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1: 9:13.
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5: São Miguel, arcanjo, defendendo o combate. São Miguel. 9:15.

0: 9:31.
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6: 9:32.

0: 9:45.
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0: 9:47.

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1: 9:59.
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0: 10:01.
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0: 10 e 15.
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0: 10 e 16.
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0: 10:30.
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0: 10:32.

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1: 10:45.
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1: 10:47.
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0: 10:59.
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0: 11:01.

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9: 11:17.

0: 11:32.
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9: 11:35.

0: 11:47.
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5: 11:49.

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2: Justiça, não por pretensão minha, mas por insistência vossa, pois nem eu, nem outro semelhante a mim pode igualar a sabedoria do santo e glorioso Paulo. Estando junto de vós, diante de outros homens vivos daquela época, ensinou com perfeição e firmeza a palavra da verdade, e ausente nos enviou cartas, e por estas, se a lerdes com atenção, sereis edificados na fé que vos foi dada. Ela é a mãe de todos nós, seguida pela esperança, precedida pela caridade em Deus, em Cristo e no próximo, quem é a justiça. Quem estiver envolvido por ela, cumpre o mandamento da justiça, pois quem tem a caridade, mantém longe de si o pecado. A raiz de todos os males é a ânsia de possuir, certos de que nada trouxemos para este mundo, nem dele poderemos levar coisa alguma, revistamo-nos com as armas da justiça e ensinemos a caminhar no preceito do Senhor. Consciente de serem altar de Deus e de que ele tudo vê claramente, nada lhe escapa de apreciações, de pensamentos e dos segredos do coração, sabendo, portanto, que não se zomba de Deus, devemos caminhar de modo digno, conforme a seu preceito manifesto. Não sejam maldizentes, falsos, avaros, mas sóbrios em tudo, misericordiosos em tudo, dedicados, vivendo de acordo com a verdade do Senhor que se fez o servo de todos. Se lhe formos agradáveis neste mundo, seremos recompensados no outro, como nos prometeu. Ele ressuscitará dos mortos a cada um de vós, e se vivemos de modo digno dele, também com ele reinaremos, já que temos fé.

Vem Luiz Turra cantando pra gente, coral, as bem-aventuranças. Meia-noite, 12 minutos, com a Mãe Aparecida, música, fé e missão. Obrigado a você que nos acolhe, você que está rezando conosco em mais uma madrugada. Juntos, hein? Vamos até às 5 da manhã, às 4, o nosso Santo Terço, e você, meu irmão, minha irmã, rezando conosco, louvando e agradecendo. E o nosso momento é de oração.

Senhor Jesus, neste início de uma nova semana, queremos colocar diante de vós todos os nossos trabalhos, compromissos, preocupações e esperanças. A vossa palavra nos ensina que a verdadeira grandeza não está em ocupar os primeiros lugares, mas em servir com humildade. Livrai-nos da necessidade de sermos reconhecidos, elogiados ou colocados acima dos outros. Dai-nos um coração simples, capaz de servir sem esperar recompensa. Que saibamos reconhecer o valor das pessoas que convivem.

e que jamais desprezemos aqueles que parecem pequenos aos olhos do mundo. Que nesta semana sejamos pessoas mais humildes, mais pacientes e mais disponíveis. Que em nossa família, em nosso trabalho e em nossas comunidades possamos ser instrumentos de

Padre Antônio Maria, Nossa Senhora. Meia-noite, 26 minutos, com a Mãe Aparecida, Rede Aparecida de Rádio, Música.

0: abraçando a você, meu irmão, a você, minha irmã, que já está rezando conosco pelo 3104-1043, o nosso WhatsApp, para você enviar a sua mensagem de fé, de amor, paz e esperança e também as suas intenções para o Santo Terço. O Roberto Cabreiro, em Divinópolis, está lá trabalhando e rezando conosco. Ele, a dona Simone, o Daniel e Yasmin, que são os filhos, e a esposa, dona Simone, louvando e agradecendo por tudo, né, meu irmão? Roberto Cabreira, lá em Divinópolis, Minas Gerais. O Luiz Fernando, aqui pertinho de nós, em Taubaté, rezando conosco também, mais uma madrugada, né, Luiz? O Geraldo, lá em Guanhães, Geraldo Bacana, rezando conosco, louvando e agradecendo por tudo que temos, por tudo que somos, parabenizando ao nosso querido Padre Zezinho, que completou 50 anos de sacerdócio. Coisa linda, né, Geraldo? Nosso irmão querido lá pela rádio Vida Nova FM em Guanhães, nossa parceira. Watson, rezando conosco em Barra Mansa, também rezando, louvando e agradecendo a Deus por tudo na vida dele e da família.
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1: Meia-noite e meia. Bom dia.
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1: Com a Mãe Aparecida, Rede Aparecida de Rádio, louvando e agradecendo a Deus por tudo que temos, por tudo que somos. E hoje, mandando um abraço muito especial ao nosso querido Miguel. É, o Miguel, irmão do Ayrton, rezando conosco, pedindo as bênçãos da Mãe Aparecida. Hoje, aniversário do Miguel. Parabéns, viu, meu querido? Miguel Oscar Félix, lá em São José do Rio Preto, rezando conosco, que a Mãe Aparecida cubra-o com o seu manto sagrado, muita saúde, muita paz para você, viu, meu irmão? Que Deus lhe abençoe, que a Mãe Aparecida interceda por você, pela sua família. Parabéns, coisa linda, ei, coisa boa, que é fazer aniversário, né? Apesar da gente ficar um pouquinho mais novo, né, o Miguel? Mas está valendo, a gente tem que celebrar o dom da vida, agradecer a Deus por isso, não é verdade, meu irmão? E através de você eu parabenizo a todos os aniversariantes do dia de hoje, que estejam em sintonia conosco, louvando e agradecendo, e aqueles que não estiverem também, nós estamos rezando por todos eles, agradecendo pelo dom da vida de cada um de vocês, aniversariantes do dia de hoje. Meia-noite e 32.
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0: Meia-noite e 37 minutos. 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
2: Salmo 16. Inclinai o vosso ouvido e escutai-me.
3: Inclinai o vosso ouvido e escutai-me.
2: Ó Senhor, ouvi a minha justa causa e escutai-me e atendei o meu clamor. Inclinai o vosso ouvido à minha prece, pois não existe falsidade nos meus lábios.
3: Inclinai o vosso ouvido e escutai-me.
2: De vossa face é que me venha o julgamento, pois vossos olhos sabem ver o que é justo. Provai meu coração durante a noite, visitai-o, examinai-o pelo fogo, mas em mim não achareis iniquidade.
3: Inclinai o vosso ouvido e escutai-me.
2: Eu vos chamo, ó meu Deus, porque me ouvis. Inclinai o vosso ouvido e escutai-me. Mostrai-me vosso amor maravilhoso, vós que salvais e libertais do inimigo quem procura proteção junto de vós. Inclinai o vosso ouvido e escutai-me.
3: Inclinai o vosso ouvido e escutai-me.

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3: Os que guardam a aliança de Deus serão abençoados abundantemente. Nesta oração busquemos mais uma vez a face do Senhor e a força para viver em sintonia com seus planos a nosso respeito. Nesta oração, lembro de maneira especial os aniversariantes de hoje. A Luciana, que trabalha no Liceu de Campinas, a Tabata, de Sorocaba, a Glaucia, de Campinas, o Vanderlei, também de Campinas.

nós cremos em vós, nós esperamos em vós, nós vos amamos, nós vos agradecemos este dia e vos damos graças porque estamos com vida. Oferecemos este dia ao Senhor com todas as nossas alegrias e sofrimentos, com todos os nossos trabalhos e divertimentos. Guardai-nos do pecado e fazei de nós instrumentos de vossa paz e do vosso amor. Ajudai-nos a observar vossos santos mandamentos. Amém. Segunda-feira, dia 28 de setembro. O trecho do Evangelho de hoje é escrito por Lucas, capítulo 9, versículos de 46 a 50. Anúncio do Evangelho de Jesus Cristo segundo Lucas. Naquele tempo houve entre os discípulos uma discussão para saber qual deles seria o maior. Jesus sabia o que estavam pensando. Pegou então uma criança, colocou-a junto de si e disse-lhes:

disse a Jesus: Mestre, vimos um homem que expulsa demônios em teu nome, mas nós lhe proibimos, porque não anda conosco.

Cristo faz a passagem. Aqui no Evangelho de Lucas, a passagem entre o primeiro período de atividades na Galileia e o segundo, com a subida a Roma a Jerusalém, expressa um convite para acompanhar o Mestre neste caminho para a paixão que se caracteriza sobretudo pela humilhação. A imagem da criança, bastante usada também por Mateus, revela que a lógica do reino é diferente da lógica do mundo. No reino, os maiores são os menores, ou seja, fazendo-os pequenos, deixaremos maior espaço para que em nós opere a força da graça de Deus. Para entrar no reino de Deus, devemos nos reconhecer frágeis e carentes como as crianças, mas também devemos cultivar a mesma humildade que as caracteriza. Nos últimos dois versículos destaca-se ainda o tema da tolerância, outra característica exigida dos discípulos de Jesus. Num momento de grande intolerância, como o que vivemos hoje, sobretudo no ambiente virtual, é fundamental que um cristão, eu e você, cultivemos e desenvolvamos a tolerância, servindo como ponte entre diferentes grupos e pessoas. Iniciando a semana, nos colocamos nas mãos de Deus. Colocamos também nossas alegrias, dificuldades e conquistas. Agradecemos juntos a Deus as oportunidades que Ele nos concede para praticarmos o bem e a justiça no nosso cotidiano. Invoquemos neste dia a bênção sobre o ambiente de trabalho. Ó Deus, nosso Pai, eis-nos aqui para iniciar uma nova semana de trabalho e exercer nossa profissão.

em especial pelas pessoas também desempregadas. Fazem com que superem com fé e esperança essa dificuldade momentânea. Senhor Deus, inspira-nos a sermos bons profissionais e justos com todos. Dá-nos saúde para trabalhar todos os dias e proteja-nos dos acidentes. Concede-nos e aos nossos colegas de trabalho uma jornada feliz e abençoada. Enquanto nós trabalhamos, guarda também a nossa família e a nossa casa na tua paz. Tu que és o mestre de todas as profissões, derrama a tua bênção sobre todos nós, trabalhadores, e pedimos a poderosa intercessão e proteção de sua mãe, Maria Santíssima, e de seu pai adotivo, São José. Que Deus Todo-Poderoso, fonte e origem de toda bênção, conceda

0: você mais necessita no dia de hoje. Derrame sobre você suas bênçãos e guarde são e salvo em todos os dias desta semana que se inicia. O Senhor esteja convosco, Ele está no meio de nós. Pela intercessão de São José Operário, desça sobre você, sobre seu trabalho, a bênção do Deus Todo-Poderoso. Pai, Filho e Espírito Santo. Amém. O abraço de hoje vai para a Bete de Ourinhos, para o Arcelino e Ana, para o Wilson e Sara, para a Jaqueline e o Ricardo. Um abraço para a Dora de Campinas, para a Cláudia de São Paulo, para o Zé e Sueli de Saltinho e para a Lucy do Rio de Janeiro. Sou o padre Edmilson Moraes, salesiano de Dom Bosco, e moro atualmente em Campinas, no estado de São Paulo, no Colégio Liceu Salesiano Nossa Senhora Auxiliadora. Que Deus continue abençoando você e sua família. Abraço e até mais.
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1: Missionário redentorista Padre Rubens Gomes de Carvalho chegando.
2: Mais uma vez juntos para a nossa caminhada de aprofundamento da nossa fé sobre o sentido profundo dos sacramentos de iniciação cristã, batismo, crisma e eucaristia. Por que que a missa é importante no domingo? Dia do Senhor, dia do ressuscitado. Ite missa est. Em latim, é uma abreviação de uma longa expressão final, que é Ige, a missa é. A missa não termina. Para o cristão e católico, sobretudo, a missa continua na vida, depois da celebração presencial na igreja. A gente sai como igreja de comunidade de Jesus, pertencente, membros de Jesus. A gente sai como igreja para levar a missão da igreja, que é evangelizar no mundo, através do testemunho daquele que participou da Santa Missa. Ouvimos a palavra de Deus, acolhemos o perdão do Senhor, comungamos o próprio Deus, corpo e sangue do Senhor. Nos sentimos envolvidos nesse mistério do amor de Jesus. Quando acaba a Santa Missa, nós continuamos contando para os outros que encontramos Jesus, quem é Jesus. Falamos do jeito de ser Jesus, que dá vida para nos salvar. Entusiasmamos as pessoas, os nossos vizinhos, os nossos companheiros de trabalho, de lazer. Contamos para eles sobre Jesus. A nossa vida já fala para eles, sem necessidade de muita falatória. A vida da gente, depois que acabou a Santa Missa, ela está transformada. Dizer que encontramos o Senhor na Eucaristia, que Jesus está vivo e que ele nos preparou para a gente implantar com ele o reino de Deus, que é reino de justiça, de amor, de vida, de esperança. Sentir a necessidade de, reconhecendo Jesus, a Santa Missa, desenvolvendo com Jesus, a gente contar da alegria e da esperança que nós temos nesse Cristo em quem acreditamos. Isso é muito importante. Então leia mais uma vez aquilo que eu falei para vocês no último encontro, número 45 do documento do Papa, Dia do Senhor. Põe lá na pesquisa do seu computador e ali você vai fazer o quê? Você vai ler e aprofundar isso que nós estamos conversando. E leia também São Lucas, capítulo 24, versículo 33 e seguintes. E ainda podemos ler Romanos, capítulo 12, tudinho. Tarefa para todos nós. Continuemos a vida do Senhor. Paz e bênçãos. Tchau.
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7: 1:02, bom dia.
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7: Com a Mãe Aparecida, Rede Aparecida de Rádio, juntinho de você, meu irmão, minha irmã, onde quer que você esteja, viu? Rezando conosco, louvando e agradecendo. Deixa eu abraçar aqui Dona Aparecida, rezando com a gente. Dona Aparecida Rezende, a esposa do nosso querido Paulo Sérgio, porteiro, tá lá de plantão, rezando com a gente, trabalhando, né, meu irmão? E Dona Aparecida rezando pelo filho Eric Rezende, pelo esposo, para todos os familiares e por todos os nossos ouvintes. Obrigado, Dona Aparecida. Dona Aparecida tá lá descansando porque de madrugadinha ela também, ó, né? Parte pra jornada, né, Dona Aparecida? Um abraço, viu, pra senhora, para todos aí rezando conosco em Aracaju, no Sergipe, louvando e agradecendo. E o Paulo Sérgio tá lá firme e forte de plantão, parabenizando também a todos os colegas porteiros de condomínio, rezando conosco, louvando e agradecendo que estejam de plantão, pedindo as bênçãos da Mãe Aparecida. O Humberto também ligadinho conosco, pedindo por ele e pela família.
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Madre Clay de Marmoreira, digno. Uma hora, 8 minutos, madrugada de segunda-feira, 28 de setembro.

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1: Gabi Pedroso chegando nesta madrugada de segunda-feira.
2: Sempre é Pentecostes. O vento costuma nos descabelar. O sopro do espírito tem a peculiaridade de deslocar as coisas paradas, estagnadas, inférteis. Vem para desatar as nossas âncoras presas pelo medo e falsas certezas. Abala as paredes de nossos guetos. Varre as fronteiras. Não para destruir, mas para construir, para edificar o novo. Pentecostes é anti-Babel. Babel é a confusão das línguas, o acanhamento dos nacionalismos, a guerra das culturas, o afrontamento das religiões. Pentecostes proclama o amor como língua universal, sem apagar nada dos idiomas que se enriquecem com o Espírito. O sopro sagrado forja a unidade pela comunhão das diferenças, faz de todo homem um cidadão do mundo e um artífice do reino. Este país sem territórios nem fronteiras, onde o todo e cada parte vibram no diapasão da universalidade. A experiência de Pentecostes é de uma encarnação onde não se pode confundir nem separar carne e espírito, espiritual e político. Pentecostes sur l'Europe. Fabienne de Lecos, franciscano belga.
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1: Temos em nosso calendário civil um dia da mentira. Claro que no contexto da brincadeira que se faz no 1º de abril, não haveria problema, especialmente se em todos os outros dias falássemos só a verdade, nada mais que a verdade, nada além que a verdade. Mas parece que acabamos por nos acostumar com a mentira, que em alguns casos chama-se jeitinho brasileiro. Mentir a idade para ter acesso a privilégios, mentir o nome para permanecer anônimo, especialmente na internet, quando se quer falar o que quiser sem se responsabilizar. Mentir o local em que estava para não receber a bronca dos pais, mentir com quem estava para não arrumar confusão com o esposo, com a esposa, omitir o que se viu para não se comprometer, mentir para si mesmo para não assumir os próprios erros ou a própria vida, mentir a condição social para impressionar aquela menina ou aquele rapaz, fingir que não recebeu o troco errado para ganhar algumas moedas, mentir com a melhor das intenções para ajudar alguém. Mentir, omitir, fingir, falsear. Em alguns casos, mentir por compulsão, por costume e até por vício. Cuidado. Se não ficarmos atentos, não teremos apenas um dia da mentira, mas uma vida de mentiras.

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5: 1:32.
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5: Com a Mãe Aparecida, Rede Aparecida de Rádio, juntinho de você, nossos irmãos queridos, rezando conosco, louvando e agradecendo a Deus por mais um dia na nossa vida, na vida de nossos familiares, na vida de nossos irmãos e irmãs espalhados por todo o Brasil, pelo mundo afora, louvando e agradecendo sempre. Obrigado a você, meu irmão, que está aí na sua luta, cumprindo a sua missão e rezando conosco nesta madrugada de segunda-feira, pedindo sempre a proteção e as bênçãos de nossa mãezinha querida, a Senhora Aparecida. Agora 1:34.
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0: da copiosa redenção, 1:38 dentro de mim.
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0: Elô Silvério chegando, trazendo pra gente esse momento com a mãe.
2: Estamos começando o Momento com Maria de hoje e vamos juntos refletir o tema Maria, companheira nas nossas batalhas. Maria, nossa mãe e companheira, caminha conosco em todas as batalhas da vida. Nos momentos de medo, dor e incerteza, ela nos ensina a confiar em Deus e a permanecer firmes na fé. Assim como esteve ao lado de Jesus até a cruz, Maria também permanece ao nosso lado, intercedendo por nós e nos fortalecendo.

irmã. Falemos de graça neste encontro de catequese. Falemos da graça de ser sacerdote. Você acredita que escolheu ser sacerdote, mas o verbo exato é acolher. Acolheu depois de ser acolhido. A igreja o acolheu no tempo certo. Você já havia acolhido. Tomou sua decisão e disse: vou ser padre. Vou tentar ser sacerdote. Não apenas para salvar almas, mas para salvar pessoas, corpo e alma. Seja na catequese paroquial ou escolar, ou até mesmo em alguma missa, você já ouviu Mateus 25, 31, 46. Ali estava um projeto de vida. Um padre pregou sobre João 17, 1 a 26. E ali estava um projeto de sacerdócio. E ao ouvir algumas canções sobre Jesus, a igreja e o desejo de servir o povo, você concluiu: acho que eu posso ser um pai para o povo, um padre católico. Foi o que aconteceu com muitos jovens que hoje são sacerdotes, pais do povo, pastores de almas, formadores, padres que ensinam a pensar, párocos, líderes de comunidade, abertos a todos, sejam ricos ou pobres, feridos da alma, carentes de socorro, incapazes de prover o próprio pão, casais em harmonia ou em crise, enfermos no corpo e na mente. Você quis fazer tudo isso, ajudar essa gente. Entendeu que Deus escolheu, a igreja aceitou, então você arriscou e ficou padre. Que bom. Tomara que outros pensem do meu.

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8: 2 horas, horário de Brasília.
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0: em Aparecida, Rede Aparecida de Rádio, juntinho de você, na sua casa, no seu trabalho, onde quer que você esteja, viu? Nossos irmãos queridos, rezando conosco, louvando e agradecendo ao nosso bom Deus, por tudo que temos, por tudo que somos, pedindo sempre a proteção e as bênçãos de nossa mãe, a Senhora Aparecida. Deixa eu abraçar aqui o Ailane em São Paulo, no bairro Jardim Nordeste, rezando por ela, pela família, por todos que estejam nos ouvindo e pedindo as bênçãos da mamãe do céu, a Senhora Aparecida, louvando e agradecendo. E a Ailane rezando imensamente, pedindo orações pelos amigos, todos. Ela coloca aqui uma lista grande, né, Ailane? Pelos amigos, pelos familiares, rezando pelas almas, rezando por todos os entes queridos que já fizeram a sua Páscoa, pelos amigos, louvando e agradecendo a Deus e pedindo a recuperação também, a saúde de vários amigos, Senhor Borges, pela recuperação da Janete Maria de Souza, também rezando, louvando e agradecendo sempre pela vida e saúde dela, de toda a família, louvando e agradecendo. Obrigado, viu, minha querida Elaine, em São Paulo, sempre rezando conosco. Lá em Aracaju, no Sergipe, a Ana, rezando por ela, pela filha Shirlane, louvando e agradecendo.
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0: Padre Marcelo canta pra gente: o amor sempre vence, o ódio não vence o amor.

0: ódio não vence o amor. Padre Marcelo Rossi. 2:06, Padre Vanderlei Souza chegando com o nosso momento de oração.
1: Meu querido irmão, querida irmã, celebramos em setembro o mês da Bíblia e a igreja nos convida a conhecer mais profundamente a palavra, amá-la cada vez mais, compreendê-la e torná-la cada dia uma leitura especial para nosso caminhar que fortalece a nossa vida. A Bíblia contém aquilo que Deus quis nos comunicar em relação à nossa salvação e que continua comunicando na medida em que nós sintonizamos a nossa vida com Ele. Jesus, o centro da nossa fé cristã, o coração da nossa vivência na Sagrada Escritura, nos revela que pela palavra escrita, Deus vai dando condições de nós caminharmos na nossa vida concreta. Por isso, pedimos sempre ao Senhor, e nesse mês de modo especial que estamos estudando, meditando e rezando o livro do profeta Daniel, que nos chama a atenção para esse compromisso em tornar o lugar onde estamos oportunidade e lugar de manifestação de Deus. Uma vez que temos o desafio de vencermos a nós mesmos e as nossas ambições pelo poder e pelo ter. Rezemos. Concedei-nos, Senhor, grande amor pela palavra. Desejamos aproximar-nos desse livro com fé e sabermos encontrar em suas páginas sagradas a resposta, o encaminhamento, a orientação para os desafios que encontramos em nossa vida. Encontramos na palavra, Senhor, o amor que une a família, a paz que o mundo precisa. Por isso precisamos, pela graça do teu Espírito Santo, ser conduzidos a uma leitura com respeito, humildade e fé, para que coloquemos em nossa vida a palavra como centro de nossa habitação, a palavra que ilumina, acalma, que é presença viva do vosso amor transmitido às gerações. Pai Santo, Deus de amor e bondade, nós vos pedimos, ajudai-nos, principalmente quando encontramos pessoas que estão cansadas e abatidas, a sermos palavra de Jesus, com coragem e fé, para aproximarmos aqueles e aquelas que estão pelo caminho, porque todos vivemos em teu Filho Jesus, que é caminho, verdade e vida. Amém.
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0: 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Uma ótima e abençoada madrugada, um dia abençoado a você, meu irmão, a você, minha irmã.
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0: Padre José Allen chegando com a sua mensagem para esta segunda-feira.
2: A paz esteja com você. É sempre uma alegria estarmos unidos para viver esse encontro com Maria. Lembremos que o Evangelho comunica muitas atitudes de Maria. Os passos de Maria são possibilidades de escolha e

0: cada um de nós. Embora Maria fosse uma criatura extraordinária, os acontecimentos da sua vida podem comparar-se com as etapas da nossa vida, com a vida de todos, com os desafios, possibilidades, desencontros e encontros. Ao percorrer as etapas da vida de Maria, podemos, com ela e como ela, ir descobrindo a arte de viver, de crer, de amar e de crescer na graça e no conhecimento de nosso Senhor e Salvador Jesus Cristo. A autêntica espiritualidade cristã consiste em seguir uma vida orientada pelo Espírito Santo, sempre na busca da vontade do Pai, seguindo o caminho de Jesus. A Virgem Maria é a primeira e mais fiel discípula dessa vida como filha de Deus Pai, como mãe de Deus Filho e ao mesmo tempo sua seguidora, sua discípula, conduzida pelo Espírito Santo. Maria assumiu plenamente viver a vontade de Deus quando na Anunciação ela disse: eis aqui a serva do Senhor, faça-se em mim segundo a tua vontade. Nas bodas de Caná, Maria expressa com atitudes e palavras como fazer a vontade de Deus: fazei tudo o que ele vos disser. Foi o que ela disse para os funcionários que estavam atendendo lá nas bodas e que é um testemunho da sua própria vida. Ela vive fazendo o que Deus diz. Ao proclamar o Magnificat na sua visita à sua prima Isabel, ela revela seu coração pleno da graça de Deus, proclamando a alegria de ser sua serva. A minha alma engrandece o Senhor e o meu espírito exulta em Deus, meu Salvador. Que cada atitude de Maria inspire nossa vida, que a gente possa aprender cada dia a crescer na graça, no conhecimento de Cristo, aprendendo a crer, a amar e a servir a Deus. Que Deus abençoe e que cada dia Maria nos inspire, nos eduque no caminho de Jesus.
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2: Bate-papo acerca de milagres e milagradas. O senhor Arigó, um médium espírita, fazia milagrada por sugestão. Tudo parecia milagre, mas depois nós víamos que não era milagre. Como por exemplo, a tia de um dos nossos padres estava com câncer adiantado. Arigó mandou as sugestões e os remédios dele e a mulher pensou que estivesse curada, mas era sugestão. Pela força da ideia, sumiu a febre, voltou a apetite, voltou a coragem, ela se sentiu bem. Levantando-se da cama e parecia curada, jogou fora os remédios, telefonou para todo mundo que estava curada. Arigó a curara. 8 dias depois, ela morreu de câncer. Recebi uma carta de Abaeté, Minas Gerais, noticiando que um tal missionário, não católico, tinha estado lá a fazer enorme estardalhaço, curando meio mundo. 3 cancerosos, vários paralíticos, alguns ébrios, etc. Mas tudo fora apenas sugestão momentânea e fogo de artifício. Não se passara meio ano e um dos cancerosos já morrera. Os outros 2, piores. Os paralíticos continuavam paralíticos e os ébrios bebendo. Estive em Lourdes, pedi ao diretor do célebre Biro de Constatação que me citasse um autêntico e recente milagre, verificado e garantido por aquela renomada organização, cuja finalidade é verificar cientificamente os prodígios tidos como miraculosos. Ele me contou

0: um fato que depois encontrei registrado no boletim daquela organização. Por motivo de gangrena, fora amputado o dedo da operária Teresa Guido. A gangrena progrediu pela mão, que devia ser igualmente eliminada. Deu-se então o prodígio. Tendo invocado a proteção do capuchinho, a ser então beatificado, Frei Francisco Maria de Camporosso, a operária Teresa Guido não só ficou livre da gangrena, como teve a restituição do dedo amputado. Isso é milagre. Documentação, Boletim Medical Internacional de Lourdes, número 133-134, 1966, páginas 26 e 27, processo de beatificação de São Francisco de Camporosso.
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0: Agora 2:29. 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
0: 2:31.
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0: Onde quer que você esteja rezando conosco nesta madrugada abençoada, madrugada de segunda-feira, louvando e agradecendo, né, meus irmãos? Sempre, sempre. E olha, mais tarde, daqui a 2 horinhas, 1h30, na verdade, nós estaremos rezando o nosso Santo Terço, às 4 da manhã. Louvando e agradecendo a Deus por mais um dia, pela nossa vida, pela nossa saúde, por tudo que temos, por tudo que somos. Lá em Uberlândia, quem reza conosco são os nossos amigos pela Rádio América FM, Minas Gerais, Uberlândia, rezando conosco em Coronel Fabriciano, também Minas Gerais, pela Rádio Educadora FM, louvando e agradecendo ao bom Deus. Em Caetité, na Bahia, a Rádio 105.9 é a Rádio Caetité FM. Em Bom Jesus da Lapa, a Rádio Bom Jesus FM 98.1. A todos, o nosso abraço fraterno.
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0: 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Uma ótima e abençoada segunda-feira a você, meu irmão, a você, minha irmã, vocês que rezam conosco. Logo mais às 4 da manhã estaremos em oração. Oração do Santo Terço Mariano. Ministério de Música Shalom, 2:41. Maria, cheia de graça.
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0: Com José Antônio.
2: Herodes dizia: João, eu o degolei. Quem poderá ser este de quem ouço falar tais coisas? E desejava vê-lo. Lucas 9:9. A obra e a pregação de Jesus iam se tornando conhecidas. O povo comentava, acorria para ver Jesus e ouvi-lo falar. Herodes gostava de ouvir João Batista falar, embora, quando o ouvisse, ficava envergonhado de si, pois João denunciava o pecado de sua união com Herodíades. Mesmo assim, procurava proteger João. Foi pelo estratagema de Herodíades que mandou matar João. Agora Herodes ouve aquele de quem João falava e não o reconhece, pois não acolheu a pregação de João. Procurava ver Jesus, saber quem era, conhecer, mas não era capaz de acolher, pois para acolher Jesus é preciso mudar de vida. Qual é a nossa postura diante de Jesus? Nós procuramos ouvi-lo só porque gostamos e achamos bonito o que ele diz, ou porque queremos de fato assumir os valores do Evangelho? Os profetas, como João, tantas vezes pagam com a vida o anúncio e o testemunho. Porque ainda é assim, em um mundo de violência e maldade, proclamar a paz e fraternidade gera perseguição. Aqueles que reconhecem o valor das coisas e mesmo assim se deixam levar pelo mal, estes são responsáveis. E esses somos nós mesmos, em tantas situações em que, mesmo sabendo como agir com bondade e misericórdia, deixamos-nos levar por atitudes preconceituosas, violentas ou opressoras. Nós somos como Herodes, quando diminuímos o Evangelho a uma história bonita ou o transformamos em algo abstrato e teórico. Não basta ouvir e repetir o que diz Jesus. É preciso pôr em prática o que ele diz e imitar o que ele fez. Ouve, Senhor, nosso apelo e tem compaixão de teu povo que caminha em meio a tantos desafios e provações. Faze que nosso sim seja verdadeiro e que não deixemos seduzir pelas ofertas de caminhos aparentemente mais atrativos, mas que são traiçoeiros e nos afastam de ti. Amém.
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1: A paz de nosso Senhor Jesus Cristo esteja com você, meu irmão e minha irmã. Hoje, dia 28 de setembro, a Igreja celebra a memória do mártir São Venceslau. São Venceslau nasceu na Boêmia, por volta do ano 907, e foi educado na religião cristã por sua avó. Assumiu o trono por volta do ano 925, empenhado na promoção cultural e religiosa do povo eslavo. Ele sucedeu o seu pai após breve regência de sua mãe, que queria dar o trono ao segundo filho, o seu irmão, chamado Boleslau. Como soberano, foi um apoio para os órfãos, as viúvas e os pobres. Muitas vezes, carregava em seus ombros, durante a noite, lenha para os necessitados. Assistia ao enterro dos pobres e libertava os que definhavam nas prisões. Tinha grande respeito pelos sacerdotes. Semeava com as próprias mãos o trigo das hóstias e espremia ele mesmo as uvas para o vinho usado na celebração eucarística. No inverno, ia visitar de pés descalços as igrejas, caminhando pela neve, pelo gelo, deixando em sua passagem manchas de sangue. No dia 28 de setembro do ano 935, enquanto Venceslau saía de casa para ir à missa, seu irmão o aguardava num lugar solitário com um grupo de cúmplices. Venceslau foi então atacado pelo grupo e morreu. Este exemplar príncipe cristão colocava seus deveres religiosos acima dos deveres de soberano, a ponto de chegar atrasado a uma importante assembleia convocada pelo imperador porque estava participando da missa. Não era raro ver o jovem rei em trajes comuns misturado aos outros fiéis. Foi logo venerado como mártir e escolhido pela Boêmia como seu patrono principal. Sua devoção popular foi crescendo dia após dia, graças aos prodígios que se operavam no seu túmulo de mártir. É um dos primeiros santos eslavos. É também padroeiro da Hungria e da Polônia. Ó Deus, que inspirasses ao rei mártir São Venceslau preferir o reino do céu ao da terra, dai que por suas preces saibamos renunciar a nós mesmos e seguir-vos de todo o coração. São Venceslau, rogai por nós.
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0: Reinaldo Stecanella, cura-me, Senhor.
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8: 3 horas, horário de Brasília.
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8: Com a Mãe Aparecida, a Rede Aparecida de Rádio, juntinho de você, na sua casa, no seu trabalho, onde quer que você esteja, rezando conosco nesta madrugada de segunda-feira. Logo mais às 4, daqui a uma hora, o Santo Terço Mariano. E você, meu irmão, minha irmã, rezando por você, pela sua família, viu? Louvando e agradecendo. 3104-1043 é o nosso WhatsApp, para você enviar as suas intenções e também a você enviar a sua mensagem de fé, de amor, força e coragem para mais um dia, com a graça do Senhor Jesus, as bênçãos dele, a intercessão e as bênçãos de nossa mãe, a Senhora Aparecida. 3 horas em ponto, louvando Deus.

0: os nossos irmãos que rezam conosco, Paulo Roberto, lá em Santa Rita de Jacutinga, o nosso Cabral rezando com a gente também, por ele e pela família, o Oswaldo rezando por ele e pela família, quem está conosco também, a Marileide, lá em Santa Terezinha, Itapurã, lá no sítio Boa Vista, ele, o Rubão, tá lá ela e o Rubão, esposa, dona Marileide, esposa do Rubão, do Rubens Aparecido, o paizão dele, seu José Isidoro, rezando, louvando e agradecendo, né, meus irmãos? Bom dia, paz e bem a vocês também, viu? Com as bênçãos da mãe Aparecida, louvando e agradecendo, né, dona Marileide? Um beijo no coração da senhora, do Rubão, do seu Isidoro, de toda a família.
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0: você.
1: Olá, meu irmão, minha irmã. Graça e paz para você e sua família. No evangelho de hoje, Jesus repreende os discípulos por causa da ambição por poder. Eles discutem quem dentre eles seria o maior, demonstrando que realmente não conseguem compreender tudo aquilo que Jesus fala sobre entrega, cruz, sofrimento e morte. Jesus, ao abraçar uma criança, ensina que a verdadeira grandeza não está no domínio, mas no serviço realizado e vivido na humildade. Invoquemos a luz do Espírito Santo para que abra as nossas mentes e corações ao acolhimento da palavra do Senhor.

rezas e ages em mim. Abra-me à palavra, que a minha mente e o meu coração sejam o terreno bom onde a semente da palavra possa germinar, crescer e frutificar, para que a minha vida seja transformada. Amém. Hoje, 28 de setembro, a liturgia nos oferece o Evangelho de Lucas, capítulo 9, versículos 46 a 50. Surgiu entre os discípulos um debate sobre qual deles seria o maior. Jesus, conhecendo o pensamento de seus corações, tomou uma criança, colocou-a a seu próprio lado e disse-lhes: quem acolher esta criança em meu nome, a mim acolhe. E quem me acolhe, acolhe aquele que me enviou. Com efeito, aquele que for o menor entre todos vós, esse é grande. A incompreensão dos apóstolos sobre o anúncio da paixão parece que não foi total, pois entre eles começaram a discutir sobre quem seria o maior. Isso faria sentido se levassem em conta a possibilidade da morte do mestre. Então, quem assumiria seu lugar? A cena da criança serviu para Jesus mostrar que conhecia o íntimo dos seus discípulos e para lhes oferecer o antídoto e o justo critério para avaliar a posição deles em relação ao reino de Deus. A mensagem que Jesus quis passar foi clara: dedicar-se aos pequenos é o caminho para compreender o que significa acolher a Jesus e ao Pai que o enviou. O reconhecimento que os apóstolos pretendiam ter passou a depender da pequenez assumida. O exemplo ficou mais evidente quando Jesus reprovou a intolerância de João diante de sua atitude na ação relatada. Jesus não quer partidos, mas cooperação por si.

acolher esta criança em meu nome, a mim acolhe. E quem me acolhe, acolhe aquele que me enviou. Com efeito, aquele que for o menor entre todos vós, esse é grande. O Senhor nos convida a sermos praticantes da palavra. Neste momento,

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1: Olá, seja bem-vindo a mais um programa Escola de Maria. Na companhia do irmão Afonso Murade, vamos até Belém, onde José e Maria não encontram hospedaria e Jesus nasce numa simples estrebaria. Acompanhemos a contemplação deste mosaico nas fachadas do Santuário Nacional.
2: Olá, meu amigo, minha amiga. Nesta semana, vamos a

0: apresentar alguns mosaicos que estão aqui no Santuário Nacional de Aparecida sobre Maria. Esses mosaicos não são fotografias, são representações simbólicas e poéticas. Por isso, seus autores acrescentam alguns elementos que nem estão na Bíblia, porque eles querem também atualizar essa mensagem. O primeiro de hoje é Jesus, Maria e José, após o nascimento. Vejam que o fundo parece uma gruta escura, para mostrar que no nascimento de Jesus vem a luz a esse mundo, que ilumina as trevas, como se diz lá no início do Evangelho de João. Também há uma ligação entre o nascimento e a ressurreição de Jesus, como os ícones orientais nos apresentam. Então, essa escuridão significa a luz de Deus que brilha nas trevas, nas sombras das realidades humanas. No centro está Jesus, que já não é mais um bebê, é um adolescente ou um adulto, que com os braços abertos nos acolhe, nos fala de Deus, ele que é o próprio Deus encarnado. E dos dois lados, Maria e José. José com um bastão na mão, trazendo toda a história do seu povo e olhando para cima, contemplando, agradecendo a Deus, porque o próprio Filho de Deus vem morar pertinho da gente, se fazer um de nós, experimentar as belezas e os limites que as outras criaturas têm. E Maria. E Maria, que está nessa atitude de gratidão e de oferta a Deus. Que ao olhar esses três personagens nesse mosaico, nós também alimentemos a nossa fé, essas atitudes de gratidão, porque Deus está no meio de nós, em Jesus de Nazaré. De reconhecimento, de adoração e de mostrar que Maria e José estão sempre referidos a Jesus. Eu queria que você olhasse novamente para essa cena. Sentisse essa cena agora dirigida para você, para mim, para nós. Jesus está presente com a gente. E na mística oriental se diz que com o nascimento de Jesus, não só o ser humano é presenteado, mas toda a natureza, porque o próprio Filho de Deus vem experimentar a condição das criaturas e, de certa maneira, diviniza. Isso nos faz, como cristãos, não abandonar as realidades humanas e a natureza, mas ao contrário, cultivá-las, levá-las para Deus, valorizá-las, porque elas são o caminho que o próprio Filho de Deus escolheu. Viva Maria, Jesus e José.
1: Obrigado, irmão Muradi, por nos ajudar a contemplar esta cena tão importante para a história da nossa salvação. Que o nascimento de Jesus nos ajude a abrir um espaço no nosso coração para acolhermos Deus. E se você deseja aprofundar o seu conhecimento sobre a Virgem Maria, acesse a 12.com/academia e se inscreva na Academia Marial de Aparecida. Que Nossa Senhora lhe acompanhe e lhe abençoe. Até o próximo Escola de Maria.

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3: 3:36.
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3: Com a Mãe Aparecida, Rede Aparecida de Rádio, daqui a 24 minutinhos, o nosso Santo Terço, Mariano e você, rezando com a gente, rezando por você, pela sua família, por aquelas pessoas que pedem suas orações, pelos irmãos enfermos, os nossos irmãos necessitados, rezando por todos, todos, todos.
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1: E nosso velho chegando para participar conosco aqui no Com a Mãe.
2: Jesus nos disse que ele é o caminho. Eu sou o caminho, a verdade e a vida. E que esse caminho também é estreito e difícil. Ele percorreu esse mesmo caminho. Foi para o Pai através do sacrifício, da humilhação, da perseguição, do desprezo, da paixão e da morte. Esse é o caminho que ele percorreu. Caminho difícil e áspero, que desembocou na porta não menos áspera e difícil. Por isso, nós que somos seus discípulos, não podemos esperar seguir outro caminho, visto que ele é o único caminho que conduz ao Pai.
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1: Bom dia, meu amigo, minha amiga. Certa vez, um homem resolveu invadir o quintal do vizinho para roubar algumas maçãs vermelhinhas que brilhavam apetitosas nas suas macieiras. Já sei como fazer, calculou ele. Vou pegar duas ou três maçãs de cada macieira. Assim, o vizinho nem vai perceber a falta. Vigiou atentamente o vizinho para escolher o melhor momento de pôr em prática o seu plano. Quando surgiu a oportunidade, pegou uma sacola de pano e saiu às escondidas de casa, levando consigo sua filha mais nova. Filha, ele sussurrou, fique de guarda para o caso de alguém aparecer. O homem olhou cuidadosamente para a esquerda e para a direita e pulou a cerca. Pouco depois, a criança gritou, papai, alguém está vendo você. O homem olhou em volta sem ver ninguém. Pegou três lindas maçãs da primeira macieira e já se dirigia à segunda, quando a menina gritou de novo, papai, alguém está vendo você. O homem parou e olhou em volta, mas não viu ninguém. Por isso, colocou mais três maçãs na bolsa e esgueirou-se para a próxima macieira. Papai, alguém está vendo você, insistiu a criança. O homem parou, olhou para os lados e mais uma vez não viu ninguém. Por que é que você fica dizendo que alguém está me vendo? Perguntou zangado. Eu já olhei para todos os lados e não vejo ninguém. Papai, murmurou a criança, alguém está vendo você lá de cima. Ah, já sei, Deus. Não, papai, a câmera de vigilância. Que critério você utiliza para fazer ou deixar de fazer alguma coisa que é da sua vontade? Sabemos que é impraticável satisfazer todos os nossos impulsos. Se assim fosse, ainda que não existisse nenhum valor moral envolvido, a convivência em sociedade seria impossível. Além do mais, o que nos distingue dos animais é justamente o uso da razão, não é verdade? Mas o que te convence a deixar de fazer algo que você gostaria de fazer? Vários podem ser os motivos. Você pode renunciar à sua vontade para corresponder ao que aprendeu de seus pais, para não contrariar as convenções sociais, para não infringir a lei, para não descumprir o que a sua religião prega, ou simplesmente para não perder alguns ganhos que você já tem. No entanto, quando todos esses motivos são apenas externos, corremos o grande risco de sermos incoerentes em algum momento da nossa vida. Ou seja, podemos concordar com uma regra, mas fazer exatamente o contrário dela, satisfazendo a nossa vontade. É o caso do pai, nessa história que acabamos de ouvir. Ele não se convenceu internamente de que furtar é mesmo algo errado. A regra é apenas exterior para ele. Portanto, quando ele pensa que não será visto, se dá o direito de fazer o que está com vontade e furta maçãs. O mesmo acontece com todas as regras que limitam a nossa vontade. Quando não conseguimos enxergar e compreender um valor além da regra, já estamos a um passo da incoerência. E você sabe por quê? Quando o critério que nos impede de fazer a nossa vontade é um valor que tem raízes em nosso coração, nada externo nos fará mudar de ideia e subverter a regra. Por onde andarmos, haja o que houver, nos manteremos firmes naquela convicção. Assim, acontece, por exemplo, quando o nosso comportamento, pautado na honestidade, fidelidade, caridade, transparência, coragem, é fruto de uma profunda experiência do transcendente. Nesse caso, pouco importa se existem câmeras de vigilância por aqui ou por ali. E você, se sente vigiado ou livre? Um grande abraço e até o nosso próximo encontro.
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0: querido Padre João Carlos cantando pra gente. 3:57, bom dia.
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1: 4 horas, horário de Brasília.
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1: Com a Mãe Aparecida, Rede Aparecida de Rádio, um abençoado dia a você, meu irmão, a você, minha irmã, que a partir de agora se junta a nós para rezarmos o Santo Terço. Começando o nosso dia louvando e agradecendo a Deus por tudo que Ele nos oferece, por tudo que o Senhor nos dá: vida, saúde, alegria, paz, harmonia. É o que nós desejamos. Que a nossa semana seja uma semana próspera, uma semana de bênçãos e graças. Que a Mãe Aparecida continue intercedendo por cada um de nós, nos abençoando, nos livrando de todo mal, de todo perigo e sempre nos mostrando o caminho que nos leva a Jesus. Iniciemos o nosso Santo Terço nesta segunda-feira, em que contemplamos os mistérios gozosos, mistérios da alegria.

Divino Jesus, nós vos oferecemos este terço que vamos rezar, meditando nos mistérios da vossa redenção. Concedei-nos, por intercessão da Virgem Maria, Mãe de Deus e Nossa Mãe, as virtudes que nos são necessárias para bem rezá-lo e a graça de ganharmos as indulgências desta santa devoção. Oferecemos particularmente em desagravo dos pecados cometidos contra o Santíssimo Coração de Jesus e o Imaculado Coração de Maria, pela paz do mundo, pela conversão dos pecadores e pelas almas do purgatório, pelas intenções do Santo Padre o Papa Leão, pelo aumento e santificação do clero, pela santificação das famílias, pelas missões, pelas vocações, pelos doentes e por todo o povo brasileiro. Professemos a nossa fé. Creio em Deus Pai Todo-Poderoso, Criador do céu e da terra, e em Jesus Cristo, seu único Filho, nosso Senhor, que foi concebido pelo poder do Espírito Santo, nasceu da Virgem Maria, padeceu sob Pôncio Pilatos, foi crucificado, morto e sepultado, desceu à mansão dos mortos, ressuscitou ao terceiro dia, subiu aos céus, está sentado à direita de Deus Pai Todo-Poderoso, onde há de vir a julgar os vivos e mortos. Creio no Espírito Santo, na Santa Igreja Católica, na comunhão dos santos, na remissão dos pecados, na ressurreição da carne, na vida eterna. Amém. Com amor e confiança, rezemos, irmãos e irmãs, a oração que o próprio Jesus nos ensinou. Pai nosso que estais nos céus, santificado seja o vosso nome, venha a nós o vosso reino, seja feita a vossa vontade.

0: Ave Maria, cheia de graça, o Senhor é convosco. Bendita sois vós entre as mulheres, e bendito é o fruto do vosso ventre, Jesus.
1: Santa Maria, Mãe de Deus, rogai por nós, pecadores, agora e na hora de nossa morte. Amém.
0: Ave Maria, cheia de graça, o Senhor é convosco. Bendita sois vós entre as mulheres, e bendito é o fruto do vosso ventre, Jesus.
1: Santa Maria, Mãe de Deus, rogai por nós, pecadores, agora e na hora de nossa morte. Amém.
0: Ave Maria, cheia de graça, o Senhor é convosco. Bendita sois vós entre as mulheres, e bendito é o fruto do vosso ventre, Jesus.
1: Santa Maria, Mãe de Deus, rogai por nós, pecadores, agora e na hora de nossa morte. Amém.
0: Glória ao Pai, ao Filho e ao Espírito Santo, como era no princípio, agora e sempre. Amém. Ó meu bom e amado Jesus, perdoai-nos, livrai-nos do fogo do inferno, levai as almas todas para o céu e socorrei principalmente aquelas que mais precisarem da vossa infinita misericórdia. E nós, na alegria, no amor, na paz, na esperança, rezamos com você. Com você, meu irmão, que está enviando a nós as suas intenções, louvando e agradecendo ao bom Deus por tudo na sua vida, na vida da sua família, louvando e agradecendo sempre, pedindo as bênçãos do Senhor Jesus. Seu João Reis, lá em Brasília, rezando conosco, pedindo por ele e pela família, louvando e agradecendo a Deus também. O nosso irmão Tarcísio Novaes, em Alfenas, Minas Gerais, rezando por ele e pela mãezinha dele, que reside lá em Campos Gerais. Hoje é aniversário dela, completando 99 anos. Olha que coisa linda. Parabéns, Dona Maria do Rosário Correia. Que a Mãe Aparecida lhe cubra com o seu manto sagrado, viu? Que Deus lhe abençoe. Muita saúde, muita paz para a senhora. Ei, coisa boa, 99 anos. A mãezinha do nosso querido Tarcísio Novaes, Dona Maria do Rosário, lá em Campos Gerais, rezando conosco e celebrando o dom da vida. Que maravilha. Obrigado, viu, meu querido Tarcísio, por esse presente, essa notícia tão abençoada para todos nós. Que bom. Parabéns a todos os aniversariantes de hoje. A Josinete rezando conosco, pedindo por ela, pela família, lá em Itabaiana, no Sergipe, pelo esposo Antônio também, louvando e agradecendo a Deus. O Israel Lopes rezando por ele e pela família. O Arlindo Canal e Dona Lucineide, em Cachoeiro de Itapemirim, rezando pelo trabalho deles, pela vida e saúde de todos, dos filhos, dos netos, louvando e agradecendo a Deus por toda a família, do genro Rafael também, pelo Aloísio, por todos que precisam de orações. Quem reza conosco também, o Cícero Nogueira, de Riachuelo, lá no Sergipe, rezando por ele, pela vida e saúde dele e da família, pela cura de um glaucoma também, e baixa a pressão dos olhos dele, pedindo a intercessão da Mãe Aparecida. A Cristiane e o Antônio em Fátima do Sul, Mato Grosso do Sul, rezando por eles dois. O Haroldo reza conosco também por ele, pela mãezinha dele, em Virgínia, Minas Gerais, louvando e agradecendo. A Eliette em Curvelo, pedindo as bênçãos da Mãe Aparecida por ela e pela família. O Zico lá em Jales também rezando conosco, pedindo as bênçãos da Mãe Aparecida. O Marcelo rezando com a gente, o Marcelo, Camila, Isadora, Fiuque, de Juiz de Fora, Minas Gerais, toda a família rezando junto com a gente. O Amauri de Bela Cruz, no Ceará, rezando por ele. A Amauri Mota rezando por ele e pela família, louvando e agradecendo a Deus também. A Lúcia Porto, de Arco Verde, no Pernambuco, rezando por ela, pela família, por todos os nossos irmãos e irmãs em Cristo que estejam em sintonia conosco. pedindo a proteção e as bênçãos da Mãe Aparecida. E quem reza conosco, também rezando, pedindo a proteção e as bênçãos da Mãezinha querida, são os nossos irmãos lá em Itabaiana, no Sergipe, a Fátima, a rezar conosco o nosso primeiro mistério, pedindo por ela, pela família, louvando e agradecendo a Deus, né? Nossa irmã querida, rezando com a gente. Fátima, bom dia, minha irmã.
2: Bom dia.
0: Tudo bem, graças a Deus?
2: Tudo bem, graças a Deus.
0: Que maravilha. E hoje nós rezamos por quem, minha irmã?
2: Ô, Eduardo, é um prazer esse momento, nessa hora, rezar com você e pedir a Nossa Senhora, rezar por todos e também pelo dom da minha vida. Hoje também estou completando anos, graças a
0: parabéns,
2: Deus.
0: Parabéns, que a Mãe Aparecida lhe abençoe, viu? Muita saúde, muita paz.
2: Amém, amém. Pelo dom da vida, pela paz do mundo, pelas almas, agradecendo a Nossa Senhora por tudo que tem nos dado, né? E também pelos meus filhos, o filho Lucas, médico que nesse momento se encontra de plantão, né? Fazendo realmente a missão dele, né? E pela minha filha também, pela minha netinha, pelas almas, especial pela alma da minha mãe, que se encontra no reino da glória, por todo o povo que nesse momento, todo o povo da campanha do devoto, né?
0: Amém.
2: Você, Eduardo, que tenha paciência, né? De nos ouvir, de enfim.
0: Tamo junto.
2: Agradecer e vamos rezar.
0: Vamos rezar. E você tá na lida aí, eu escutei, parece que você lavando uma xícara aí, verdade?
2: Não. Eu ainda tô no meu quarto.
0: Ah, pensei que você tava lavando aí já umas louças aí na cozinha, não. Fazendo um café já.

0: Ei, aí, coisa boa.
1: Cafézinho coado, né?
0: Então, mas vamos rezar.
1: Eu também rezo por uma viagem que vou fazer. Eu também vou fazer uma viagemzinha na próxima semana, passar uns diazinhos fora do país, né? Que a Nossa Senhora que me acompanhe.
0: Passear é sempre bom, ter esse tempo para refletir, para descansar.
1: Ficar meu tempo nesse momento. Vou para a Europa, né? Passar mais onde eu gosto. Passar mais uns diazinhos, né? Fazendo uma volta no mundo.
0: Vamos rezar e agradecer por isso. Por essa oportunidade, contemplando o nosso primeiro mistério, o primeiro mistério.

0: nosso que estais nos céus, santificado seja o vosso nome. Venha a nós o vosso reino, seja feita a vossa vontade, assim na terra como no céu.
1: Pão nosso de cada dia nos dai hoje. Perdoai as nossas ofensas, assim como nós perdoamos a quem nos tem ofendido. E não nos deixeis cair em tentação, mas livrai-nos, Senhor, do mal. Amém.
0: Ave Maria, cheia de graça, o Senhor é convosco. Bendita sois vós entre as mulheres, e bendito é o fruto do vosso ventre, Jesus.
1: Santa Maria, Mãe de Deus, rogai por nós, pecadores, agora e na hora de nossa morte. Amém.
0: Ave Maria, cheia de graça, o Senhor é convosco. Bendita sois vós entre as mulheres, e bendito é o fruto do vosso ventre, Jesus.
1: Santa Maria, Mãe de Deus, rogai por nós, pecadores, agora e na hora de nossa morte. Amém.
0: Ave Maria, cheia de graça, o Senhor é convosco. Bendita sois vós entre as mulheres, e bendito é o fruto do vosso ventre, Jesus.
1: Santa Maria, Mãe de Deus, rogai por nós, pecadores, agora e na hora de nossa morte. Amém.
0: Ave Maria, cheia de graça, o Senhor é convosco. Bendita sois vós entre as mulheres, e bendito é o fruto do vosso ventre, Jesus.
1: Santa Maria, Mãe de Deus, rogai por nós, pecadores, agora e na hora de nossa morte. Amém.
0: Ave Maria, cheia de graça, o Senhor é convosco. Bendita sois vós entre as mulheres, e bendito é o fruto do vosso ventre, Jesus.
1: Santa Maria, Mãe de Deus, rogai por nós, pecadores, agora e na hora de nossa morte. Amém.
0: Ave Maria, cheia de graça, o Senhor é convosco. Bendita sois vós entre as mulheres, e bendito é o fruto do vosso ventre, Jesus.
1: Santa Maria, Mãe de Deus, rogai por nós, pecadores, agora e na hora de nossa morte. Amém.
0: Ave Maria, cheia de graça, o Senhor é convosco. Bendita sois vós entre as mulheres, e bendito é o fruto do vosso ventre, Jesus.
1: Santa Maria, Mãe de Deus, rogai por nós, pecadores, agora e na hora de nossa morte. Amém.
0: Ave Maria, cheia de graça, o Senhor é convosco. Bendita sois vós entre as mulheres, e bendito é o fruto do vosso ventre, Jesus.
1: Santa Maria, Mãe de Deus, rogai por nós, pecadores, agora e na hora de nossa morte. Amém.
0: Ave Maria, cheia de graça, o Senhor é convosco. Bendita sois vós entre as mulheres, e bendito é o fruto do vosso ventre, Jesus.
1: Santa Maria, Mãe de Deus, rogai por nós, pecadores, agora e na hora de nossa morte. Amém.
0: Ave Maria, cheia de graça, o Senhor é convosco. Bendita sois vós entre as mulheres, e bendito é o fruto do vosso ventre, Jesus.
1: Santa Maria, Mãe de Deus, rogai por nós, pecadores, agora e na hora de nossa morte. Amém.
0: Glória ao Pai, ao Filho e ao Espírito Santo.
1: Como era no princípio, agora e sempre. Amém.
0: Ó meu bom e amado Jesus,
1: perdoai-nos.

0: pode falar, Fátima.
1: Nossa Senhora de Fátima,
0: rogai por nós.
1: Nossa Senhora das Graças,
0: rogai por todos nós.
1: São José,
0: rogai por nós. Valei-me, São José.
1: Valei-me, São José.
0: Senhora Aparecida, Rainha e Padroeira do Brasil,
1: rogai por nós que recorremos a vós. E o Espírito Santo de Deus
0: nos ilumine.
1: Amém.
0: Amém. Minha irmã querida Fátima Maria de Fátima, Itabaiana, rezando conosco. Um dia abençoado, uma semana abençoada a você. Fique com Deus, viu, minha irmã?
1: Amém, Eduardo. Muito obrigada. Que Deus abençoe. E em breve estaremos rezando ao vivo de novo, né?
0: Se Deus
1: acompanhar
0: quiser.
1: O texto e rezar, a gente tem essa obrigação, essa rotina.
0: Amém.
1: Que é muito. Amém. Um abraço, Eduardo.
0: Salve Maria.
1: Salve Maria.

0: Rezando, meu irmão, minha irmã, com você, por você, onde quer que estejas nesse momento, pedindo, louvando e agradecendo. Dito Delário, em Poços de Caldas, rezando por ele e pela família. O Jonas de Salesópolis, nosso irmão querido também, rezando por ele e pela família, louvando e agradecendo. Rezando com a gente o Paulo Araújo em Sabinópolis, rezando por ele e pela família. O Vander Higino em Suzano, rezando por ele, louvando e agradecendo a Deus. O nosso irmão querido, rezando com a gente, o Ronaldo de Castro, pedindo por ele e pela família, lá em Matozinhos. Em Cruzília, o Mauri Garcia, rezando conosco. Jorge Pimenta, rezando com a gente em Águia Branca, no Espírito Santo. A nossa irmã querida, a Luzia, rezando conosco. Na verdade, a Luzia Aparecida, lá em São Sebastião do Paraíso, Minas Gerais, por ela e pela família. O Jauri e Martinhos, rezando pelos filhos, noras, netos, pela esposa, pela mãezinha dele, por todos aqueles que precisam de nossas orações e a todos os irmãos do Santo Terço. O Anderson em Franca, São Paulo, interior de São Paulo, rezando por ele e pela família. O Paulo Corretor em Lagoa Santa, o Cláudio em Tremembé, rezando conosco também. A Rosa em Imbutaba, rezando por ela e pela família. A Márcia, o Lucas, o Sérgio, o seu Paulo e Dona Lúcia, lá em Daial, Santa Catarina, estão trabalhando, então estão lá nos bordados e rezando conosco, louvando e agradecendo. E o Agrene, que está em Perdizes, rezando com a gente, Minas Gerais. Bom dia, Agrene.
1: Tudo bem?
0: Tudo certinho, meu irmão?
1: Graças a Deus, meu
0: irmão. Graças a Deus. E hoje nós rezamos por quem, meu irmão?
1: Uai, você falou encostado aí, eu tô com um vizinho que está internado com a cirurgia, que reza para o também, o Antônio. E para o Paulo Brito, toda minha família, meus netos, toda a família que compreende. E para a Dona Raimunda também, que sempre reza pra gente, a senhora aí também de esqueci a cidade, mas vou pedir a Deus por ela aqui. E a filha do caminhão também, sempre reza pra gente, de Paraná, aí de Ponta Grossa, parece.
0: Amarildo.
1: Amarildo, né?
0: Isso.
1: E pra todos os irmãos do Deus, vocês aí também, pra todo mundo. Né? Quero estar falando com todo mundo.
0: Amém. Vamos rezar e agradecer pela sua vida, pela sua saúde, por toda a sua família, rezando conosco. Pai nosso que estais nos céus, santificado seja o vosso nome, venha a nós o vosso reino, seja feita a vossa vontade, assim na terra como no céu.
1: O pão nosso cada dia nos dá hoje, perdoai a nossa ofensa, quando perdoamos todos ofendidos, não deixei cair em tentação, mas livrai de todo mal, amém.
0: Ave Maria, cheia de graça, o Senhor é convosco. Bendita sois vós entre as mulheres, e bendito é o fruto do vosso ventre, Jesus.
1: Santa Maria, Mãe de Deus, rogai por nós, pecadores, agora e na nossa morte. Amém.
0: Ave Maria, cheia de graça, o Senhor é convosco. Bendita sois vós entre as mulheres, e bendito é o fruto do vosso ventre, Jesus.

0: Maria, Mãe de Deus, rogai por nós, pecadores, agora e na hora de nossa morte. Amém.
1: Ave Maria, cheia de graça, o Senhor é convosco. Bendita sois vós entre as mulheres, e bendito é o fruto do vosso ventre, Jesus.
0: Santa Maria, Mãe de Deus, rogai por nós, pecadores, agora e na hora de nossa morte. Amém.
1: Ave Maria, cheia de graça, o Senhor é convosco. Bendita sois vós entre as mulheres, e bendito é o fruto do vosso ventre, Jesus.
0: Santa Maria, Mãe de Deus, rogai por nós, pecadores, agora e na hora de nossa morte. Amém.
1: Ave Maria, cheia de graça, o Senhor é convosco. Bendita sois vós entre as mulheres, e bendito é o fruto do vosso ventre, Jesus.
0: Santa Maria, Mãe de Deus, rogai por nós, pecadores, agora e na hora de nossa morte. Amém.
1: Ave Maria, cheia de graça, o Senhor é convosco. Bendita sois vós entre as mulheres, e bendito é o fruto do vosso ventre, Jesus.
0: Santa Maria, Mãe de Deus, rogai por nós, pecadores, agora e na hora de nossa morte. Amém.
1: Ave Maria, cheia de graça, o Senhor é convosco. Bendita sois vós entre as mulheres, e bendito é o fruto do vosso ventre, Jesus.
0: Santa Maria, Mãe de Deus, rogai por nós, pecadores, agora e na hora de nossa morte. Amém.
1: Ave Maria, cheia de graça, o Senhor é convosco. Bendita sois vós entre as mulheres, e bendito é o fruto do vosso ventre, Jesus.
0: Santa Maria, Mãe de Deus, rogai por nós, pecadores, agora e na hora de nossa morte. Amém.
1: Ave Maria, cheia de graça, o Senhor é convosco. Bendita sois vós entre as mulheres, e bendito é o fruto do vosso ventre, Jesus.
0: Santa Maria, Mãe de Deus, rogai por nós, pecadores, agora e na hora de nossa morte. Amém.
1: Ave Maria, cheia de graça, o Senhor é convosco. Bendita sois vós entre as mulheres, e bendito é o fruto do vosso ventre, Jesus.
0: Santa Maria, Mãe de Deus, rogai por nós, pecadores, agora e na hora de nossa morte. Amém.
1: Glória ao Pai, ao Filho e ao Espírito Santo.
0: Como era no princípio, agora e sempre. Amém.
1: Ó meu bom e amado Jesus,
0: perdoai-me e livrai do fogo do inferno, levará as almas todas para o céu e socorrei somente os que mais precisar da nossa infinita misericórdia.
1: Nossa Senhora do Perpétuo Socorro,
0: rogai por nós.
1: Santo Afonso Maria de Ligório,
0: rogai por nós.
1: São José,
0: falei com José.
1: Senhora Aparecida, Mãe Rainha e Padroeira do Brasil,
0: rogai por nós e corremos a voz.
1: Amém. Meu irmão querido Agreme, obrigado por ter rezado conosco. Uma semana abençoada a você, a toda a família. Fique com Deus, meu irmão.
0: Amém. Fique com Deus também. Eu que agradeço, Duarte, por ter rezado todo dia.
1: Amém.
0: Eu acompanho a sua gente todo dia, viu?
1: Eu sei disso. Salve Maria.
0: Salve Maria.

0: rezando, meu irmão, minha irmã, por você, pela sua família. Não sabemos o que você está enfrentando, não sabemos quais são as suas dificuldades, as suas necessidades. Mas nós temos a certeza que o Senhor é contigo. Que a Mãe Aparecida, a nossa Mãe, a Virgem Maria, está aí juntinho de você, tomando conta, cuidando. E não se preocupe, seja qual for o seu problema, entregue tudo nas mãos do Senhor e continue vivendo, continue tocando a sua vida da melhor maneira possível. E tudo vai acontecer, tenha certeza disso. Viva o hoje, o ontem já passou, o amanhã não sabemos. Nós temos o hoje, e hoje é o dia da graça. Hoje é o dia da grande graça na nossa vida. Possamos viver o dia de hoje bem. É isso que pedimos, louvando e agradecendo. E quem reza conosco é a Maria de Lourdes, lá em Itapurã, lá no Mato Grosso do Sul. Dona Maria de Lourdes rezando por ela, pela família. O Luiz em Portugal também rezando por ele, pela dona Selma, que é a esposa, a mãezinha dele, a dona Ivete. A dona Cleusa em Curvelo rezando por ela, pelo Valdir, pelos filhos, netos, por toda a família. A Gisélia em Capela, no Sergipe, rezando pelos desprezados, abandonados, rezando pelos enfermos, pela nora dela, Maísa, rezando pelos sacerdotes e pela alma dos pais dela também. Louvando e agradecendo a Deus, o Paulo Caneda em Santa Maria, no Rio Grande do Sul, lá pela Rádio Medianeira, rezando por ele, pela família, rezando pelos nossos irmãos no Rio Grande do Sul, que sofreram nesse final de semana com as chuvas de granizo. Que a Mãe Aparecida abençoe a todos vocês, viu? Um abraço fraterno de todos nós aqui do Santo Terço, do Com a Mãe Aparecida, rezando por vocês, meus irmãos, minhas irmãs, louvando e agradecendo a Deus. Louvando e agradecendo a Deus também a nossa irmãzinha querida, a Lucimari, rezando por ela, pelo esposo, por toda a família, por todos aqueles que precisam, louvando e agradecendo. Reza conosco, pedindo a proteção e as bênçãos da Mãe Aparecida, a nossa irmã querida. Reza conosco a Marta está em Valinhos, interior de São Paulo, e hoje ela pede as bênçãos da Mãe Aparecida por ela, pela netinha dela, que hoje está fazendo aniversário. Que a Mãe Aparecida a abençoe, louvando e agradecendo pela vida e saúde dela. Que a Mãe Aparecida a cubra com seu manto sagrado. Especialmente a Ana Marta, rezando com a gente, louvando e agradecendo. Ao Gentil, rezando com a gente, Gentil Camargo, em Ponta Grossa, no Paraná, pedindo também por ele e por toda a família. E quem reza conosco são os nossos irmãos queridos, o Adailton e a Adileuza, lá em Dourados, no Mato Grosso do Sul. Bom dia, família!
1: Bom dia!
0: Tudo belezinha? Tudo certinho?
1: Tudo na medida que do possível, do, com Deus.
0: Do jeito que Deus quer, do jeito que Deus manda?
1: Isso, perdendo as gargantas, mas
0: estamos
1: vivos.
0: As gargantas anda meio complicado, mas nós damos um jeitinho nelas, né? Com certeza.
1: Sim, não.
0: Um chazinho de guaco. Eita coisa boa, viu? Meus irmãos, hoje nós rezamos por quem?
1: Primeiramente agradecer a Deus pelo dom de nossas vidas, né? Por mais um dia, mais uma semana. Rezar por todas as almas do purgatório, pela alma do meu pai, pela saúde da minha mãe, Dona Maria, esposa de Deus, aos filhos Adalberto, Douglas e Lucas, nas moras da Ana Maria Ângela, e os netos, a Emília, Maria Luísa, o Thomas, o Gabriel e a Livinha. Rezar por todos os irmãos do Terço, né? De norte a sul, de leste a oeste, que Deus possa protegê-los. Rezar também pelos jovens, onde foi o dia da juventude,
0: isso,
1: né?
0: Isso.
1: Ignorável, que reuniu em média de uns 10 mil
0: que
1: jovens.
0: Coisa linda.
1: O nosso santuário. E rezar também a preparação do nosso novenário, que começa dia 2.
0: Aí, aí,
1: agradecer a Deus.
0: Aí na comunidade de vocês, né?
1: Isso.
0: Que coisa boa, maravilha. Vamos rezar, meu irmão, rezar, louvar e agradecer pela vida, pela saúde de todos vocês, pelo novenário que vai acontecer a partir do dia 2, né?
1: Isso.
0: Isso, a partir do dia 2 e por esse encontro maravilhoso que teve aí ontem com essa juventude pulsante, essa juventude que são os nossos jovens de Maria, graças a Deus, louvando e agradecendo. Pai nosso que estais nos céus, santificado seja o vosso nome, venha a nós o vosso reino, seja feita a vossa vontade, assim na terra como no céu.
2: O pão nosso de cada dia nos dai hoje, perdoai as nossas ofensas, assim como nós perdoamos a quem nos tem ofendido, e não nos deixei cair em tentação, mas livrai-nos do mal. Amém.
0: Ave Maria, cheia de graça, o Senhor é convosco, bendita sois vós entre as mulheres, e bendito é o fruto do vosso ventre, Jesus.
2: Santa Maria, Mãe de Deus, rogai por nós, pecadores, agora e na hora de nossa morte. Amém.
0: Ave Maria, cheia de graça, o Senhor é convosco. Bendita sois vós entre as mulheres, e bendito é o fruto.

0: fruto do vosso ventre, Jesus.
1: Santa Maria, Mãe de Deus, rogai por nós, pecadores, agora e na hora de nossa morte. Amém.
0: Ave Maria, cheia de graça, o Senhor é convosco. Bendita sois vós entre as mulheres, e bendito é o fruto do vosso ventre, Jesus.
1: Santa Maria, Mãe de Deus, rogai por nós, pecadores, agora e na hora de nossa morte. Amém.
0: Ave Maria, cheia de graça, o Senhor é convosco. Bendita sois vós entre as mulheres, e bendito é o fruto do vosso ventre, Jesus.
1: Santa Maria, Mãe de Deus, rogai por nós, pecadores, agora e na hora de nossa morte. Amém.
0: Ave Maria, cheia de graça, o Senhor é convosco. Bendita sois vós entre as mulheres, e bendito é o fruto do vosso ventre, Jesus.
1: Santa Maria, Mãe de Deus, rogai por nós, pecadores, agora e na hora de nossa morte. Amém.
0: Ave Maria, cheia de graça, o Senhor é convosco. Bendita sois vós entre as mulheres, e bendito é o fruto do vosso ventre, Jesus.
1: Santa Maria, Mãe de Deus, rogai por nós, pecadores, agora e na hora de nossa morte. Amém.
0: Ave Maria, cheia de graça, o Senhor é convosco. Bendita sois vós entre as mulheres, e bendito é o fruto do vosso ventre, Jesus.
1: Santa Maria, Mãe de Deus, rogai por nós, pecadores, agora e na hora de nossa morte. Amém.
0: Ave Maria, cheia de graça, o Senhor é convosco. Bendita sois vós entre as mulheres, e bendito é o fruto do vosso ventre, Jesus.
1: Santa Maria, Mãe de Deus, rogai por nós, pecadores, agora e na hora de nossa morte. Amém.
0: Ave Maria, cheia de graça, o Senhor é convosco. Bendita sois vós entre as mulheres, e bendito é o fruto do vosso ventre, Jesus.
1: Santa Maria, Mãe de Deus, rogai por nós, pecadores, agora e na hora de nossa morte. Amém.
0: Ave Maria, cheia de graça, o Senhor é convosco. Bendita sois vós entre as mulheres, e bendito é o fruto do vosso ventre, Jesus.
1: Santa Maria, Mãe de Deus, rogai por nós, pecadores, agora e na hora de nossa morte. Amém.
0: Glória ao Pai, ao Filho e ao Espírito Santo.
1: Como era no princípio, agora e sempre. Amém.
0: Ó meu bom e amado Jesus,
1: perdoai-nos, livrai do fogo do inferno, levai as almas todas para o céu, e socorrei principalmente que mais precisai da vossa infinita misericórdia.
0: Nossa Senhora da Saúde,
1: rogai por nós.
0: São José,
1: rogai por nós. Valei-me, São José.
0: Senhora Aparecida, Mãe, Rainha e Padroeira do Brasil,
1: rogai por nós que recorremos a vós.
0: Meus irmãos queridos, obrigado por terem rezado conosco. Uma semana abençoada, um dia abençoado, melhor aí nas gargantas. Fiquem com Deus, viu?
2: Amém. Fique com Deus. Hoje a gente tem uma previsão de 40 a 45 graus a temperatura.
0: Meu Deus, aí no Mato Grosso do Sul. 45 graus.
2: Tá ovo no asfalto.
0: 45 graus. Jesus, eu nem imagino como possa ser, viu?
2: Não, nós já passamos por isso, não
0: aguenta. Não aguenta, com certeza.
2: Aguenta. Onde estava 38?
0: Eita. Fiquem com Deus, viu, meus irmãos?
2: Amém, fiquem com Deus. Salve Maria.
0: Salve Maria.
3: Salve Maria. Deus abençoe, Eduardo.
0: Amém, Deus. Amém. Tomem água, tomem água.
2: Muita água.

agradecendo a Deus por tudo em nossa vida, na vida de nossos familiares. De um lado chuva, do outro lado muito quente, mas nós vamos agradecendo sempre, não é verdade? Louvando e agradecendo ao nosso bom Pai por tudo que temos, por tudo que somos. Quem reza conosco é a Gorete de Baipendi, rezando por ela, pela família, rezando pelo Pedro em Lagoinha, pela Elza e pelo Pedrinho, o Paulo Sapateiro em Nova Russas, no Ceará, o Marcial em Pindamonhangaba, rezando conosco também, a Leda lá em Campinas, São Paulo.

0: conosco, rezando por ela e pela família. A Leda que reza o quinto mistério conosco no dia de hoje, né, Leda? Graças a Deus. Rezando com a gente também o Marco Antônio da Silva, em Juiz de Fora, a Mari Cuidadora, o Sebastião da Silva, em Carmo de Minas, o Jonas Eliseu em Ipatinga, louvando e agradecendo ao bom Deus por tudo. Paulo Sérgio, lá em Aracaju, tá trabalhando, rezando conosco. A Leia Cavoli, rezando com a gente lá em Banguaçu, Minas Gerais, amiga da Maria Márcia, tá rezando conosco. Ela é brasileira, mas mora em Portugal, tá lá rezando com a gente, louvando e agradecendo ao bom Deus por tudo na vida dela e da família dela. E quem reza conosco vai atender o telefone aqui, é o nosso irmão Vicente, lá de Mococa, lá no em São Paulo. O Vicente tá lá atendendo ao telefone, vai rezar o mistério do Santo Terço conosco, né, Vicente? Com a graça de Deus. O Ricardo rezando com a gente também, pedindo as bênçãos da Mãe Aparecida. Vicente, bom dia, meu irmão.
1: Bom dia, Eduardo.
0: Tudo bem, graças a Deus?
1: Tudo bem, graças a Deus. E você?
0: Tudo certinho também, meu irmão. Hoje, primeira vez que você reza conosco, seja muito bem-vindo. Que Deus abençoe você, a sua família, que a Mãe Aparecida interceda por vocês. Seja muito bem-vindo ao nosso Santo Terço. E você hoje reza por quem, meu irmão?
1: Hoje eu coloco aqui a minha família, a minha esposa Silene, minha filha Mariana e a Carolina, que mora lá em Mato Grosso. E quero colocar a minha família em São Sebastião do Paraíso.
0: Sim.
1: E todas as pessoas que estão ouvindo a rádio, em especial para você, essa pessoa maravilhosa, que nos dá a graça de rezar esse terço todo dia de manhã. E para todas as pessoas que estão precisando, eu também estou aqui recuperando a cirurgia, mas com a graça de Deus, de Nossa Senhora, estou bem. Graças. E por todos os que estão internados, por todos os que estão ouvindo a Rádio Aparecida, pelo Brasil, pelo mundo inteiro.
0: Tá bom, meu irmão, vamos rezar pela sua recuperação, que ela continue caminhando, que você possa se restabelecer o mais breve possível, rezando por todos os nossos irmãos e irmãs, como você bem disse, que estão nesse momento também se recuperando, se preparando para as cirurgias, para os tratamentos, para os nossos irmãos enfermos. Pai nosso que estás... Oi?
1: Queria mandar também um especial para minhas irmãs em Paraíso, inclusive a Laza, que ouve todo dia o seu programa também, reza com nós. Ela está lá fazendo o salgadinho dela, que Deus abençoe o trabalho dela.
0: Amém. Pai nosso que estais nos céus, santificado seja o vosso nome, venha a nós o vosso reino, seja feita a vossa vontade, assim na terra como no céu.
1: O pão nosso de cada dia nos dai hoje, perdoai as nossas ofensas, assim como nós perdoamos a quem nos tem ofendido, e não nos deixeis cair em tentação, mas livrai-nos do mal. Amém.
0: Ave Maria, cheia de graça, o Senhor é convosco. Bendita sois vós entre as mulheres, e bendito é o fruto do vosso ventre, Jesus.
1: Santa Maria, Mãe de Deus, rogai por nós, pecadores, agora e na hora de nossa morte. Amém.
0: Ave Maria, cheia de graça, o Senhor é convosco. Bendita sois vós entre as mulheres, e bendito é o fruto do vosso ventre, Jesus.
1: Santa Maria, Mãe de Deus, rogai por nós, pecadores, agora e na hora de nossa morte. Amém.
0: Ave Maria, cheia de graça, o Senhor é convosco. Bendita sois vós entre as mulheres, e bendito é o fruto do vosso ventre, Jesus.
1: Santa Maria, Mãe de Deus, rogai por nós, pecadores, agora e na hora de nossa morte. Amém.
0: Ave Maria, cheia de graça, o Senhor é convosco. Bendita sois vós entre as mulheres, e bendito é o fruto do vosso ventre, Jesus.
1: Santa Maria, Mãe de Deus, rogai por nós, pecadores, agora e na hora de nossa morte. Amém.
0: Ave Maria, cheia de graça, o Senhor é convosco. Bendita sois vós entre as mulheres, e bendito é o fruto do vosso ventre, Jesus.
1: Santa Maria, Mãe de Deus, rogai por nós, pecadores, agora e na hora de nossa morte. Amém.
0: Ave Maria, cheia de graça, o Senhor é convosco. Bendita

0: fruto do vosso ventre, Jesus.
1: Santa Maria, Mãe de Deus, rogai por nós, pecadores, agora e na hora de nossa morte. Amém.
0: Ave Maria, cheia de graça, o Senhor é convosco. Bendita sois vós entre as mulheres, e bendito é o fruto do vosso ventre, Jesus.
1: Santa Maria, Mãe de Deus, rogai por nós, pecadores, agora e na hora de nossa morte. Amém.
0: Ave Maria, cheia de graça, o Senhor é convosco. Bendita sois vós entre as mulheres, e bendito é o fruto do vosso ventre, Jesus.
1: Santa Maria, Mãe de Deus, rogai por nós, pecadores, agora e na hora de nossa morte. Amém.
0: Glória ao Pai, ao Filho e ao Espírito Santo.
1: Como era no princípio, agora e sempre. Amém.
0: Ó meu bom e amado Jesus,
1: perdoai-nos e livrai-nos do fogo do inferno. Levai as almas todas para o céu e socorrei principalmente aquelas que mais precisarem.
0: Nossa Senhora do Perpétuo Socorro,
1: rogai por nós.
0: São Vicente de Paulo.
1: Isso foi ontem, rogai por nós.
0: Amém. São José,
1: valei-nos, São José, rogai por nós. Nossa Senhora da Graça,
0: rogai por nós. Senhora Aparecida, Mãe Rainha e Padroeira do Brasil,
1: rogai por nós que recorremos a vós.
0: Vicente, meu irmão querido, obrigado por ter rezado conosco. Uma semana abençoada a você, a toda a família. Fique com Deus, meu irmão.
1: Amém. Fica com Deus também. Muito obrigado. E estou aqui sempre. Quando der, pode ligar para mim.
0: Amém. Salve Maria.
1: Salve Maria.

0: rezando, meus irmãos e irmãs, com vocês, louvando e agradecendo a Deus por tudo em nossa vida, na vida de nossos familiares. Rezando conosco nesta madrugada, Dona Benedita Lopes em Oeiras, o Osmair em Santa Bárbara do Oeste. Rezando conosco também o Hamilton Martins em Guarapuava, no Paraná. Rezando por ele e por toda a família. A Verinha em Itabaiana, no Sergipe. Reza conosco também a Maria Lázara, irmã do Vicente, lá em São Sebastião do Paraíso. Tá lá, como Vicente disse, fazendo os salgados dela, louvando e agradecendo a Deus por tudo. A Fátima em Cruzeiro, rezando conosco. O Anderson Pietro Bom em Jales, ele e Dona Érica rezando com a gente. O Marcinho em Dourados, Mato Grosso do Sul. Seu Edivaldo Meira em São Paulo. Dona Madalena em Juiz de Fora, Minas Gerais. Reza conosco também o Francisco de Varginha, louvando e agradecendo a Deus. O Carlos Alberto em Taubaté, rezando por ele e pela família. Seu Joel e Dona Neudes, louvando e agradecendo a Deus por tudo, pelas filhas, pelo genro, por todos os devotos, pelos casais, Dona Marita, Dalgis, Amarildo, por todos os amigos do Santo Terço. E quem reza conosco é a nossa irmã Leda, em Campinas. Leda, bom dia!
1: Bom dia! Tudo bem?
0: Tudo bem, graças a Deus. Do jeitinho que Deus quer, do jeitinho que Deus manda, viu, Leda? Sempre. Minha irmã, hoje nós rezamos por quem, Leda?
1: Vou rezar para todos nós, para mim, para minha saúde, para os meus filhos, para o meu genro, minha neta, que você é madrinha de crisma dela.
0: Que maravilha.
1: Eu tô feliz. Então, tá tudo bem, graças a Deus. E vamos que vamos rezar pro nosso irmão do terço, pros aniversariantes, aquela senhora que vai fazer 99 anos, né?
0: Isso mesmo.
1: Que bênção, né?
0: Que maravilha. Vamos rezar.
1: Vamos rezar.
0: Rezar e agradecer a Deus por tudo. Pai nosso que estás nos céus, santificado seja o vosso nome. Venha a nós o vosso reino. Seja feita a vossa vontade, assim na terra como no céu.
1: O pão nosso de cada dia nos dai hoje, perdoai as nossas ofensas, assim como nós perdoamos a quem nos tem ofendido.

0: deixeis cair em tentação, mas livrai-nos do mal. Amém.
1: Ave Maria, cheia de graça, o Senhor é convosco. Bendita sois vós entre as mulheres, e bendito é o fruto do vosso ventre, Jesus.
0: Santa Maria, Mãe de Deus, rogai por nós, pecadores, agora e na hora de nossa morte. Amém.
1: Ave Maria, cheia de graça, o Senhor é convosco. Bendita sois vós entre as mulheres, e bendito é o fruto do vosso ventre, Jesus.
0: Santa Maria, Mãe de Deus, rogai por nós, pecadores, agora e na hora de nossa morte. Amém.
1: Ave Maria, cheia de graça, o Senhor é convosco. Bendita sois vós entre as mulheres, e bendito é o fruto do vosso ventre, Jesus.
0: Santa Maria, Mãe de Deus, rogai por nós, pecadores, agora e na hora de nossa morte. Amém.
1: A Nilvânia rezando conosco. Ave Maria, cheia de graça, o Senhor é convosco. Bendita sois vós entre as mulheres, e bendito é o fruto do vosso ventre, Jesus.
0: Santa Maria, Mãe de Deus, rogai por nós, pecadores, agora e na hora de nossa morte. Amém.
1: Ave Maria, cheia de graça, o Senhor é convosco. Bendita sois vós entre as mulheres, e bendito é o fruto do vosso ventre, Jesus.
0: Santa Maria, Mãe de Deus, rogai por nós, pecadores, agora e na hora de nossa morte. Amém.
1: Ave Maria, cheia de graça, o Senhor é convosco. Bendita sois vós entre as mulheres, e bendito é o fruto do vosso ventre, Jesus.
0: Santa Maria, Mãe de Deus, rogai por nós, pecadores, agora e na hora de nossa morte. Amém.
1: A Maria Elza e o Evandro Cruz rezando conosco. Ave Maria, cheia de graça, o Senhor é convosco. Bendita sois vós entre as mulheres, e bendito é o fruto do vosso ventre, Jesus.
0: Santa Maria, Mãe de Deus, rogai por nós, pecadores, agora e na hora de nossa morte. Amém.
1: Ave Maria, cheia de graça, o Senhor é convosco. Bendita sois vós entre as mulheres, e bendito é o fruto do vosso ventre, Jesus.
0: Santa Maria, Mãe de Deus, rogai por nós, pecadores, agora e na hora de nossa morte. Amém.
1: Ave Maria, cheia de graça, o Senhor é convosco. Bendita sois vós entre as mulheres, e bendito é o fruto do vosso ventre, Jesus.
0: Santa Maria, Mãe de Deus, rogai por nós, pecadores, agora e na hora de nossa morte. Amém.
1: Ave Maria, cheia de graça, o Senhor é convosco. Bendita sois vós entre as mulheres, e bendito é o fruto do vosso ventre, Jesus.
0: Santa Maria, Mãe de Deus, rogai por nós, pecadores, agora e na hora de nossa morte. Amém.
1: Glória ao Pai, ao Filho e ao Espírito Santo.
0: Assim como era no princípio, agora e sempre. Amém.
1: Ó meu bom e amado Jesus,
0: perdoai-nos, livrai-nos do fogo do inferno, levai as almas todas para o céu e socorrei principalmente quem está mais precisando
1: de nossa
0: misericórdia.
1: Nossa Senhora do Carmo,
0: rogai por nós.
1: Nossa Senhora do Rosário,
0: rogai por nós.
1: São José,
0: rogai por nós, valei-me São José.
1: Senhora Aparecida, Mãe, Rainha e Padroeira do Brasil,
0: rogai por nós, recorremos a vós.
1: Minha querida irmã Leda, em Campinas, rezando conosco, obrigado, viu, uma semana, um dia abençoado a você e a toda a família. Fique com Deus, minha irmã.
0: Amém, nós todos.
1: Salve Maria.
0: Salve Maria.
1: E nós chegamos ao finalzinho do nosso Santo Terço e nós queremos agradecer a nossa mãe querida. Infinitas graças vos damos, soberana rainha, pelos benefícios que todos os dias recebemos de vossas mãos maternais. Dignai-vos agora e para sempre tomar-nos debaixo de vosso poderoso amparo e para mais vos alegrar, vos saudamos com a salve rainha. Salve Rainha, Mãe de Misericórdia, vida, doçura e esperança nossa salve. A vós bradamos os degredados filhos de Eva, a vós suspiramos gemendo e chorando neste vale de lágrimas. Eia, pois, advogada nossa,

esses vossos olhos misericordiosos a nós louvei. E depois deste desterro mostrai-nos Jesus, bendito fruto do vosso ventre, ó clemente, ó piedosa, ó doce sempre Virgem Maria. Rogai por nós, Santa Mãe de Deus, para que sejamos dignos das promessas de Cristo. Assim seja. Amém. E nós, na alegria, no amor, na paz, na esperança, queremos nos consagrar à nossa mãezinha querida, renovar a nossa consagração e entregar a ela a nossa semana, o nosso dia, entregar a ela tudo, tudo, tudo que nos pertence. Que a Senhora Mãe Aparecida cuide, que a Senhora cuide de tudo na

Ó Maria Santíssima, pelos méritos de nosso Senhor Jesus Cristo, em vossa querida imagem de Aparecida, espalhais inúmeros benefícios sobre todo o Brasil. Eu, embora indigno de pertencer ao número de vossos filhos e filhas, mas cheio do desejo de participar dos benefícios de vossa misericórdia, prostrado a vossos pés, consagro-vos o meu entendimento, para que sempre pense no amor que mereceis. Consagro-vos a minha língua, para que sempre vos louve e propague a vossa devoção. Consagro-vos o meu coração, para que depois de Deus vos ame sobre todas as coisas. Recebei-me, ó Rainha incomparável, vós que o Cristo crucificado deu-nos por mãe, no ditoso número de vossos filhos e filhas. Acolhei-me debaixo de vossa proteção. Socorrei-me em todas as minhas necessidades, espirituais e temporais, sobretudo na hora de minha morte. Abençoai-me, ó celestial cooperadora, e com vossa poderosa intercessão, fortalecei-me em minha fraqueza, a fim de que, servindo-vos fielmente nesta vida, possa louvar-vos, amar-vos e dar-vos graças no céu por toda a eternidade. Assim seja. Obrigado a você, meu irmão, obrigado a você, minha irmã, a vocês que rezaram conosco. Nós estivemos e continuaremos sempre unidos. Em nome do Pai, do Filho e do Espírito Santo. Amém. Fiquem todos com as bênçãos do Senhor Jesus, a proteção e a intercessão de Nossa Mãe Santíssima, a Senhora Aparecida. Fiquem em paz, fiquem na paz e até a próxima madrugada, se Deus assim permitir.

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7: Bom dia, caro ouvinte. Em nome do Pai, do Filho e do Espírito Santo. Amém. Eu vos adoro, meu Deus, e vos amo de todo o coração. Dou-vos graças por me terdes criado, feito cristão e conservado nesta noite. Humildemente vos agradeço todos os benefícios que me concedestes. Estou pronto para ajudar-vos na construção de uma humanidade mais feliz, na construção do vosso reino de amor e de paz. As pessoas estão me esperando. Ofereço-vos todas as ações desse dia. Fazei que sejam todas segundo a vossa santa vontade, para a vossa maior glória. E seja sempre comigo a vossa graça e com toda a minha família. Defendei-me do pecado e de todo o mal. Senhor Deus, Rei do céu e da terra, dirigi, santificai e governai neste dia os nossos corações e os nossos corpos, sentidos, palavras e ações, a fim de que mereçamos ser salvos e libertos, aqui e na terra, por nosso Senhor Jesus Cristo, vosso Filho, na unidade do Espírito Santo. Amém. Que este dia seja um dia abençoado para cada um de vocês, caro ouvinte. Abençoe-vos o Deus Todo-Poderoso, Pai, Filho e Espírito Santo. Amém.
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1: 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Olá, muito bom dia para você ouvindo o nosso Desperta Brasil. Bom dia para você. Bora, bora mexer o doce, menino parado no vento picolé. 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

Continua ligado aqui no Desperta Brasil, tá? 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

0: 5:54.
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1: Ouvintes da rádio Vida Nova FM, bom dia. Vamos fazer junto a nossa oração da manhã. Senhor Deus e Pai, a Ti a minha gratidão pela vida que desperta, pelo calor que cria vida, pela luz que abre meus olhos. Eu Te agradeço por tudo que forma minha vida, pela terra, pela água, pelo ar, pelas pessoas. Inspira-me com Teu Espírito Santo, os pensamentos que vão me alimentar, as palavras que eu vou dizer, os gestos que vou dirigir, a comunicação que vou realizar. Abençoa as pessoas que eu vou encontrar, os alimentos que vou ingerir. Abençoa os passos que eu der, o trabalho que devo fazer. Abençoa, Senhor, as decisões que eu vou tomar, a esperança que vou promover, a paz que vou semear, a fé que vou viver, o amor que vou partilhar. Ajuda-me, Senhor, a não fugir diante das dificuldades, mas abraçar com amor as pequenas cruzes desse dia. Quero estar contigo, Senhor, no início, durante e o fim desse dia. Amém.

Ouvinte da Rádio Vida Nova FM, bom estarmos juntos nesta manhã de segunda-feira, 28 de setembro de 2026. Pedimos a Deus que abençoe todos os nossos amigos e amigas aqui da Vida Nova FM. Palavra de Deus, ilumina a nossa oração. Um texto do Evangelho de Lucas. Respondeu-lhe Jesus: não proibais, por quem não estiver contra vós, estará convosco. Nesse texto que meditamos hoje, encontramos o grupo de Jesus em duas situações. Na primeira, o grupo discute sobre quem é maior. Em outra situação, o grupo questiona a atuação de alguém que expulsa demônio em nome de Jesus, mas não faz parte do grupo dos discípulos. A resposta de Jesus nas duas situações nos desafiam a repensar as nossas atitudes de exclusividade, de ciúme em relação ao reino de Deus. Jesus nos ensina que o verdadeiro serviço a Deus não é medido pela posição, nem pela filiação a um grupo específico, mas sim pela abertura de coração para realizar o bem em seu nome. O maior é aquele que se põe a serviço. E os que não pertencem ao nosso grupo podem estar ao nosso lado, trabalhando pela mesma causa do amor e da compaixão. O reino de Deus é maior do que nossas limitações humanas. Ele abraça toda iniciativa de bondade, independente de onde venha. E seja aberto a ver a presença de Deus nas ações dos outros, mesmo daqueles que não fazem parte do nosso grupo. Em um mundo marcado por tantas divisões e conflitos, a mensagem de Jesus ressoa como um chamado urgente à unidade e a colaboração na construção do bem. Ajuda-nos, Senhor, a reconhecer e acolher aqueles que trabalham pelo Teu reino, independente de suas origens ou filiações. Que possamos superar o preconceito e exclusividade, vivendo a mensagem de inclusão e amor que nos ensinaste. Ouvinte da Rádio Vida Nova FM, que o Senhor te abençoe e te guarde.

mostre sua face e vos seja favorável. Que ele volva para você seu olhar e vos dê sua paz. Que você sinta a presença amorosa de Deus em sua vida a cada minuto desse novo dia. Que uma chuva de bênção seja derramada sobre você e sua família. E que o Senhor te guarde na palma da sua mão e o livre de todo mal. E até que nos encontremos de novo, que Deus te abençoe em nome do Pai, do Filho e do Espírito Santo. Tenha um bom dia e até amanhã, se Deus quiser.

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2: Ai de mim se não anunciar o Evangelho. Primeira carta de Paulo aos Coríntios, capítulo 9, versículo 16. Celebremos jubilosos 40 anos da nossa Diocese de Guanhães. Rezemos com nosso bispo diocesano, Dom Otacílio Ferreira de Lacerda.
3: Infância espiritual, a conquista da maturidade. Passagem do Evangelho de São Mateus, capítulo 18, versículos 1 ao 5, 10, 12 ao 14. Assim nos falou o Senhor: em verdade eu vos digo, se não vos tornardes como crianças, não entrareis no reino dos céus. Pois o que se humilhar até fazer-se semelhante a uma destas crianças, este será grande no reino dos céus. Evangelho de São Mateus, capítulo 18, versículo 3. À luz do sermão do Papa São Leão Magno, aprendamos a melhor forma de humildade que o Senhor nos ensina quando adorado pelos magos. Os magos, guiados pela estrela, foram ver uma criança, um menino, uma frágil criança silenciosa, guardada por sua mãe, Maria. Viram aquele que cresceria em tamanho, sabedoria e graça diante de Deus, e que com sinais e poder inauguraria o reino de Deus. O maior sinal de seu poder ali era oferecido na forma de uma criança, em extrema expressão de humildade, que, sem nada dizer, já estava ensinando aos magos e a toda a humanidade. Crescendo em fidelidade e obediência ao Pai, suportou com grande brandura as

0: crueldades dos que levantavam contra ele. Quanto mais nós temos que ser humildes e pacientes nas provações e dificuldades porque tenhamos que passar, também crescendo em sabedoria, nos ensinou que a sabedoria cristã não consiste nem na abundância de palavras, nem da habilidade para discutir, nem no desejo de louvor e de glória, mas na sincera e voluntária humildade. E por isto nos apresentou uma criança como o maior no reino dos céus, acenando para a desejável infância espiritual que devemos buscar permanentemente. Urge que mantenhamos sempre a infância espiritual expressa na humildade, na simplicidade, na confiança incondicional em Deus, na realização de sua vontade, assim como o Senhor nos falou. Ainda temos muito que aprender com aquela criança que um dia foi posta numa humilde manjedoura, seu primeiro altar, naquele singelo presépio, para que percebamos os sinais de Deus em nosso meio e dele também sejamos sinal para o outro, pois tão somente assim viveremos a infância espiritual e alcançaremos a maturidade desejada e necessária. Infância espiritual, conquista da maturidade.
1: Alegrai-vos sempre, orai sem cessar. 1 Tessalonicenses capítulo 5, versículos do 16 ao 17. 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

0: acompanhando e curtindo o nosso Desperta Brasil. 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

0: 6:15.
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0: chama!
1: Alô, galera! Tem novidade boa pra você! Já está no YouTube o canal Marrinho Martins, trazendo muita música e emoção. E os destaques é as canções Vem Me Dar Um Beijo, é trilha sonora que promete conquistar seu coração.

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Olá, muito bom dia para você ouvindo o nosso Desperta Brasil. Bom dia para você. Bora mexer o doce, menino parado no vento picolé. 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
1: Bom dia para você que nos ouve através das ondas da Rádio Vida Nova FM e através das redes sociais. Você que nos acompanha pelas redes, deixe o seu like, comente, siga o perfil da rádio e se inscreva no nosso canal. Eu sou Kênia Maria. É uma imensa alegria ter a sua companhia. O programa Santo do Dia é um programa para nos aproximar de Deus, nos inspirando com o exemplo daqueles que santificaram suas vidas, dedicando-as a Deus. Hoje é segunda-feira, 28 de setembro de 2026. Celebramos hoje São Venceslau. São Venceslau nasceu por volta do ano 907, na Boêmia, atual República Tcheca.

0: era filho de um duque cristão e de uma duquesa pagã, o que deu divergência na sua criação. Seu pai morreu ainda muito jovem e o deixou príncipe, depois duque da Boêmia. Ele foi educado na fé cristã por sua avó paterna, Santa Ludmila, que desde cedo, desde muito jovem, o ensinou os bons princípios cristãos. Ele procurou governar com justiça, humildade e caridade. Mesmo sendo governante, Venceslau dedicava-se à oração, ajudava os pobres e cuidava dos necessitados. Seu compromisso com a fé e com a paz eram muitos. Ele até construiu a fundação da Catedral de São Vito em Praga. Isso fez com que despertasse a oposição de seu irmão Boleslau o Mau, que com auxílio de sua mãe conspirou a sua própria morte. São Venceslau foi assassinado por volta do ano 935. Ele é venerado como padroeiro da Boêmia e um dos principais santos da República Tcheca, sendo lembrado como exemplo de governante cristão que governou e colocou a fé, a justiça e o serviço ao próximo acima dos seus próprios interesses. Uma curiosidade: Boleslau teve uma crise de consciência muito grande, um arrependimento, e por causa disso, mais tarde, ele mandou recolher os restos mortais de São Venceslau e o enterrou dentro da Catedral de São Vito, em Praga. Uma oração a São Venceslau. São Venceslau, exemplo de fé, humildade e coragem, ajudai-nos a viver com justiça e amor ao próximo. Intercedei por nossas famílias e por todos aqueles que têm responsabilidades de liderança, para que governem sempre com sabedoria, paz e espírito de serviço e amor ao próximo. Amém. São Venceslau, rogai a Deus por nós. Agora, quero convidar você, ouvinte, a rezar comigo a oração que o Senhor nos ensinou. Pai nosso que estais nos céus, santificado seja o vosso nome. Venha a nós o vosso reino. Seja feita a vossa vontade, assim na terra como no céu. O pão nosso de cada dia nos dai hoje. Perdoai-nos as nossas ofensas, assim como nós perdoamos a quem nos tem ofendido. E não nos deixeis cair em tentação, mas livrai-nos do mal. Amém. Ave Maria, cheia de graça, o Senhor é convosco. Bendita sois vós entre as mulheres, e bendito é o fruto do vosso ventre, Jesus. Santa Maria, Mãe de Deus, rogai por nós, pecadores, agora e na hora da nossa morte. Amém. Meu irmão, minha irmã, santificado seja o seu e o nosso dia. Até o próximo encontro, onde traremos mais exemplos de fé e coragem para santificar a sua vida. Fique com Deus e até lá.
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2: Bom dia, bom dia, bom dia para você, ouvinte da Rádio Vida Nova. Cheguei por aqui com o nosso Bom Dia Vida e é bom demais da conta a gente começar mais um dia, mais uma semana juntos. E aí, como é que você tá? Tudo bem, tudo bom, tudo certo? Tomara que sim. A gente tá aqui, viu, para te fazer companhia, deixar o seu dia mais leve, mais alegre, mais divertido. E no Bom Dia Vida, você já sabe que a gente começa dando risada também. Bem, com a nossa pegadinha do dia, enquanto o Wagner Júnior não volta. Mas eu tenho essa parceria mais do que especial, que é com vocês, ouvintes aí do outro lado, que estão dando show de bola nessas perguntinhas aqui, estão respondendo tudo. Vocês sabem tudo, né? Uma hora eu pego vocês, uma hora eu trago uma bem difícil, tá? São 8:08 no ar, o Bom Dia Vida, no oferecimento da Casa de Carnes Prato Fino, 3334211653, e em Balaíta Festas, 3398839-3021. 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Então,

muita música e a sua participação, que é o melhor de tudo. Na vida nova, sempre com você. Dia pra você ligadinho aí no ar por aqui, o nosso Bom Dia Vida, são 8 horas e 9 minutos até as 10h30, a gente grudadinho aqui, certo? Combinado? Então tá bom. Deixa eu mandar um beijo especial, porque essa perguntinha que eu vou fazer pra vocês hoje, ela veio lá de São João Evangelista, de uma comunidade rural de lá, comunidade chama Berraçapo. Abraço pra todo mundo aí. Quem mandou a perguntinha foi Sebastião. Alô, Sebastião, diz ele que gosta muito de acompanhar aqui, gosta da minha risada. que bom que a gente consegue levar alegria pra vocês aí também, viu, Sebastião? Obrigada pela companhia. Eu vou fazer sua perguntinha aqui, ó. Espero que essa perguntinha hoje bote o pessoal pra rachar a cuca aqui, pra quebrar a cabeça e brincar junto com a gente, tá bom? Então vamos lá, vamos começar o nosso Bom Dia Vida e a nossa perguntinha de hoje. Perguntinha do dia pra você brincar comigo. O que é o que é? Qual é a primeira coisa que você faz quando coloca uma panela no fogo? Olha, o que é o que é? Qual é a primeira coisa que você faz quando coloca a panela no fogo? Trago a resposta já já. Agora eu quero ver se eu não pego vocês, tá bom? Com a ajuda do Sebastião aqui, ó. Eu acho que hoje vai dar bom, hein? Mas pode chutar, manda sua resposta, que às vezes o chute é muito melhor, muito mais divertido até, viu? Então a gente tá esperando você. Fala comigo no 33-3421-2056. Bora ficar junto nessa manhã, nessa linda semana. E a primeira música de hoje eu vou mandar pra uma galera que ouve muito a nossa programação, que acompanha muito e fica lá, ó, com o radinho ligado lá no momento do trabalho dele, eles acompanhando a gente, tirando o leitinho das vacas, né? Lidando com o gado. Hoje, dia 28, né? Dia 28 de setembro é o dia do vaqueiro. Parabéns pra vocês, vaqueiros! Um trabalho tão importante, não é um trabalho fácil, né? É um trabalho bem difícil, mas essa galera chega junto e dá conta do recado. Então, aquele abraço muito importante pra vocês aí hoje, pelo dia de vocês, tá? Então, parabéns pelo dia do vaqueiro. Vou até passar um recadinho interessante. Olha, um dos pontos altos da comemoração dessa data aqui pelo Brasil são as vaquejadas. A exibição começou nas fazendas no Nordeste, na década de 40, quando quase por acaso os vaqueiros começaram a mostrar suas habilidades no trabalho com o gado. Daí surgiu as competições entre os sítios e fazendas, que se transformaram mais tarde aí nas exibições de hoje. Então aí eles mostrando a habilidade, acabou virando um esporte também, né? Então abraço pra você, vaqueiro. A primeira música vai pra vocês aí, tá bom? Estão ouvindo a gente. A perguntinha tá rolando, daqui a pouquinho ela tá lá no nosso Instagram também pra você acompanhar. Já tá chegando, nossa, já tem vários. Será possível que vocês já estão sabendo? Não é possível. Vou conferir as mensagens que estão chegando. Você que não brincou, vem brincar com a gente. Tá só começando, tô esperando por você, tá bom? Tô sempre esperando por você. A perguntinha de hoje foi o que é o que é? Qual a primeira coisa que você faz quando você coloca a panela no fogo? Fala pra mim. 8h12, bom dia! João Gomes, dublê de vaqueiro.

0: FM, já são 8h14. Bom dia pra você ligadinho aí.
1: Oi, bom dia!
0: E a perguntinha já tá rendendo por aqui, já dei risada e vou até compartilhar com vocês. Ô, Júlia! A Júlia da Fazenda Quartel mandou assim: tá difícil, Sebastião. Ei, Júlia, um beijo pra você, viu? Tá vendo, gente? O importante é vocês participarem, interagirem. Não é que tem que acertar, não. É porque a interação de vocês já é o melhor de tudo, tá bom? Tô esperando você pra brincar comigo. Tem várias respostas aqui. Vou mandar alô pra todo mundo, tá, pessoal? Mas eu volto já. Daqui a pouquinho tem mais música e segue a nossa brincadeira. Até daqui a pouquinho. São 8h15.

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já são 8 horas e 24 minutos. Bom dia, bom dia, bom dia. Você curtiu o som de Magic, I'm a Rich. Agora tá chegando mais música. Eu vou reforçar a perguntinha pra quem não pegou e quer brincar com a gente. E daqui a pouquinho a gente vai colocar os áudios que estão chegando aqui com a resposta. Bom demais. Continuem participando. Tô esperando você que tá faltando ainda, tá? Vou repetir a perguntinha pra quem não pegou. Ó, o que é o que é? Qual é a primeira coisa que você faz quando coloca a panela no fogo? Eita, essa eu quero ver. Chegaram várias respostas aqui já. Já vou até mandar alô pra quem tá passando por aqui, ó. Alô, Estelina, um beijo pra você. Obrigada por ter passado por aqui. Deixa eu ver quem mais. A Valdinéia. Oi, Valdinéia, diz que tá com todos os dias pra volta do Wagner Júnior. Ele volta já. Já, já ele volta, tá bom? Deixa eu mandar bom dia também pra Regina. Oi, Regina, bom dia pra você aí no João Miranda, né? Obrigada pela companhia. Ela tá aqui em dúvida, mandou várias carinhas pensando assim, ó. Vai pensando aí, tá? Daqui a pouquinho, tá bom? E você chuta uma resposta aqui pra gente saber se acertou. Ó, eu vou mandar um bom dia também pro Souza Martins, mandou a resposta dele aqui. Deixa eu ver quem mais tá brincando com a gente. Ó, um bom dia pra Edna. Oi, Edna, no João Miranda, né? Ligadinho ouvindo a gente. Bom dia pra você aí, viu? Obrigada pela companhia. E ela também mandou a resposta aqui, tá aproveitando pra mandar um abraço pros irmãos Juvenal, Beatriz, Lucinéia, o Éder. Diz que estão todos lá ligadinho ouvindo. Obrigado, pessoal. Um beijo grande pra vocês aí, que bom que vocês estão ouvindo aí, tá? Um beijo grande e aquele abraço. A Dona Rosa também passou por aqui. Oi, Dona Rosa, um beijo também. Mandou aqui a resposta da perguntinha. O bom dia do Geraldo da Rodoviária também chegou aqui. Oi, Geraldo, bom dia pra você aí. Ó, tem também a Maria Helena do Maio dos Buracos. Oi, Maria Helena, bom dia pra você. E ela falou aqui também que acha que a resposta é... Daqui a pouquinho eu falo a resposta que ela mandou, tá bom? Se não, dá dica pra vocês. E você que não brincou ainda, vem brincar comigo, tá? Reforçando a perguntinha, o que é o que é. Qual a primeira coisa que você faz quando coloca uma panela no fogo? Tá, daqui a pouquinho eu coloco os áudios que chegaram. Você que quer mandar áudio ainda, dá tempo, que no próximo bloco eu trago a resposta. O videozinho com a perguntinha já tá lá no Instagram da Vida Nova. Corre lá pra você visualizar, curtir, que é importante pra gente, tá bom? 8h26, chegando Menos é Mais.

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1: Vida 9 FM, já são 8 horas e 29 minutos. Bom dia pra você ligadinho aí, ó. Tem várias respostas chegando. O Júlio arriscou o palpite, né, Júlio? Ô, Júlio, vou te dizer que tem várias pessoas dando a mesma resposta que você deu, tá? Então fica ligado pra você acompanhar com a gente aqui, ó. Oi, Juliana, bom dia pra você também. Também mandou a resposta dela aí. A Juliana também tá respondendo assim como o Júlio e como as outras pessoas aqui, tá? Vocês ficam ligados pra saber se vocês acertaram. Será que vocês foram ali no ponto e acharam a resposta? Um bom dia aqui pro José Celso. Alô, José Celso, bom dia. Também mandou a resposta aqui. Ó, deixa eu ver quem mais. Passou também a Luísa. Oi, Luísa, bom dia pra você, ligadinha, acompanhando aí. Também mandou a resposta aqui, ó. Tem várias respostas coincidindo e vocês vão descobrir no próximo bloco qual é a resposta certa, tá bom? Vamos ver quem tá participando aqui em áudio. Oi, bom dia, bom dia.
2: Alô, Cláudia, bom dia. É Clemilson aqui do Maio dos Lucas.
1: Ei, Clemilson.
2: Ô, Cláudia, passa pra nós aí. Tô numa média boa?
1: Beleza.
2: Feliz pra todo mundo gostar da música e vocês aí da rádio.
1: Valeu, Clemilson. Bom dia pra você aí. Quem mais?
3: Bom dia, Cláudia.
1: Bom dia. Cecília
3: do Correntinho. Manda um alô pra nós aí.
1: Mando. Ei, Cecília, um beijo pra você e todos aí ligadinhos acompanhando. São 8 horas e 30 minutos. No próximo bloco tem resposta da perguntinha de hoje. Pegou não? Pega agora aí, vem brincar com a gente. Junte aí a turma que tá afim de se divertir, dar risada, que é bom demais da conta. Eu perguntei o que é o que é. Qual é a primeira coisa que você faz quando você coloca a panela no fogo? Vou trazer a resposta já já. Essa perguntinha veio lá da zona rural de São João Evangelista, Berra Sapo, né? Comunidade lá. E quem mandou pra gente foi o Sebastião. Alô, Sebastião, rendendo aqui a perguntinha, viu, Sebastião? São 8h30.

0: 3 minutos, intervalinho chegando e eu volto já já. A perguntinha que tá no ar é a seguinte, ó, dá tempo ainda de brincar, viu? Tem um tempinho do intervalo. O que é o que é? Qual a primeira coisa que você faz quando coloca a panela no fogo?
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0: que sim, hoje 28 de setembro, uma segundona, a semana tá só começando, que ela seja muito abençoada pra cada um de nós, né? Onde quer que nós estejamos, com os planos que nós temos aí pra essa semana, que tudo seja muito abençoado aí pelo Papai do Céu, tá bom? E bora que a gente tá de volta do intervalo, vamos aqui com os áudios das perguntinhas, antes vou mandar um abraço pra Margarida. Oi Margarida, um beijo pra você, ela também mandou a resposta aqui, ela falou assim, eu vou chutar, e mandou a resposta aqui, aí, importante é participar, Margarida, um beijo pra você. Deixa eu ver em áudio aqui quem participou com a gente. Oi, bom dia.
1: Bom dia, Cláudia Rocha. É a Ivone.
0: Ei, Ivone.
1: Eu adoro suas perguntinhas.
0: Ah, coisa boa.
1: A primeira coisa que faço quando põe a panela no fogo, acender o fogo.
0: Será, menina? Você sabe que várias pessoas deram essa resposta? Quem mais? Oi.
2: Bom dia, Cláudia Rocha.
0: Bom dia.
2: Quem fala é a Amélia.
0: Oi, Amélia.
2: Uma boa segunda-feira pra você.
0: Pra você também.
2: A primeira coisa que eu faço quando eu coloco a panela no fogo é acender o fogo. Porque se não acender o fogo, a panela não esquenta.
0: É verdade.
2: E um bom dia pra vocês
0: todos.
2: Um abraço pra todo mundo do Corrente Canoa.
0: Isso,
2: fica com Deus.
0: Beijo pra todo mundo aí, viu, Amélia? Obrigada pela sua participação. Quem mais? Oi, Sônia Domingos, bom dia. Fala comigo.
3: Bom dia.
0: Bom dia.
3: Acendeu fogo.
0: Acendeu fogo?
3: Apagar o fogo, tem que
0: Tá bom.
3: Obrigada, fica com Deus.
0: Beijo grande, Sônia. Obrigada pela participação. Deixa eu ver quem mais. Oi, bom dia.
4: Bom dia, Cláudia Rocha. Mas a primeira coisa que vai da panela por fogo é o fundo dela.
0: Ah, é? Fica ligadinho que você vai descobrir comigo agora. Quem mais? Oi.
5: Cláudia Rocha, bom dia.
0: Bom dia.
5: Que é a Rosa.
0: Ei, Rosa.
5: Sobrada.
0: Aham.
5: Eu acho assim. Que a primeira coisa é coloca o óleo na panela, né?
0: Será?
5: Pra não queimar. Coloca o óleo, depois coloca o que tem que fazer, né?
0: O que for fazer, né?
5: Eu acho sim.
0: Aí depois faz aquele trem gostoso, né? Que a gente faz, que a nossa cozinha mineira, ela é muito rica, né? Então tá, você vai descobrir se acertou. Fica ligada aí. Deixa eu ver quem mais. Oi, Luzia.
6: Bom dia. Que Luzia vai mirando.
0: Ei, Luzia.
6: Pergunta, eu sabia não.
0: Tá sabendo?
6: Não? Que a primeira coisa que me coloca fazendo no fogo é que liga o fogão, né?
0: Será, Luzia?
6: Não sei se é essa, não.
0: Ah, muito legal, gente. Quem mais? Oi, dona Neuza, bom dia.
7: Oi, Cláudia, bom dia. Sou Neuza aqui do Sítio Sonho, meu.
0: Oi.
7: Ô, Cláudia, não sei a sua não sei a resposta à sua pergunta,
0: te
7: viu?
0: Te peguei, dona Rosa.
7: Se hoje
0: dona
7: me pegou,
0: Neuza.
7: Me pegou mesmo. Porque tem várias coisas que faz, né? Mas então, não vou arriscar nenhum palpite, não, porque... São tantas coisas.
0: São
7: que eu
0: muitas
7: posso
0: coisas. Tá bom, então fica ligado aí que você vai descobrir agora a resposta. Tem mais um áudio, esse é da Ivanilde. Oi, Ivanilde.
8: Bom dia, Cláudia Rocha, que é Ivanilde de Santa Rita do Gunga.
0: Bom dia.
8: Eu acho que a resposta da sua pergunta aí é acender o fogo, né?
0: Será, não? Menina?
8: Nossa, tá bom. Se não for, tentei, né?
0: Tentou, o importante é participar.
8: Como se diz, é bom a gente participar.
0: Isso,
8: não, nunca que a gente acerta. Põe a música aí pra mim?
0: Ponho.
8: Faz um favor.
0: Tá.
8: Que tiver na agulha aí.
0: Pode deixar.
8: Manda um ofereço pra todos vocês do rádio,
0: tá bom.
8: Da Santa Rita do Gunga. Todos os ouvintes.
0: Viu?
8: Tá bom?
0: Tá.
8: Obrigado, viu?
0: Um beijo.
8: Fica com Deus.
0: Obrigada a você pela participação, fica com Deus também. Vocês vão descobrir agora, tá? Deixa eu só mandar alô pra quem ainda falta. Eliane, bom dia, Eliane. Ela também mandou a resposta aqui, viu? Olha, você quase acertou, viu, Eliane? É o contrário disso aí, viu? Te dei uma dica, né? Ainda bem que eu dei só pra você aqui, ó. Ninguém tá sabendo, viu? Oi, Vera, bom dia pra você, Vera. E ela mandou um sincero, hoje eu não sei. É muito bom, gente. Então, depois da música, a resposta da perguntinha do dia, que foi o seguinte, o que é o que é? Qual a primeira coisa que você faz quando você coloca uma panela no fogo?

são 8 horas e 45 minutos. Bom dia pra você. Chegou a hora da resposta da perguntinha do dia. Agradecer a você que participou. Vocês ouvintes são demais, hein? Nota mil, os melhores do Brasil são os ouvintes da Vida Nova. Tô aqui dando um show aqui com as perguntinhas. Amei, viu, gente? Como sempre, mais uma vez brincar com vocês. Vou lembrar que segue o Bom Dia Vida, acabou não. Até as 10h30 da manhã a gente tá junto por aqui. Tem muita música, tem a sua participação. Muita coisa boa vai rolar por aqui pra gente vivenciar essa manhã juntinhos, tá bom? Então bora lá acabar com o mistério de hoje? Resposta da perguntinha do dia. Eu perguntei o que é o que é. Qual é a primeira coisa que você faz quando coloca a panela no fogo? Acertou quem respondeu. Tchan, tchan, tchan, tchan. Tira a mão dela. Vocês entenderam? Primeira coisa que você faz quando coloca a panela no fogo é tirar a mão dela, né? E aí, olha a pegadinha aí, ó. A pergunta é, o que é? Qual a primeira coisa que você faz quando coloca a panela no fogo? Então já tem fogo. Beijo, meus amores. Obrigada, viu, por ter participado com a gente, por ter brincado. Um beijo grande. Segue o Bom Dia Vida até as 10h30 da manhã. São 8 horas e 47 minutos. Daqui a pouquinho tem um vídeo com a resposta da perguntinha lá no nosso Instagram. Corre lá, vai por lá também acompanhar todas as postagens que a Vida Nova faz pra você. São 8h47. Bom dia!

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3: Rádio Vida Nova, sempre com você. 96 do ar, o nosso Bom Dia Vida até as 10:30 da manhã, no oferecimento da Casa de Carnes Prato Fino, 3334211653. 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Videozinho com a resposta da perguntinha do dia já tá lá no Instagram da Vida Nova. Corre lá pra você rever aí, dar risada de novo. E também curte lá, que é importante pra gente, tá bom? Vocês gostaram da perguntinha? Todo mundo participa, todo mundo vem, vocês são demais, vocês chegam junto. E essa interação é o melhor de tudo. Não é isso? Deixa eu ver quem tá comentando aqui, ó.
4: É, Bravo, essa perguntinha hoje pegou todo mundo. Todo mundo, não, nenhum acertou.
3: Ô, Leia, beijo pra você, Leia. Obrigada, viu? É porque era uma pegadinha mesmo, você viu, né? É, menina, não é fácil não, mas o importante é dar risada, dar muita risada. Juntos, a Maria Helena ainda mandou, usou o meme pra fazer um comentário e mandou assim: não acredito não, Charlene. Ah, esses ouvintes são demais, viu, gente? Um beijo carinhoso pra cada um de vocês. Segue o Bom Dia Vida, viu? Sua participação comigo no 3334212056. A Vera Lúcia, lá na Zona Rural de Cerro, ligadinha, ouvindo. Brincou com a gente, falou que hoje não sabia a resposta, não. Ficou lá ouvindo, acompanhando. E pediu a próxima música com Simone Mendes. Bora curtir com ela, 9:08 agora. Bom dia. Simone Mendes!

0: Mendes, me ama ou me larga? Agora são 9h10, bom dia pra você ligadinho. E a Neuza lá do City Sonho Meu quer ouvir música, né, Neuza? Fala pra mim que música você quer ouvir.
1: Manda pra nós a música de Bruno e Marrone, Dormir na Praça.
0: Beleza, bora curtir.
1: Eu ofereço pra todos a Lagoa Grande, pra todos que gostarem da música.
0: Valeu, 9h10, Bruno e Marrone.

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5: 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São 9:22.
6: Oi, bom dia.
5: Bom dia pra você e pro Júlio César, ligadinho, ouvindo a gente. Escolheu a próxima música com Isaías Saad, Bondade de Deus. Tá oferecendo pro seu irmão Diago, a esposa dele, Larissa, e a filhinha Cecília, lá no bairro Cidade Nova. Seu pai José Maria, também no córrego Santa Rita do Gunga. E pra todos que estão ligadinhos na programação da Vida Nova, aquele abraço pra vocês. 9:22.

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8: 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São 10h08. Bom dia pra você ligadinho acompanhando Bom Dia Vida. De volta do intervalo com música, a participação é da Vanilda, lá do Graipu. Oi, Vanilda, bom dia. Ela mandou um cartão de bom dia lindo com a imagem de Jesus, um sol poente lá atrás e uma mensagem linda. Obrigada, viu, pelo carinho. Um beijo grande pra você. Também temos aqui a participação da Cota, lá da Fazenda Santa Cruz. Diz que tá sempre ligadinha acompanhando, né, Cota? Um beijo carinhoso pra você. Obrigada pela companhia. 10h08, vamos com ele, que tá deixando saudades aí, né? Ainda muito recente a perda de Rick, e a gente vai curtir a música dele aqui com Renner, Não Perca a Sua Fé.

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0: 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Já são 10h23. Pois é, chegou o final de mais um Bom Dia Vida, mas feliz da vida em passar mais uma manhã com vocês. É sempre maravilhoso. Eu saio daqui renovada todos os dias, porque a gente dá risada junto, a gente ouve música junto, a gente passa a manhã todinha grudada aqui nas ondas da Vida Nova e é bom demais da conta. Ó, a gente finaliza o Bom Dia Vida, daqui a pouquinho tem Vida News com muita informação importante pra você. Se quiser dar risada de novo, o videozinho com a perguntinha e o videozinho com a resposta da perguntinha que a gente brincou hoje, tá lá no Instagram da Vida Nova, corre lá pra você visualizar, dá aquela curtida lá também, porque é importante pra gente. Já visitou o Instagram da Vida Nova? Ainda não? Como assim? Vamos pra lá, ficar todo mundo junto por lá também, tá bom? Final do Bom Dia Vida, amanhã, vou dar um lembrete aqui pra você que amanhã não tem Bom Dia Vida, amanhã é feriado aqui na cidade de Goiânia, porque é o dia do padroeiro de Goiânia, então a gente não vai ter o Bom Dia Vida aqui, tá certo? Amanhã, inclusive, é o último dia da novena de São Miguel, né? Que vai estar sendo celebrado aqui no pátio da catedral, haverá missa às 10 horas da manhã e você é convidado a vir participar, tá bom? Então tá bom. A gente vai fechando por aqui, agradecendo a você que brincou, a você que participou com a gente e chama você a continuar ligado pra você ficar bem informado com as principais notícias dentro do Vida News. 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Então tá, um beijo carinhoso para você, deixa eu ver quem ainda falta aqui no nosso WhatsApp. Um bom dia para Andresa. Oi Andresa, beijo. Ana Maria de Matelândia, obrigada pelo cartão de bom dia, mandou aqui uma xícara de chá, um bom dia com uma mensagem linda, obrigado pelo carinho, tá bom? Quem também mandou uma mensagem de bom dia pra gente foi a Mirissan. Ô, Mirissan, que bom que você apareceu por aqui, um beijo grande, e ela mandou uma mensagem linda, obrigada pelo carinho, obrigada por compartilhar conosco, tá bom? Chegando a última do Bom Dia Vida de hoje, que volta depois de amanhã, quarta-feira, a gente se encontra por aqui, 10h25, bom dia!

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1: São 10 horas e 36 minutos. Segunda-feira, 28 de setembro de 2026, começa agora o Vida News com reportagens e edição final de Wagner Júnior. Eu sou Cláudia Rocha. Hoje é o dia do hidrógrafo, dia do vaqueiro e dia de São Venceslau. 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
1: 10 horas e 37 minutos. Confira o giro de notícias de hoje, segunda-feira, dia 28 de setembro.
2: Segunda-feira, 28 de setembro de 2026. Este é o giro de notícias. Eu sou Norberto Notari e você acompanha os destaques do momento. A Conferência Nacional dos Bispos do Brasil negou ter envolvimento na produção ou disseminação de informações falsas relacionadas ao processo eleitoral. A entidade afirmou que a mentira não se combate com outra mentira. A CNBB foi acusada pelo senador Flávio Bolsonaro de promover a ideia de que ele pretendia retirar de Nossa Senhora Aparecida o título de padroeira do Brasil, algo negado pelo candidato. Quase 1 milhão de brasileiros com domicílio eleitoral no exterior estão aptos a votar nas eleições de 2026. Segundo o Tribunal Superior Eleitoral, são 918.876 eleitores em 134 países, o equivalente a pouco mais de 0,5% de todos os eleitores do país. De 2010 a 2026, o número fora do país cresceu 358%. O governo federal marcou uma reunião para amanhã com representantes de clubes de futebol para discutir os impactos da proibição das bets no país. O encontro foi confirmado pelo Ministério do Esporte. Algumas agremiações emitiram notas condenando a decisão do executivo. Ao menos 3 pessoas morreram e mais de 40 ficaram feridas em um acidente envolvendo um ônibus de turismo na madrugada de hoje na BR-262 em Ibatiba, região de Caparaó, no Espírito Santo. A informação foi confirmada pelo Corpo de Bombeiros. Segundo a Polícia Rodoviária Federal, o acidente ocorreu em um trecho conhecido como Curva da Ferradura. O Brasil deve contar com 7 novidades no time titular para o segundo amistoso contra a Austrália, que acontece amanhã. O técnico Carlo Ancelotti treinou com Otávio no gol, Wanderson, Jair, Gabriel Magalhães e Mauro Júnior na defesa. Danilo, Bruno Guimarães e Gabriel Bontempo formam o meio de campo. E o ataque fica com Rayan, Rafinha e Vini Júnior. Produção e apresentação, Norberto Notari.
1: São 10 horas e 39 minutos. O Vida News volta em instantes.
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1: São 10h41. A previsão do tempo para Minas Gerais nesta segunda-feira indica dias de sol com aumento de nuvens à tarde. Ouça detalhes na reportagem.
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2: Nesta segunda-feira, o tempo fica mais quente em vários pontos de Minas Gerais. Em parte da região central e nas regiões norte e noroeste do estado, o dia será ensolarado. Já no Triângulo Mineiro e nas regiões sul e sudoeste, há possibilidade de pancadas de chuva e trovoadas, especialmente no período da tarde. Na Zona da Mata, também pode chover. Em Minas, a temperatura pode chegar a até 39 graus. Já em Belo Horizonte, na região metropolitana, o dia será de muitas nuvens, com possibilidade de chuva isolada durante a tarde. A temperatura mínima em BH foi de 18 graus, enquanto a máxima pode chegar aos 35 graus. A umidade relativa do ar varia entre 90% agora pela manhã e 30% no período da tarde, com ventos fracos ao longo do dia. Para a Rede Itaçati, repórter Gustavo Cícero.
1: 10h42. Nesta segunda-feira, dia 28 de setembro, os candidatos à presidência da República entram na reta final de campanha há apenas 6 dias do primeiro turno das eleições de 2026. Confira os compromissos agendados para as principais concorrentes ao Palácio do Planalto.
3: Confira agora a agenda dos candidatos à presidência da República para esta segunda-feira. Lariana Barão, do DC, faz ação de campanha no mercado de São Paulo, onde faz visita e capacitação de imagem para campanha institucional. Flávio Bolsonaro, do PL, faz caminhada pelo Brás e visita o mercado municipal de São Paulo. Lula, do PT, participa de ato de campanha na Praça da República, em Belém do Pará. Renan Santos, do Missão, faz campanha na escadaria Maria Ortiz, no centro de Vitória, Espírito Santo. Ronaldo Caiado, do PSD, faz caminhada no Jardim Guanabara, em Goiânia. Romeu Zema, do Novo, tem almoço com apoiadores em Caeté, Minas Gerais. Samara, do UP, faz atos de campanha em São Paulo. Panfletagem na fábrica Lorenzetti, na Moca, ato pela legalização do aborto no MASP e participação em evento na Universidade Zumbi dos Palmares, no Bom Retiro. Veterinário Wilson Grácio, do Democrata, tem reunião com a equipe de planejamento de campanha. Os demais candidatos não informaram a agenda para esta segunda-feira. As informações foram enviadas pelas assessorias de imprensa de cada candidato. Agência Rádio Web, na cobertura das eleições 2026, Alan Barbosa.
1: 10h44. Uma abordagem policial terminou em tragédia no último sábado na localidade de Cabeceira da Vila Esperança, em Dores de Guanhães. Detalhes com Wagner Júnior.
4: Uma abordagem policial terminou em tragédia no último sábado, 26, na localidade de Cabeceira da Vila Esperança, em Dores de Guanhães, no Vale do Rio Doce. Uma mulher de 65 anos e o filho dela, de 44 anos, morreram após serem atingidos por disparos de armas de fogo durante uma ação da Polícia Militar. De acordo com o boletim policial, a equipe realizava uma campana em um local apontado por denúncias de tráfico de drogas quando abordou um homem de 44 anos. Segundo a PM, a iluminação era precária e durante a abordagem, o pai e a mãe do homem teriam avançado contra a guarnição usando uma foice e um enxadão. O sargento da PM ficou ferido no braço e na perna. Ainda segundo a corporação,

0: encostado o carro na garagem, vindo pra casa, e meu irmão tinha ido pra casa dele. Logo em seguida, chegou um cara, chamou ele pra fora, chamou ele, ô Carlos, chamou ele, ô Carlos, chamou ele, chama Carlos, ô Carlos, ele saiu pra fora. Na hora que ele saiu pra fora, o cara correu, já correu, e chegaram os policiais abordaram ele assustou e correu. Ele correu, e os policiais saíram atirando atrás dele do escuro, ele correu até a casinha dele, onde ele mora, os policiais atiraram nas costas dele. Aí minha mãe saiu daqui de casa, passou pro fundo e foi lá socorrer, ele. Minha mãe chegou lá, os policiais atiraram nela também, meu pai foi também pra ver o que tava acontecendo. Os policiais atiraram nas pernas do meu pai veio pedir socorro com a perna baleada, daí pulou a porteira por cima e veio pra dentro de casa e se trancou. Mas destruiu a minha família, destruiu a vida do meu pai, destruiu a vida da filha do meu irmão. Ele tinha uma filha deficiente que cuidava dela, minha mãe cuidava.
1: Após os disparos, a equipe policial fez um recuo tático e solicitou reforço. As circunstâncias do confronto e a conduta das equipes envolvidas serão apuradas pelas autoridades responsáveis. De Guanhães, do leste de Minas, para a rede Itasat, Wagner Júnior.
2: São 10 horas e 47 minutos. A taxa de mortes no trânsito associadas ao consumo de álcool no Brasil caiu 19,5% entre 2010 e 2024, passando de 7,7 para 6,2 óbitos por 100 mil habitantes. Ouça.
3: O Brasil conseguiu reduzir as mortes no trânsito relacionadas ao consumo de álcool nos últimos anos. Um levantamento do Centro de Informações sobre Saúde e Álcool, o CISA, aponta que a taxa de mortes atribuíveis ao álcool no trânsito caiu 19,5% entre 2010 e 2024. A análise foi feita com dados do DataSUS e do IBGE. Em 2010, eram 7,7 mortes para cada 100 mil habitantes. O índice chegou ao menor nível em 2019, com 5,4 mortes. A doutora em Sociologia e coordenadora do CISA, Marina Tibes, atribui essa diminuição a uma série de fatores.
4: Sem dúvida, o principal responsável pela queda foi a lei seca, sobretudo depois de 2012, quando ela passou a ter tolerância zero para o uso de álcool no volante e aceitar outras provas além do bafômetro. Também não por acaso, 2012 foi o pico da série e a partir daí é que as mortes começaram a cair. Sem dúvida também contribuem a fiscalização mais frequente, os aplicativos de transporte que dão uma alternativa a quem bebe se desenvolveram muito ao longo desses anos. A gente também tem que ressaltar a melhora do atendimento de urgência.
3: Depois de 2019, o índice voltou a subir, alcançando 6,2 mortes por 100 mil habitantes em 2024. No total, foram mais de 13 mil mortes naquele ano. Os homens aparecem como as principais vítimas.
4: Eles são a maior proporção de motoristas de caminhão, motoristas de táxi, motoristas de motos e também são os que mais tendem a fazer o comportamento de beber e dirigir. E beber também de forma abusiva. Então, tudo isso também está mais ligado ao sexo masculino. Também tem o aspecto de adotar mais comportamentos de riscos, de se arriscar mais e mostrar que consegue aguentar a bebida. Isso ainda é sinal de virilidade na nossa cultura.
3: A socióloga aponta que a redução das mortes também depende de fiscalização constante, atendimento de emergência e ações de prevenção, principalmente voltadas aos grupos mais atingidos. Agência Rádio Web, produção e reportagem, Ivison Gomes.
2: São 10 horas e 49 minutos. A reportagem aborda uma das principais discussões das eleições. Apenas injetar mais dinheiro não resolve a crise na segurança pública, visto que o Brasil já atinge patamares históricos de investimentos no setor. Ouça na reportagem.
5: Pesquisa Quest, divulgada neste mês de setembro, indicou que a principal preocupação dos brasileiros na eleição deste ano é com a segurança pública. Sabendo disso, as campanhas preparam suas promessas. Mas no que o eleitor e a eleitora devem prestar atenção? Uma sugestão é questionar um discurso bastante repetido pelas candidaturas: investir mais em segurança. Faz sentido. O problema é que em muitos estados o dinheiro já existe, mas é mal aplicado. Em 2025, o Brasil gastou 163 bilhões de reais com esse segmento, o maior investimento pelo menos desde 2016, quando o Fórum Brasileiro de Segurança Pública começou o monitoramento.

0: provocação é do Fran Sérgio Goulart. Ele é coordenador executivo da iniciativa Direito à Memória e Justiça Racial, que monitora operações policiais pelo Brasil.
1: Esses orçamentos não estão para comprar câmeras, não estão para colocar recursos em orçamento para perícias. Não é para nada disso, é para compra de caveirão, é para aumentar o número de operações, é para continuar produzindo política de guerra. A gente monitora as operações policiais, gente, todo dia, operação policial, todo dia. Aí você vai falar, qual o resultado disso? Não existe. Porque não aprende armas, não aprende drogas, tá fazendo o quê? Tá levando terror. Quem tá ganhando com isso?
0: O exemplo mais explícito disso é o Rio de Janeiro. Em 2026, o Estado deve gastar mais de 19 bilhões de reais em segurança, mais do que em saúde e educação, que costumam liderar o investimento público. Mesmo com todo esse dinheiro, 66% dos eleitores apontam a segurança como pior área do atual governo, também de acordo com a Quest. Além disso, o Rio tem o maior número de policiais mortos do país, uma das menores taxas de apreensão de armas de fogo e um dos piores índices de esclarecimento de assassinatos. O problema para Fran Sérgio é o modelo. Por isso, ele propõe remanejar a verba alocada para confrontos e policiamento ostensivo para estratégias de investigação e de inteligência.
1: Retirar o dinheiro aqui da compra de um caveirão que vai produzir mais letalidade para colocar em alimentação escolar. A gente não quer tirar dinheiro do salário do policial, não estamos falando nada disso. Estamos falando de tirar dinheiro de produção de guerra, de compra de caveirões, de blindados, de mais presídios, de mais encarceramentos, de políticas que... Ou seja, é disso, para políticas de promoção da vida.
0: O depoimento do Fran Sérgio faz parte de uma série de 6 reportagens da Ponte Jornalismo. O texto é do jornalista Paulo Batistella. A reportagem também destaca que investimento em segurança não significa qualificação profissional. O Rio de Janeiro, segundo estado que mais gasta na área, é só o 7º que melhor paga policiais militares e o 14º para policiais civis. Minas Gerais, com o 3º maior orçamento de segurança, tem a polícia civil mais mal paga do país e é apenas o 8º estado que melhor remunera os PMs. Para ler as reportagens completas, acesse o site ponte.org. Agência Rádio Web, produção e reportagem, Breno Zonta.
2: 10h53. Homem fugiu pela janela e pulou da sacada de uma casa durante a abordagem da PM. Ele foi localizado posteriormente em um hotel na cidade. Wagner Júnior.
3: Um homem que tinha um mandado de prisão em aberto por latrocínio foi preso pela Polícia Militar na última quarta-feira, 24, em São João Evangelista. Durante as buscas pelo suspeito, os militares encontraram 7 tabletes de maconha, 40 pinos de cocaína, uma porção de cocaína em pedra, uma balança de precisão e um celular na residência onde ele estaria morando. Segundo a PM, os policiais receberam informações de que um homem estava morando nas proximidades da Praça do Rosário. A equipe passou a monitorar o local e viu o suspeito entrar na residência. Quando os militares chegaram para prendê-lo, o homem fugiu pela janela e pulou da sacada do 2º andar. Ele não foi localizado naquele primeiro momento. Durante as buscas no imóvel, os policiais encontraram a grande quantidade de drogas e os demais materiais que foram apreendidos. O foragido foi localizado em um hotel da cidade. Ainda segundo a PM, após novas diligências e com apoio do guardião cibernético, o suspeito foi localizado em um hotel de São João Evangelista e preso. Depois da prisão, ele foi encaminhado ao hospital para atendimento médico. Posteriormente, seria levado para a delegacia de Polícia Civil, junto com o material apreendido, para providências cabíveis. Ao todo, foram apreendidos 7 tabletes de maconha, 40 pinos de cocaína, uma porção de cocaína em pedra, um celular e uma balança de precisão.
2: São 10h54. Conferência Nacional dos Bispos do Brasil, CNBB, publicou uma nota de esclarecimento oficial da CNBB, repudiando acusações de envolvimento na criação ou disseminação de informações falsas no processo eleitoral de 2026. Wagner Júnior.
3: Nota de esclarecimento da CNBB. A assessoria de comunicação da CNBB publicou uma nota de esclarecimento sobre informações falsas envolvendo o nome da instituição. A assessoria de comunicação da Conferência Nacional dos Bispos do Brasil, CNBB, divulgou ontem, domingo 27 de setembro, uma nota esclarecendo sobre informações e manifestações que circulam nas redes sociais envolvendo o nome da instituição e o processo eleitoral. Nota da CNBB. Diante de informações e manifestações que circulam nas redes sociais envolvendo o nome da Conferência Nacional dos Bispos,

0: bispos do Brasil, CNBB, esclarecemos. A CNBB não produziu, autorizou ou participou da elaboração ou divulgação de informações falsas relacionadas ao atual processo eleitoral. A conferência repudia a produção e a utilização de informações falsas, independentemente de sua origem ou de quem possam beneficiar ou prejudicar. A CNBB não integra qualquer estrutura político-partidária de partido ou candidatura. Suas manifestações sobre as eleições decorrem de sua missão pastoral e de princípios públicos expressos em seus documentos, orientados pela dignidade humana, pelo bem comum, pela democracia e pela liberdade de consciência. Atribuir à CNBB participação e estruturas de produção ou disseminação de desinformação sem fatos e provas que sustentem tal afirmação atinge injustamente a instituição e não contribui para a serenidade e a responsabilidade que devem caracterizar o processo eleitoral. A mentira não se combate com outra mentira. CNBB reafirma seu compromisso com a verdade, o diálogo e a paz. Brasília, DF, 27 de setembro de 2026. Assessoria de Comunicação, Conferência Nacional dos Bispos do Brasil, CNBB.
1: 10h57, o Vida News volta em instantes.
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1: 10h59. A violência psicológica lidera as denúncias feitas ao Ligue 180, representando cerca de 35% dos registros no canal.
2: Em 2025, o Brasil registrou 1.450 feminicídios, o maior número desde a tipificação do crime em 2015. Mas ao contrário do que muita gente pensa, a violência física contra a mulher não é a predominante. De acordo com um balanço recente do Ligue 180, Central de Atendimento à Mulher, foram cerca de 105 mil denúncias de violência física em 2025, o que representa 15% do total. A violência vicária, aquela na qual o homem agride ou mata filhos ou parentes para atingir a mulher, chegou a quase 5% dos casos. A patrimonial representa 5,5% e a sexual 3%. No topo está a violência psicológica, com quase 50% dos registros. Esse tipo de violência acarreta uma série de consequências. De acordo com a perita e psicóloga forense Karen Neto, a violência psicológica pode provocar danos maiores do que a violência física.
3: Após vivenciar a violência psicológica, a mulher pode sofrer tanto o dano emocional, né, que são as reações de choro, de preocupação, as doenças somáticas, a tristeza, quanto ela ter um dano mais duradouro. Quando se estabelece um quadro

0: transtorno mental, quando a mulher tem um quadro de ansiedade, um quadro de estresse pós-traumático. Então, é quando essa doença, esse sintoma, deixa de ser um sintoma isolado e ele se perpetua em uma doença. Só que existe uma grande dificuldade, porque ela é difusa, ela não é de fácil identificação nem para as mulheres. Ela parte de condutas que elas não estão, né? As mulheres conseguem identificar condutas mais aparentes, que é a humilhação, ridicularização, onde o homem fala para a mulher, ele descaracteriza essa mulher, ele deprecia as iniciativas dela, ele dá apelidos, ele é sarcástico com essa mulher e ele dá um tom de brincadeira. Tu é nervosa demais, eu só tô brincando, é uma impressão tua.
1: A psicóloga participou de uma edição do podcast Ela Tem o que Falar, uma iniciativa do Ministério Público de Minas Gerais que debate todos os meses temas sobre a violência contra a mulher. A especialista é uma das criadoras do IAVP, Instrumento de Avaliação Psicológica, um questionário feito para identificar as ações do agressor.
0: O IAVP ajuda, inclusive, os profissionais do sistema de segurança e justiça a identificar o que é um dano emocional e os profissionais de saúde e assistência o que é uma conduta criminosa. Ajuda todas as áreas, inclusive para a mulher ter acesso aos direitos, porque hoje a gente tem a lei da priorização do atendimento à mulher, que a mulher tem prioridade no atendimento psicológico, mas tem que se identificar que ela é uma vítima de violência. A mulher tem direito ao afastamento do trabalho, né? E recebeu o auxílio doença, o BPC Loas, por ser vítima de violência, mas isso tem que estar claro. A mulher tem direito ao auxílio aluguel, tem priorização no programa Minha Casa Minha Vida, do governo federal. Só que isso tem que chegar nos órgãos. E o IAVP é uma forma disso chegar estruturado, não num discurso desconectado, que é um discurso normal de toda vítima.
1: Mulheres em situação de violência que desejarem obter informações sobre seus direitos e os serviços da rede de proteção ou registrar uma denúncia podem buscar atendimento por meio da Central de Atendimento à Mulher, Ligue 180. O serviço é de graça, funciona 24 horas por dia, todos os dias da semana e oferece acolhimento, orientação e encaminhamento para os serviços especializados de atendimento às mulheres em situação de violência. Do Ministério Público de Minas Gerais, para a Agência Rádio Web, Marco Aurélio.
2: 11 horas e 3 minutos, Marie Curie, vencedora do Nobel, promoveu a ciência no Brasil. Ouça.
3: Imagina receber no Brasil uma das cientistas mais famosas do mundo. Foi o que aconteceu há 100 anos. Em 1926, Marie Curie, vencedora de 2 prêmios Nobel, esteve no país para falar sobre ciência. Nascida em Varsóvia, na Europa, Marie se formou em Física e Matemática na Universidade de Paris, na França. Lembra da tabela periódica nas aulas de Química na escola? Pois então, a polonesa se dedicou aos estudos sobre raios emitidos pelo urânio. Juntamente com o marido, descobriu o polônio, elemento batizado com esse nome em homenagem à terra natal da cientista. Depois identificou e isolou o elemento rádio. E esse conhecimento sobre radioatividade é usado hoje em tratamentos contra o câncer, em exames e em outras aplicações médicas. É o que ressalta Marta Almeida, da Coordenação de História do Museu de Astronomia e Ciências Afins, o MAST, unidade de pesquisa ligada ao Ministério da Ciência, Tecnologia e Inovação.
4: O seu trabalho também pode ser considerado o início da utilização da energia nuclear na medicina. E Marie Curie foi uma grande divulgadora e formadora, mas é interessante pensar essa conexão do trabalho de Curie para a abertura do que foi esse novo campo na perspectiva da medicina nuclear.
3: Acompanhada da filha Irene, que também se tornou uma reconhecida cientista, Marie visitou os estados do Rio de Janeiro, São Paulo e Minas Gerais. Entre julho e agosto de 2026, ministrou um curso sobre radioatividade, fez conferências em faculdades de medicina e na Academia Brasileira de Ciências. Além disso, foi recebida pela Federação Brasileira para o Progresso Feminino. A visita deixou um legado para a radioterapia, ajudou a aproximar os cientistas brasileiros de pesquisas que estavam sendo desenvolvidas no mundo e inspirou novos estudos.
4: E muitas dessas conferências foram transmitidas pela rádio da época, Rádio Sociedade,

0: recém-fundada, em 1923, portanto, foi um evento com bastante repercussão na imprensa também, nos jornais, e tem gerado novas pesquisas a respeito dessa visita, a partir de trabalhos de pesquisadoras no campo da divulgação científica, mas também no campo da história das ciências.
1: Para lembrar os 100 anos da passagem da pesquisadora Marie Curie pelo Brasil, instituições de pesquisa e de ensino têm promovido atividades ao longo do ano pelo país. Agência Rádio Web, produção e reportagem, Denise Coelho.
2: 11:06. Risco em barragem faz 170 pessoas deixarem casas no Rio Grande do Sul. O risco iminente de rompimento da barragem Arroio São Luís, localizada em São Marcos, na Serra Gaúcha, mobilizou as autoridades locais e estaduais.
3: A situação em uma barragem localizada na Serra do Rio Grande do Sul exigiu a ativação do Plano de Ação de Emergência, conhecido pela sigla PAE. A estrutura pertence à Corsan. Após as enchentes de 2024, a Corsan adotou novos processos de monitoramento que serviram para identificar fissuras nesta quarta-feira na barragem Arroio São Luís, que fica localizada na cidade de São Marcos. Devido ao elevado volume de chuvas que atingiu a área recentemente, subiu o nível de água na estrutura. Diante deste cenário, a Corsan iniciou trabalhos em conjunto com a Prefeitura de São Marcos e com a Defesa Civil Estadual. A diretora-presidente da Corsan, Samantha Takimi, detalha a situação.
4: Tinha ali uma fissura, um vazamento que nós tínhamos que entender melhor. Se dá início, se declara iniciado o plano de emergência de barragens. E para isso são feitas as comunicações obrigatórias. Uma das primeiras ações do PAE, e lá tem o descritivo da área de abrangência de um potencial, né, vazamento da barragem, ali nós já tínhamos identificado 170 pessoas. O primeiro passo é retirar essas pessoas. A Corsan tem uma área de responsabilidade social, que então está atuando no suporte emocional, condução das pessoas.
3: Samantha Takimi também explica as ações realizadas com mergulhadores e o uso de bombas para retirada do excedente de água.
4: A partir do momento que a gente consegue a liberação da área para trabalhar de forma segura, se passa então a verificação técnica que é necessária. Visualmente, o vazamento que se identificou permanecia o mesmo. Mas isso não é a garantia, o trabalho tem que exaurir qualquer dúvida. E aí que entra o trabalho, por exemplo, dos mergulhadores. Nós tivemos 3 momentos em que os mergulhadores entraram para identificar, fazer imagens, fazer a verificação dentro. A barragem também está sendo esvaziada com cautela, com as bombas da Corsan, porque essa água tem que sair também de uma forma organizada.
3: Ainda de acordo com o que informa a Corsan, a barragem apresenta significativa redução do nível, aliviando pressão na estrutura, o que deixa a situação sob controle. A redução do nível da água começou ainda na quarta-feira, na altura do meio-dia. Naquele momento, o volume estimado do reservatório era de aproximadamente 138 mil metros cúbicos. À noite, eram 135 mil. A operação conta atualmente com 4 bombas, além do descarregador do fundo da barragem e de mangotes, que fazem a dragagem de 3 milhões e 200 mil litros de água por hora. Agência Rádio Web, produção e reportagem, Diego Abrião.
2: 11:09. 62% dos eleitores mineiros afirmam que ainda não definiram um candidato ao governo do estado na modalidade espontânea.
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6: Com 62% de eleitores que ainda não tem no topo da cabeça e na ponta da língua o seu candidato ao governo de Minas e 16% de eleitores indecisos quando estimulados com os nomes dos candidatos, dois cenários eleitorais são possíveis em Minas. Há espaço para a sucessão estadual se encerrar no primeiro turno. Mas, pelo momento, os dados da mais recente Quest, divulgados nesta quarta, 23, apontam para um segundo turno que se afunila entre o senador Cleitinho e o deputado federal Patrus Ananias. Cleitinho tem 37% das intenções de voto estimulado. Patrus Ananias desponta na segunda posição com 16%. Com esse movimento, Patrus se descola do ex-prefeito Alexandre Calil, que caiu de 11 para 8% das preferências entre este levantamento da Quest, realizado entre 19 e 22 de setembro, e o campo feito pelo mesmo instituto na primeira semana de setembro. O governador Matheus Simões tinha 8%, oscilou negativamente para 7%. A diferença entre Matheus e Patrus, que era de 3 pontos percentuais, agora é de 9 pontos percentuais. Seguindo a mesma tendência, o ex-presidente da Câmara Municipal, Gabriel Azevedo, oscilou negativamente de 3% para 2% das intenções.

0: voto. Já o empresário Flávio Roscoe, candidato do senador Flávio Bolsonaro, em Minas, tem 5% das intenções de voto, um crescimento de apenas 2 pontos percentuais, que não é suficiente para empurrá-lo ao segundo turno. Roscoe tem o respaldo do deputado federal Nicolas Ferreira, mas muitas lideranças e parlamentares do PL em Minas estão anunciando apoio para Cleitinho. Cleitinho e Patrus exibem neste momento linhas de crescimento. Ambos subiram 5 pontos percentuais entre os dois levantamentos da Quest. Este é o cenário da disputa mineira que o presidente Lula e o senador Flávio Bolsonaro encontram em seu retorno a Minas nesta reta final. Neste estado, que é síntese do Brasil, a mesma Quest indica um empate técnico entre Lula e Flávio com 40% das intenções de voto cada na simulação de segundo turno. Flávio Bolsonaro chega hoje a Minas e vai a governador Valadares e Teófilo Otoni. Lula encerrará a campanha na sexta-feira, 2 de setembro, em Belo Horizonte. Berta Macaron para a rede Itasat.
1: 11 horas e 12 minutos. O crescimento do vício em apostas online, as chamadas bets, é considerado um transtorno mental grave e um problema de saúde pública no Brasil.
2: O avanço das bets, desde a legalização no Brasil, que aconteceu em 2018, vem sido acompanhado pelo crescimento no número de pessoas com transtorno de jogo que recorrem ao SUS, que é o Sistema Único de Saúde. Alguns dados fornecidos pelo Ministério da Saúde relatam que 10 mil atendimentos aconteceram de maio de 2025 e teve uma alta de 140%. Essa projeção da pasta é que o volume dobre até 2028. Com a proibição das plataformas instituída por medida provisória na última sexta-feira pelo presidente Lula, o acesso fácil às casas de apostas devem ser limitado, o que pode auxiliar pessoas já em tratamento e evitar novos dependentes. Isso quem diz são os especialistas. No entanto, o risco de migração para bets clandestinas e também o elevado número de pessoas ainda sem acesso ao cuidado demandam uma resposta mais estruturada do SUS. A psiquiatra Rosângela Laranjeiras, professora aposentada da USP, ela chegou a coordenar o projeto de unidade de pesquisa em álcool e drogas, onde ela ressaltou a importância da proibição e que foi um fato importante para ajudar a resolver os problemas graves de saúde pública. Agora, com as bets, ela enxerga que, por exemplo, no consultório particular dela, houve um crescimento muito de pessoas dependentes em jogo.
3: Pela primeira vez eu tô vendo, chegando na clínica, né, muitos pacientes com essa questão. Antes, em quase 10 anos de consultório, da parte clínica, tanto de SUS quanto do privado, eu tinha visto um ou dois pacientes com transtorno de jogo, que é o nome que nós damos, né? Antigamente se chamava jogo patológico, agora quando a pessoa se torna dependente, nós falamos de transtorno do jogo. E agora praticamente toda semana tá aparecendo pelo menos um caso, né? E todos com uma história muito parecida, assim. Só começa meio que por brincadeira, apostando online, jogando online, né? Jovens que simulam um cassino e quando a pessoa vê, ela tá com uma dívida enorme, né? Então, infelizmente, está se tornando sim cada vez mais frequente e quanto antes a gente agir, mais a gente vai conseguir proteger a população.
2: E o impacto é significativo. Uma análise do Instituto de Estudos para Políticas de Saúde estimou que 30 bilhões de reais por ano, esse é o custo associado à saúde, um equivalente a 11% do orçamento do Ministério da Saúde aprovado para este ano. A projeção considera mortes adicionais por suicídio, perda de qualidade de vida decorrente à depressão e também a tratamentos médicos para doença de jogo. Em meio à alta da demanda por atendimento, o Ministério da Saúde lançou em janeiro o Guia de Cuidado para Pessoas com Problemas Relacionados a Jogos de Apostas, com diretrizes para acolhimento, acompanhamento e tratamento desse público. A pasta também disponibilizou um autoteste online, que funciona como porta de entrada para o serviço de saúde e já teve mais de 170 mil acessos. Além disso, ampliou também a oferta de teleatendimento para 600 por mês em março, para 100 mil agora em agosto.

0: As pastas da Saúde e da Fazenda também criaram ferramentas que permitem à própria pessoa bloquear o acesso a sites de apostas. A medida já foi acionada por 1.300.000 brasileiros, dos quais 35% citaram a perda de controle sobre as apostas como motivo para bloqueio. O transtorno de jogo, reconhecido pela Organização Mundial da Saúde, ocorre quando a prática se transforma em um desejo persistente e difícil de controlar, levando prejuízos pessoais, profissionais, familiares e financeiros. No Brasil, o atendimento a casos do tipo ocorre principalmente na faixa etária de 20 a 49 anos. Coincidentemente, um dos públicos do meio esportivo, o futebol, que é atualmente muito impactado pelas casas de apostas. Inclusive, uma reunião entre clubes e o governo vai acontecer nesta semana para o presidente Luiz Inácio Lula da Silva poder conversar e ajudar os clubes que tinham nas suas receitas esses valores de casas de apostas. Um dos pontos principais do presidente Lula é dizer que o futebol sempre sobreviveu sem as bets e não vai ser agora que ele vai acabar por conta delas. Então, uma ajuda vai ser dada pelo governo para que os clubes possam se restabelecer. Agência Rádio Web, produção e reportagem, Daniela Esperon.
1: 11 horas e 17 minutos, o Vida News volta em instantes.
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1: 11:19. O Papa encerrou sua primeira visita oficial à França com forte apelo à unidade, fraternidade e cooperação dentro da Europa. Ouça.
0: 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Luísa Ramos.
2: Paris, segunda-feira, 28 de setembro de 2026. Após 3 dias que reuniram cerca de 1 milhão de pessoas em Paris e Lourdes, o Papa Leão XIV encerra hoje sua primeira visita à França com uma etapa em Metz, nordeste do país. Na cidade, ligada à figura de Robert Schuman, um dos pais fundadores da União Europeia e símbolo da reconciliação franco-alemã após a Segunda Guerra Mundial, o Papa fará 2 discursos, um deles intitulado As Raízes da Europa pela Paz e pela Unidade, dedicado aos desafios enfrentados pelo continente, como a guerra na Ucrânia e o avanço de movimentos nacionalistas em vários países europeus. O presidente Emmanuel Macron acompanha a programação e assistirá à missa celebrada pelo pontífice na parte da tarde, na Catedral de Saint-Étienne. À noite, o Papa retorna a Roma. Centenas de manifestantes seguem acampados na Praça Puerta del Sol, em Madrid, em um protesto para denunciar a crise habitacional na Espanha. Eles acusam os aluguéis turísticos de curta duração e os fundos imobiliários de causarem a alta dos preços e a redução das ofertas de moradias. O movimento ganhou força após Mari Carmen Abascal, de 87

0: 27 anos, ter sido expulsa do apartamento onde vivia há 70 anos, depois da compra do imóvel por um grupo imobiliário. O primeiro-ministro, Pedro Sánchez, prometeu anunciar na terça-feira medidas emergenciais para enfrentar a crise, incluindo um decreto-lei. A polícia antiterrorismo britânica investiga uma possível ligação do Irã com um suposto plano de ataque contra a base aérea de Fairford, no centro da Inglaterra, utilizada pelos Estados Unidos em operações militares relacionadas ao conflito com Teherã. Segundo a imprensa britânica, 5 homens foram presos no domingo sob suspeita de preparar um ato terrorista nas proximidades da instalação militar. O presidente americano, Donald Trump, afirmou que os detidos planejavam causar grandes danos à base e disse que mais informações serão divulgadas em breve. As buscas foram retomadas nesta segunda no campo base do Monte Imlung, no Nepal, a 7 mil metros de altitude, para localizar 14 nepaleses, membros da equipe de apoio de uma expedição, que desapareceram após uma avalanche. O acidente ocorreu na manhã de domingo e provocou a morte de 2 guias. As buscas são dificultadas pelas más condições meteorológicas. O Nepal ainda se recupera das trágicas enchentes de agosto. De Paris, Luísa Ramos.
1: São 11 horas e 22 minutos. 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O Vida News volta amanhã. Aliás, o Vida News volta depois de amanhã, a partir das 10h30 da manhã.
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0: ai de mim se não anunciar o Evangelho. Primeira carta de Paulo aos Coríntios, capítulo 9, versículo 16. Celebremos jubilosos 40 anos da nossa Diocese de Guanhães. Rezemos com nosso bispo diocesano, Dom Otacílio Ferreira de Lacerda.
1: Infância espiritual, a conquista da maturidade. Passagem do Evangelho de São Mateus, capítulo 18, versículos 1 ao 5, 10, 12 ao 14. Assim nos falou o Senhor: em verdade eu vos digo, se não vos tornardes como crianças, não entrareis no reino dos céus. Pois o que se humilhar até fazer-se semelhante a uma destas crianças, este será grande no reino dos céus. Evangelho de São Mateus, capítulo 18, versículo 3. À luz do sermão do Papa São Leão Magno, aprendamos a melhor forma de humildade que o Senhor nos ensina quando adorado pelos magos. Os magos, guiados pela estrela, foram ver uma criança, um menino, uma

0: frágil criança silenciosa, guardada por sua mãe, Maria. Viram aquele que cresceria em tamanho, sabedoria e graça diante de Deus, e que com sinais e poder inauguraria o reino de Deus. O maior sinal de seu poder ali era oferecido na forma de uma criança, em extrema expressão de humildade, que, sem nada dizer, já estava ensinando aos magos e a toda a humanidade. Crescendo em fidelidade e obediência ao Pai, suportou com grande brandura as crueldades dos que levantavam contra ele. Quanto mais nós temos que ser humildes e pacientes nas provações e dificuldades porque tenhamos que passar. Também, crescendo em sabedoria, nos ensinou que a sabedoria cristã não consiste nem na abundância de palavras, nem da habilidade para discutir, nem no desejo de louvor e de glória, mas na sincera e voluntária humildade. E por isto nos apresentou uma criança como o maior no reino dos céus, acenando para a desejável infância espiritual que devemos buscar permanentemente. Urge que mantenhamos sempre a infância espiritual expressa na humildade, na simplicidade, na confiança incondicional em Deus, na realização de sua vontade, assim como o Senhor nos falou. Ainda temos muito que aprender com aquela criança que um dia foi posta numa humilde manjedoura, seu primeiro altar, naquele singelo presépio, para que percebamos os sinais de Deus em nosso meio e dele também sejamos sinal para o outro, pois tão somente assim viveremos a infância espiritual e alcançaremos a maturidade desejada e necessária. Infância espiritual, conquista da maturidade.
1: Alegrai-vos sempre, orai sem cessar. 1 Tessalonicenses capítulo 5, versículos do 16 ao 17. 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
1: Aniversário, Carol Santana, 50 anos, um beijo pra você.
2: Um beijo, Carolina, um abraço, meu. Um beijo, um abraço. 11:30, vem o Rádio Esporte, Thiago Reis, grande abraço, até amanhã.

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0: Mão da Massa em campo no próximo fim de semana. O destaque do Atlético, o Galo cantando alto, sempre com ele, Cláudio Rezende.
1: Com as definições da CBF, Barba Domingues prepara o Galo para maratona. Serão 11 jogos em menos de 40 dias, com semifinais de Copa e clássicos contra Cruzeiro e Flamengo.
0: É, a CBF complicou a vida do Galo, hein? Já já vamos falar da tabela do Galo, destrinchar tudo isso pra você aqui no Rádio Esportes. E o Cruzeiro, hein? A manchete do Cruzeirão, cabuloso. Fala aí, Pancieri.
2: Mesmo com Paulinho desconversando sobre convite do Cruzeiro, ele é o nome preferido da presidência para assumir cargo no departamento de futebol do Clube Celeste.
0: A segunda-feira é do América. Hoje tem o Coelhão em campo na Série B do Brasil. A manchete do Coelho com Fabrício Calazans.
3: Coelho recebe o Juventude para seguir adiando o rebaixamento à Série C. Clube deve confirmar nas próximas horas vendas de atletas para o Uberlândia.
0: No Rádio Esportes de hoje tem análise e opinião, comentarista Lê Oliveira, e claro que a sua participação também é muito importante, e no YouTube ela vale prêmios, então vem, cola comigo no YouTube, no Itatiaia Esporte, você manda sua crítica, elogio, sugestão, a sua participação no chat tá liberado, no YouTube você também concorre a prêmios, você

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Lembrando, no YouTube, no aplicativo e no site, o Rádio Esportes não para. Pra você do rádio, da rede Itasat, ao meio-dia, tem horário eleitoral gratuito, mas o programa segue no YouTube. Então cola comigo no Itatiaia Esporte, no aplicativo no seu celular e também no site Itatiaia Esporte. Vamos juntos com o Rádio Esportes desta segundona na Rádio Maranhão.

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5: Agora são 11:40. É o Rádio Esportes, hein? Aqui na mais ouvida do Brasil há 14 meses consecutivos. É isso, há 1 ano e 2 meses, a rádio mais ouvida do Brasil. E você, hein, que se liga na Itatiaia, já sabe, né? O Rádio Esportes, já já, com informações do Galo, do Cruzeiro, tem também destaque para a seleção brasileira. Ao meio-dia, pausa pro horário eleitoral, mas no YouTube a gente continua. Então vem pro Itatiaia Esporte interagir, participar ao vivo, e no YouTube você ainda concorre a prêmios. A pergunta de hoje: Série B do Brasil. Hoje tem o América em campo. Ô, Coelhão, arrumou uma vitóriazinha aí, meu amigo.

O Juventude é adversário do América hoje no Indepa. O Juventude foi campeão da Copa do Brasil em 99. Contra quem? Quem era o adversário do Juventude na final da Copa do Brasil que o Juve foi campeão? Lembra? Participa comigo. No Itatiaia Esporte, o chat está liberado para mandar o seu nome completo e a resposta do programa de hoje. 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É surra de prêmios, hein? No WhatsApp você também participa. 99651-9657. Manda aí mensagem de texto com o seu nome completo e a resposta de hoje. Quem era o adversário do Juventude na final da Copa do Brasil em 1990?

0: Agora são 11:43. Rádio Esportes, a CBF confirmou o restante do calendário do Galo com Sul-Americana, com Copa do Brasil e Brasileirão, e a CBF deu um castigo pro Galo. As datas ficaram todas encavaladas. Numa semana só vai ter decisão de Copa do Brasil, Flamengo e Cruzeiro, tudo amontoado. Cláudio Rezende, conta essa história aí, Rezendão. Um abraço, bom dia, Cláudio.
1: Um abraço, Thiago, bom dia a você, ótima semana a todos aqui no Rádio Esportes. É verdade, o Galo com maratona pela frente, já vai começar nesta partida contra o Bragantino, sabadão, hein? Sábado tem o Galo na Arena MRV, às 18h30 da noite. E a CBF ontem marcou sim os jogos do Atlético, algumas rodadas do Brasileirão e também os dois jogos das semifinais da Copa do Brasil. Para quem tá no YouTube, a gente tem a arte com os jogos do Galo. Serão 11 partidas, começando agora, no dia 3 de outubro, indo até o dia 7 de novembro, com o jogo de volta da semifinal contra o Grêmio. E aí, Thiago, o que chama atenção ali, você falou bem, do lado direito da nossa arte, os jogos contra Flamengo, tá marcado para uma segunda-feira, dia 26 de outubro. E por que segunda-feira? Porque no domingo 25, segundo turno das eleições pelo Brasil. Então não dá para marcar um jogo Flamengo e Galo com a rivalidade que tem, deslocar policiamento para o Maracanã, por exemplo, tendo o segundo turno de eleições por todo o país. Então, como o Flamengo não poderia jogar no sábado, porque atua na quinta-feira anterior, na Libertadores contra o Estudiantes, o jogo ficou para segunda-feira. Para o Galo foi muito ruim, porque tem que jogar com o Flamengo na segunda, aí o clássico contra o Cruzeiro não pode ser quarta, pelo prazo regulamentar também vai para quinta-feira. Então teremos ali Atlético e Cruzeiro numa quinta-feira. E aí o jogo contra o Grêmio, o primeiro da semifinal lá em Porto Alegre, dia 1º, domingo, 1º de novembro. E aí você coloca um Botafogo entre os jogos contra o Grêmio, quarta-feira, dia 4, e o Galo contra o Grêmio, dia 7. Se você pegar ali, Thiago, Flamengo, Cruzeiro, os dois jogos contra o Grêmio e o Botafogo entre eles, serão 5 partidas em 13 dias pro Galo. 5 jogos em 13 dias com duelos de semifinais e, além disso, clássicos, né? Os dois principais rivais do Galo estão ali, ó, Flamengo e Cruzeiro, nesse bolo aí, Thiago.
0: Olha, já já o Ale Oliveira vai chegar pra roda pra gente debater isso no horário eleitoral gratuito. Vamos trinchar toda essa tabela do Campeonato Brasileiro, mas eu já

Cláudio Rezende vai permanecer por aqui. Eu tô curioso para ouvir o Ale Oliveira e a gente vai destrinchar novamente essa tabela do Campeonato Brasileiro. Mas puxa vida, CBF, dona CBF, pegou pesado com o Galo, hein? 11:46. Gente, saiu o resultado, hein? 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

0: são 11 horas 48 minutos. Vamos também falar do Cruzeiro, a semana de preparação. E o Paulinho, hein? Esteve ontem em Uberlândia, Pancieri, no registro dos companheiros da Rádio Vitoriosa. E o Paulinho disse que não foi procurado por ninguém, que não tem conversa com o Cruzeiro. Ah, Paulinho! E aí, Pance? Paulinho escorregou na entrevista ontem no jogo entre Mirassol e Uberlândia. Jogo que a Itatiaia transmitiu no YouTube, aliás, um grande audiência, o amistoso ontem lá no Parque do Sabiá, Pancieri. Bom dia!
1: Bom dia pra você, Thiago, pra quem nos acompanha aqui no Rádio Esporte Itatiaia. Estamos ao vivo na Toca da Raposa, confirmando 11 horas com mais 48 minutos. Pois é, o Paulinho ontem não quis dar tanta pista assim. Mas, ô Paulinho, você tá na sua, né? Você não tá querendo abrir o jogo, não tem problema não. A apuração é essa, porque é um profissional que o Cruzeiro deseja contratar. O próprio Pedro Júnior, que é vice-presidente do Cruzeiro, ele falou disso à nossa Itatiaia na semana passada, falou desse interesse que o Cruzeiro tem em relação ao Paulinho. Não era algo fácil, né? Não era uma contratação fácil. Sabemos que tem algumas questões importantes, mas ontem o Paulinho disse que não tem nada a ver, que tá focado no Mirassol. Mas a realidade dessa história toda, Thiagão, é o seguinte: o Cruzeiro quer uma chegada rápida do Paulinho, não quer demora para que o Paulinho dê esse sim pro Cruzeiro. Por que não quer essa demora? Porque deseja ter o Paulinho aqui na Toca da Raposa, já participando desse processo, né, de 2027, observando esse elenco, dando também a opinião dele, junto ali com o Spindel, com o Joaquim Pinto, com o Arthur Jorge, com o Pedro Júnior, com o Pedro Lourenço, com o Pedrinho, sobre essa formação do elenco, né? Já ter o conhecimento desses atletas, né? Também é um ponto interessante que os atletas conheçam o Paulinho e o Paulinho já conheça já o perfil desse elenco para a próxima temporada também, para fazer os ajustes que são normais. Isso vai acontecer no Cruzeiro. E aí, o que tá pegando? Eles têm um vice-presidente de futebol, que é o Juninho Antunes, e ele tá viajando, né? Então tá resolvendo algumas questões também pessoais e do Mirassol, e o Paulinho quer a chegada dele para que possa resolver a história dele com o time paulista. Isso que tá pegando, né? É uma questão importante para o Paulinho, não quer deixar o clube de uma maneira errada, mas ele sim tá conversando com o Cruzeiro, por mais que ele disse que não, o nosso microfone tá conversando com o Cruzeiro. Nós trouxemos uma informação importante na última sexta-feira, que inclusive na parte contratual, parte de trabalho aqui na Toca da Raposa, como seria esse trabalho, as partes, né, conversaram de forma bem legal, Cruzeiro e Paulinho, e avançaram legal nessa história. Só que ele não quer deixar o Mirassol de uma maneira estranha. O que seria essa maneira estranha? Sem aquele que é o comandante de fato do clube. E aí ele tá aguardando tudo.

0: foi isso. O Cruzeiro deu um prazo, o Cruzeiro tá observando toda essa história, mas ao mesmo tempo, Thiago, tá olhando o mercado e tá monitorando outros profissionais que possam fazer esse trabalho do Paulinho. Cruzeiro vai ficar esperando até o fim do ano não, meu Thiagão.
1: É, Pancieri, nem pode, né? Nem pode. Eu quero ouvir o Ale Oliveira. Sim. Você vai participar com a gente já já no YouTube, você interage, você também manda a sua opinião. E aí, Cruzeiro deve esperar pelo Paulinho, não deve? E no YouTube, você também responde a pergunta de hoje. América e Juventude é o jogo da Série B esta noite com destaque, transmissão da Itatiaia exclusiva no YouTube pra você. O Juventude, campeão da Copa do Brasil em 99. Quem era o adversário do Juventude naquela oportunidade? Manda aí seu nome completo, responde a pergunta aqui no YouTube e concorra aos prêmios. Gente, eleição chegando, hein? 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Vamos fazer um intervalo rápido, na volta, seleção brasileira, o Brasil em campo amanhã e com novidades, o Otávio, goleirão do Cruzeiro, deve ser titular. A gente volta já.

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0: 7h56, minutos, direto com Wellington Campos. Amanhã tem a seleção brasileira em campo. Seleção brasileira mudada, inclusive no esquema, para enfrentar novamente a Austrália amanhã cedo em Wellington Campos.
1: Alô, Thiago, alô, amigos da Itatiaia, e o técnico Carlo Ancelotti repetiu no treinamento desta segunda-feira em Brisbane a escalação do domingo com 7 mudanças, e com isso o Otávio, jovem goleiro do Cruzeiro, será titular diante da Austrália amanhã, 7:10 da manhã, no horário de Belo Horizonte. A seleção brasileira vai ter uma escalação bastante diferente, porque Ancelotti quer aproveitar para fazer observações. Ele hoje falou sobre críticas. Quem quer fazer críticas ao trabalho dele, que faça. Mas ele está convicto que está no caminho certo.
2: A crítica a meu trabalho é uma crítica que sempre existiu e sempre vai existir. Esta crítica não afeta a ideia que tenho para o futuro desta seleção, destes jogadores. Quanto a crítica pode afetar em percentagens a minha ideia que tenho do futuro? Zero.
1: Aí o técnico Carlo Ancelotti, que escala para amanhã: Otávio no gol, Wanderson, Jair, Gabriel Magalhães e Mauro Júnior, Bruno Guimarães, Danilo e Gabriel Bontempo, Rayan, Rafinha como centroavante e Vinícius Júnior. Tá certo, Thiago, é com você.
0: Valeu, muito obrigado, Wellington Campos. Vamos analisar também essa escalação mexida da seleção brasileira em instantes no YouTube, hein? Pra você do YouTube, nós vamos continuar com o Rádio Esportes também no aplicativo, no seu celular e também no site itatiaiaesporte.com.br. Pra você do rádio, vem aí o horário eleitoral gratuito. Então você, do interior do estado, você que tá aí na rede Itasati, né? No interior, me acompanhando, muito obrigado. Mas bora pro YouTube. No YouTube, você manda a sua opinião. Gosta da seleção brasileira? Não gosta? Vamos falar muito desse calendário da CBF, hein? Muito do que tá rolando com o Galo e também essa informação do Paulinho. Vem ou não vem? O Paulinho vem ou não vem? Você vai conferir já já também no YouTube da Itatiaia. Cola comigo no Itatiaia Esporte. Para você do rádio, nós voltamos em 25 minutos após o horário eleitoral gratuito.

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1: De volta com o Rádio Esportes, ainda mais ouvida do Brasil, meio-dia 25. De volta pra você do rádio, porque no YouTube, no aplicativo e no site, o Rádio Esportes não para. 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Tá rolando pergunta premiada pra galera do YouTube, ó. Você responde a pergunta e concorre a prêmios. A pergunta de hoje, eu quero saber qual time foi adversário do Juventude na final da Copa do Brasil em 99. Juventude hoje enfrenta o América na Série B do Brasil. Juventude na final da Copa do Brasil. Quem era o adversário? Juventude saiu campeão. 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
0: Ô, Isabela Gouveia, vamos falar um pouquinho, Isabela, do que tá rolando no trânsito, porque tivemos um acidente pela manhã, todo mundo ficou muito assustado com o que aconteceu com o ônibus, né? Que vinha do Espírito Santo. Atualiza pra gente, acidente com muitos mortos e também o trânsito de momento nas rodovias. Isabela, boa tarde.
2: Oi, Tiago, boa tarde para você também, boa tarde para quem nos acompanha aqui no Rádio Esportes. Pois é, a gente segue acompanhando a situação desse grave acidente que deixou 3 pessoas mortas e outras 44 feridas. Esse acidente envolvia um ônibus de turismo que saía do litoral sul do Espírito Santo para Contagem, na região metropolitana de Belo Horizonte. A gente teve a identificação dessas vítimas, trata-se de 2 mulheres e um homem. O homem, inclusive, é o motorista do ônibus, o motorista Douglas Rodrigues de Souza Gonçalves, de 38 anos. E as passageiras Vera Lúcia de Andrade, de 44, e a outra passageira Maria Aparecida Martins Barbosa, de 54 anos. Então, são as 3 vítimas que morreram. As outras 44 pessoas que ficaram feridas ainda estão em hospitais da região do estado do Espírito Santo. Por enquanto, o estado de saúde delas ainda não foi divulgado. Uma informação importante também, Tiago, que apuramos com a NTT, a Agência Nacional de Transportes Terrestres, é que esse ônibus estava irregular. Por quê? Ele tinha licença de viagem aberta para o veículo apenas no trajeto entre Santa Bárbara, aqui em Minas, e São Paulo. Então, ele estava no Espírito Santo, fora do percurso autorizado. Então, segundo a NTT, o veículo realizava uma operação irregular no momento do acidente. E destacando agora a situação aqui de momento da região metropolitana, BR-040, com movimentação intensa para quem segue no sentido BH, por conta de obras próximo ao Jardim Canadá, em Nova Lima. Na BR-262, também movimentação intensa para quem segue no sentido Pará de Minas, nas proximidades do bairro Aroeiras, em Betim. Neste caso, o motorista pode desviar pela MG-050. Volto com você, Tiago.
0: Muito obrigado, viu, Isabela? E que pena, né? Mais uma vez, ônibus irregular. Tivemos outro dia aquele acidente, né? Com o pessoal aqui da Vila Cabamundo indo pro Rio de Janeiro. Um acidente ceifando tantas vidas. Não tem fiscalização, né? Impressionante. Meio-dia com mais 29 minutos. Já já em mais do Galo, do Cruzeiro. O Galo com jogadores e o Cruzeiro também com jogadores em campo na Seleção Brasileira Sub-20. Você vai ficar sabendo já já aqui no Rádio Esportes. Agora, meio-dia com mais 30 minutos, é o que vai marcar o sinal eletrônico da Itatiaia. 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
0: Ô Renato Paim, grandes jogos na Europa nesta segunda-feira de data FIFA, seleções gigantescas em campo, hein, Paim?
3: Fala, Thiago Reis, segunda-feira com 2 gigantes em campo aqui na Europa. A França enfrenta a Bélgica em Bruxelas, é o segundo jogo da era de Zidane, que começou com uma vitória por 1-0 contra a Turquia. Dessa vez, porém, o treinador não terá Kylian Mbappé. A gente lembra que o jogador do Real Madrid deixou a concentração depois de marcar contra os turcos e sofrer uma lesão no joelho esquerdo. Sem o astro francês, Ousmane Dembélé, Michael Olise e Désiré Doué devem formar o ataque dos Blues. Zidane também prepara algumas mudanças na equipe e destacou na

0: véspera, que agora o foco precisa estar menos na novidade da sua chegada e mais no desempenho da seleção. Do outro lado, a Bélgica, que também chega com um técnico novo, Mark Van Bommel, estreou vencendo a Itália por 2-0, agora terá outro campeão do mundo pela frente. Na França, a partida é considerada como o primeiro teste da era Zidane. No mesmo horário, por volta das 4:45 da tarde, aí do Brasil, a Itália visita a Turquia. A Azurra precisa reagir depois da derrota contra a Bélgica na estreia de Roberto Mancini. O treinador voltou ao comando da seleção justamente com a missão de renovar o grupo, e nove jogadores receberam a primeira convocação nesta nova fase. Para o jogo de hoje, Alessandro Bastoni está de volta após cumprir suspensão e Pio Espósito é cotado para começar novamente no ataque. E nesse final de semana, a Alemanha perdeu em casa contra a Grécia por 1-0. Foi a primeira vitória dos gregos sobre os alemães na Liga das Nações e também mais um tropeço para Jürgen Klopp. A imprensa alemã não poupou o elenco. O Der Spiegel colocou a seleção uma espécie de etiqueta de atenção frágil, enquanto o Bild criticou a falta de criatividade, melhor dizendo, no ataque. O Kicker chamou a atenção para 69% de posse de bola, mas lembrou que a equipe ainda está longe do futebol intenso e veloz prometido por Klopp. Também houve uma parte da imprensa dizendo que Jürgen Klopp não é mágico. Klopp não venceu nenhum dos dois primeiros jogos, algo que não acontecia com o técnico alemão desde 1964. Já terá um novo teste também no dia 1º de outubro. Já Portugal venceu a Noruega por 2-1 em Oslo. João Félix abriu o placar e Gonçalo Ramos marcou o gol da vitória. A Noruega ainda descontou com Erling Haaland, mas Portugal segurou o resultado. Cristiano Ronaldo começou no banco de reservas. Com as informações do futebol internacional, direto de Paris, repórter Renato Paim.
1: Valeu, obrigado Renato Paim. Ale Oliveira, tivemos hoje dois amistosos internacionais entre seleções da América do Sul. No Japão, a seleção japonesa venceu a Venezuela 2-1 de virada. Na Coreia do Sul, a seleção sul-coreana foi goleada pelo Uruguai 4-1. A Arrascaeta e o Varela do Flamengo fizeram gols, marcaram na partida. Não foi essa Coreia do Sul que sapecou o Equador semana passada, Ale?
2: Foi um 3-0 na seleção do Equador, né? E agora os sul-americanos, pelo menos o Uruguai, respondendo bem, inclusive com jogadores que atuam aqui no Campeonato Brasileiro, né? Porque a coisa não tá muito boa para a América do Sul, não, viu, Tiagão? Com essa criação já há algum tempo, né, da Nations League, os grandes europeus, eles jogam campeonato, valendo, né? Valendo classificação, também correm risco de ser rebaixado para Nations League na Série B. Então é outro tipo de enfrentamento, de confronto, e aí os sul-americanos vão buscando alternativas, já que é mais difícil, né, jogar contra os europeus, e vão tentando fazer as suas renovações. Amanhã é dia da seleção brasileira, mas enquanto isso o Uruguai pelo menos já deu uma salvada, né?
1: É isso, 12:34, fica complicado o calendário também, a gente cai esse tempão parado, aí o Brasil tem que jogar com a Índia, com a luta, viu? 12:34.
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1: Agora 12:35 e a Série B do Brasil, hein? Teve 3 jogos ontem, 30ª rodada da competição. Em Santa Catarina, o Criciúma fez 3-0 para cima do Avaí, clássico catarinense. O Criciúma subiu para 5ª colocação, 50 pontos. Em Alagoas, o CRB bateu o Cuiabá 3-0. CRB está em 7º, ainda sonhando com a classificação, com 48 pontos. Lembrando que agora é G6, né? A Série B do Brasil. No Castelão, um jogaço. Eu assisti ontem esse jogo. Fortaleza e Atlético empataram por 2-2. O Fortaleza é o vice-líder, 52 pontos. Já o Atlético é o 14º, 42. Faz bom campeonato pensando em não cair, né? Então o Atlético faz um campeonato seguro e fez um grande jogo ontem contra o Fortaleza. Deram um pênalti contra o Atlético ontem, que eu vou te contar, viu? Hoje, na rodada, teremos no Independência o Coelho contra o Juventude. O jogo é às 19:30. O América na grave crise, jogador fazendo greve, sem treinar, ameaçaram até não jogar. Mas vai ter jogo, né, Calazans? Um abraço, Fabrício.
4: Tô ligado, Thiago, deixa comigo. Boa tarde pra você, pra quem se liga no Rádio Esportes, pra nação americana, é o Coelhão recebendo forte Juventude logo mais no Independência, rodada 30 da Série B. Para o América, que está virtualmente rebaixado, oportunidade de somar pontos e de seguir adiando o quanto puder o rebaixamento à Série C. Até porque, Tiago, tem um jogo que chama atenção hoje, hein? O Botafogo de Ribeirão Preto recebe a Ponte Preta. A Ponte Preta, a exemplo do América, não ganha de ninguém. É a lanterna. Se vencer hoje, a Ponte Preta encosta no América, principalmente se o América for derrotado para o Juventude. E o Botafogo de Ribeirão Preto, se vencer a equipe da Ponte Preta, o Botafogo é o primeiro time fora da zona. Vai aumentar a distância do Coelhão para deixar a zona de rebaixamento, principalmente se o América for derrotado. Então, é um jogo de fundamental importância e a vitória do Coelhão tem que acontecer esta noite contra a forte equipe do Juventude. Técnico Douglas Leite tem a volta do Barreto ao meio-campo, cumpriu suspensão. Manuel relacionado como opção para defesa no banco. E tem dois desfalques importantes: Ricardo Silva, zagueiro, segue fora, dores no quadril, e o Parede, atacante, vetado em função de uma lesão na coxa esquerda. Bruno Brígido é o goleiro, Fábio, Lucas Sousa, Rafa Barcelos e Tobias, Oxega, Otávio com a volta do Barreto e Júlio, Segovinha na vaga do Parede, Paulo Vitor e do Bigode, é o provável América. Para fechar, Thiago, Samuel Alves, lateral direito, e Jonathan Lima, meio campista. Jogadores que são do América estavam emprestados ao Uberlândia, foram campeões da Série D. Eles devem ficar no Uberlândia. Agora, em definitivo, a equipe do Triângulo negocia com o Coelho a compra dos dois atletas para a Série C da próxima temporada. Thiago!
1: Valeu, valeu, Fabrício. São informações do Coelhão aqui no Rádio Esportes. Lembrando aí, Tatiana vai transmitir o jogo do América hoje, transmissão exclusiva no YouTube. Agora, meio-dia com mais 38 minutos. Abraçar aqui o trio de arbitragem, rapaziada que tá trabalhando na várzea, né? Não tem vida fácil. O Ademir, o Ronaldo e o Alex. Trio de arbitragem que esteve ontem em Vespasiano, mas a gente tá de olho em todos os jogos, porque tá chegando a Copa Tatiaia, hein? No final do ano, Copa Tatiaia, mais uma grande edição do maior torneio de futebol amador do Brasil. 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

0: Galo tem novidades. Os jogadores do DM sendo liberados. O time vai ficando mais encorpado durante a nossa resenha, nosso papo aqui no YouTube. Destacamos muito do que vai ser esse calendário do Galo apertadíssimo depois do dia 3, depois do jogo contra o Bragantino. Importante ter um elenco mais robusto, hein, Claudio?
1: É verdade, Thiago. Dois jogadores foram liberados após o treinamento de hoje. Para quem tá no YouTube, a gente tem ali, ó, Reinier e Thiago Borba estão liberados e agora ficam disponíveis aí para o técnico Barba Domingues. É bom lembrarmos que o Reinier vem sendo um titular e deve ser inclusive titular no sábado contra o Bragantino, aquele jogo atrasado, adiado da 21ª rodada. Agora o Thiago Borba não pode jogar por questão contrato, né? Ele tem um empréstimo junto ao Bragantino e como na Sul-Americana, nos duelos contra o Bragantino, o Galo não pôde utilizá-lo, agora a mesma coisa no Campeonato Brasileiro. Então, Reinier e Thiago Borbas liberados pelo departamento médico. O próximo, Thiago, deve ser o Vitor Hugo, meu campista, viu? Já fez algumas atividades em campo. O Everson e o Juan devem demorar um pouquinho mais. Os dois são titulares também. O goleiro Everson e o zagueiro Juan são esses dois.

0: E agora o Galo tem agora em ação daqui a alguns minutos o Cauã Pacini, lateral esquerda, titular da seleção sub-20, amistoso na Espanha contra a Dinamarca, Brasil e Dinamarca, sub-20. E o Vitão, zagueiro do Galo, tá com uma opção no banco de reservas. A gente vai ficar de olho também nesses garotos do Galo nesse período aí de super data FIFA, seleção sub-20, Thiago, que faz hoje o primeiro amistoso. Serão 3 no total. E aí, por conta disso, o Pacini e o Vitão não vão ficar disponíveis para o jogo de sábado contra o Bragantino.
1: Boa, Cláudio Rezende, que volta já com outras do Galo. Mas, Ale, essa volta do Reinier é muito importante, não só pelo próprio Reinier, mas para não ter o Cassierra, tem que aguentar o Cassierra de novo, né, Ale?
2: É, realmente o reserva não está à altura nesse momento. E mais, né, o Reinier está vivendo seu melhor momento com a camisa do Atlético. É bem verdade que no início do ano com o São Paulo ele até teve ali algumas oportunidades, fez os seus golzinhos, mas agora está vivendo um momento incrível. O time todo melhorou, né, e isso facilitou o trabalho dele ali como um 9 móvel, né, um falso 9, como você queira chamar. Fato é que ele se tornou uma peça importante para essa equipe do Barba Domingues, tem se entendido muito bem, principalmente com o Fred, né, mas não só, também com o Lodi, jogadores tecnicamente que são muito ricos. O Reinier se enturmou bem com essa rapaziada aí e hoje é um titular absoluto.
1: Ô, Cláudio Rezende, já destacamos bastante nesse calendário atleticano, então é importante ter esse grupo forte, mas o torcedor, por mais que o Delfim deu conta do recado, né? Fez um bom papel, a turma quer saber do Everson, Cláudio Rezende.
0: O Everson pro jogo de sábado, Thiago, é muito pouco provável que ele seja utilizado, então o Delfim deve permanecer no gol do Galo contra a equipe do Bragantino. O Everson, na verdade, o Atlético não tá tendo pressa com ele, até porque o Delfim vem dando conta do recado, tá em alta aí depois daquelas penalidades defendidas contra o Santos. E aí o Everson está sendo preparado mesmo para semifinais. Então há uma expectativa de que o Everson esteja disponível, pelo menos até o jogo contra o Montevideo City Torque. E principalmente nos duelos contra o Grêmio, o Juan Tressoldi, zagueiro, Thiago. Esse aí, pelo que eu pude apurar, vai demorar algumas semanas. Então, é uma lesão muscular que ele teve naquele segundo clássico, né? Contra o Cruzeiro, ele teve lesão muscular e aí tem esse período aí para recuperação mesmo. O Everson, por enquanto não, Thiago, mas não deve demorar muito também. O Barba ontem, você sabe onde ele foi ontem?
1: Onde?
0: Foi lá na NFL, Maracanã.
1: Ah, ele tava lá no Maraca?
0: É, ele levou a Rafaela. O Everson gosta de basquete, né? Da NBA, ele foi algumas vezes já. E gosta também do futebol americano, teve lá presente, viu, Thiago?
1: Tá certo, aproveitar a folga, né?
0: Exatamente.
1: Curtiu o Rio de Janeiro, fim de semana.
0: Com cautela, porque tá se recuperando, ele não pode ficar vibrando muito, né, Thiago? Pulando, mas o Everson foi lá, ele gosta muito dos outros esportes. Foi lá no RJ, mas já voltou para tratamento hoje na cidade do Galo.
1: Boa, Cláudio Rezende, são informações do Galo aqui no Rádio Esportes. 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Do intervalo, Rádio Esportes volta já, vamos trazer mais do Cruzeirão pra você, na mais ouvida do Brasil.
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3: De volta com o Rádio Esportes, 12:49. Você já respondeu a pergunta do programa de hoje, hein? Bora que dá tempo de você participar e concorrer a prêmios. Hoje tem América e Juventude na Série B do Brasil. Eu quero saber. O Juventude, campeão da Copa do Brasil em 99, quem era o adversário, hein? Molezinha geral tá acertando. Participe aqui no chat do YouTube com o seu nome completo. Ale Oliveira, atenção. O Flamengo acaba de confirmar que o meia Arrascaeta teve uma fratura no punho esquerdo no amistoso que a gente relatou ainda há pouco, né? O Uruguai venceu a Coreia do Sul, ele jogou muito, fez gol, foi substituído aos 32 minutos do segundo tempo. Eu, Arrascaeta, deu assistência também, tô vendo aqui os melhores momentos, deu assistência para gols do Uruguai e é indicação cirúrgica. O Arrascaeta pode ficar fora da semifinal da Libertadores contra o Estudiantes, Ale.
4: Ah, porque se vai operar, e a gente falava, né, da inconveniência que é essa data FIFA, logo depois da Copa do Mundo, aliás, longuíssima, né? É, que não tem muito sentido e que corria esse risco, né? Além de você ficar sem os jogadores para treinar, para trabalhar, em alguns casos até para jogar, né? Você corria o risco de ter jogador importante lesionado. Aconteceu, um dos principais jogadores do Flamengo que pode ficar de fora de jogos muito importantes. O Flamengo também está na liderança do Campeonato Brasileiro. Você vê, né? Todo mundo tá, que tem jogador nessa data, envolvido nessa data, está correndo esse risco e o Arrascaeta vai ter problemas e o Flamengo também.
3: É, que preju, hein? Pro Flamengo, lesão séria no punho. Uma fratura no punho esquerdo, caso de cirurgia, ele vai voltar ao Brasil para ser reavaliado antes do procedimento. 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

0: nosso papo aqui no YouTube, a gente falava do Paulinho, né? Que ontem chegou a negar que foi procurado pelo Cruzeiro. E esse dirigente do Mirassol, ele vai chegar quando? Que o Paulinho falou que teve respeito a ele, ok, muito legal, gratidão. Bom, o Cruzeiro não pode ficar esperando o resto da vida, não, Pansy?
1: Pode não, Thiagão. O que acontece? O Paulinho é realmente o nome que o Cruzeiro busca no mercado para assumir

0: essa parte também aqui no corpo diretivo do Cruzeiro, para ser esse coordenador do Cruzeiro e fazer essa função junto com o Spindel e com o Joaquim Pinto. E o Juninho Antunes é o profissional do Mirassol que está viajando e ele chega no fim de semana, mais precisamente domingo. Ele chega no domingo em Mirassol e aí o Paulinho vai sim sentar com ele para conversar e vai ter aí essa conversa franca entre as partes, vai mostrar para ele o que está acontecendo. Ontem ele disse que não tem nada a ver. Não me espanta, né? Nós já falamos e explicamos essa situação. Ele não falaria, até porque é um profissional que está trabalhando no Mirassol, fez esse amistoso ontem com o Uberlândia, tem ainda que conversar. Ele não quer sair pela porta dos fundos, não quer sair de maneira feia lá do Mirassol, quer essa conversa legal, que é um profissional muito sério, o Paulinho. Então, ele vai conversar com o Juninho Antunes, com esse profissional do Mirassol, e vai colocar as cartas na mesa. É isso, é aquilo, é o que está acontecendo, é o Cruzeiro. E com essa conversa, a situação pode destravar para que ele possa vir aqui para o Cruzeiro para chegar ainda neste ano para fazer esse trabalho na Toca da Raposa. Essa informação, ela vai sendo atualizada ao longo do programa, mas é um desfecho que pode caminhar de uma maneira aí positiva para o time celeste fechar com Paulinho, viu, Thiagão?
1: Tomara, né, Pancieri? Tomara. O Pedro Lourenço, estive com ele na sexta-feira por conta do aniversário do BH, dos 30 anos do BH. Ele tava bem confiante, bem otimista de que o Paulinho vai chegar e a ideia é entregar a chave mesmo do futebol, que o Paulinho seja esse executivo que comande por completo o Cruzeiro. Obrigado, Pancieri. Meio-dia 54. Ale Oliveira, agora começam a chegar as imagens da lesão do Arrascaeta. Rapaz, que fatalidade, né? Ele escorrega, não tem ninguém na marcação, ele vai tentar fazer um giro, escorrega e cai em cima do próprio punho e tem uma lesão. Ai, caramba, a imagem é forte, hein? Nossa, ele teve a fratura, ele escorregou, é a mão dele que tá segurando, ele quebrou o punho, a imagem é impressionante. Você já tem detalhes no itatiaia.com.br, o nosso Leonardo Parrella com a equipe do Digital da Itatiaia com as imagens. Que tombo bobo e que imagem feia, hein, Ale?
2: É, ele apoia todo o peso do corpo, né, no punho ali, e aí se é cirúrgico já demanda um tempo maior de recuperação, né? Ele vinha jogando muito bem, inclusive nessa partida, o melhor da seleção do Uruguai. E assim, por mais que o Flamengo tenha um elenco com várias estrelas, né, jogadores muito importantes, muito rico tecnicamente, né, mas o Arrascaeta é o principal articulador, principal armador do time do Flamengo, inclusive quando ele não tá disponível, o time sente bastante, né? Então, é um prejuízo que a gente ainda não sabe o tamanho, né? Porque aí não tem informação de quanto tempo ele vai demorar, vai depender também da cirurgia e tal, mas sem dúvida alguma, é um prejuízo que é grande, hein, Tiagão?
1: Ele escorrega lá e vai com o braço de apoio, tá no site da Itatiaia, no Itatiaia Esporte, ele escorrega sozinho, né? Vai tentar girar e cai com o braço, como você bem explicou, o peso todo do corpo no braço esquerdo. Olha, Oliveira, ontem a gente tava aqui na mesa redonda da Itatiaia e nós acompanhamos no Parque do Sabiá o jogo amistoso entre Mirassol e Uberlândia. O Mirassol venceu o Uberlândia 4-0, jogo que serve pro Mirassol aí pra se preparar nessa data FIFA. Mesmo com a derrota, teve jogo de festa pro Uberlândia, que celebrava o título da Série D. Campanha bonita do Uberlândia e a grande audiência da Itatiaia no YouTube, que transmitiu com imagens mais um produto da rádio mais ouvida do Brasil, né, Ale?
2: É, sem dúvida alguma, né? E a gente fica aqui na expectativa não só para que o Uberlândia faça de novo, né, um bom trabalho, uma boa campanha, e também que o Paulinho se resolva logo, né? Que o Paulinho, sai de cima,
1: sai
2: do
1: da
2: muro.
1: Moita, sai,
2: sai
1: da moita.
2: Sai da moita, Paulinho, por favor.
1: Agora meio-dia 56 minutos, quem vai sair da moita é você que ganhou o prêmio, participou já na volta do intervalo ganhadores do Rádio Esportes desta segundona.
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4: O Rádio Esportes de hoje perguntou: Juventude em adversário do América hoje à noite no Independência, foi campeão do Brasil em 99, campeão da Copa do Brasil. O adversário era o Botafogo, Juventude campeão no Maraca. 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

0: segunda, pros goianenses, véspera de feriado. E aí, como é que você tá?
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0: É, e aí, bora curtir música boa se você já tá naquele clima do feriadão de São Miguel e Almas amanhã aqui em Goiás, padroeiro aí, né, da

Centro de Goiás, ou se você tá no trampo, onde quer que você esteja, do jeito que você estiver, é importante ter você aqui comigo, viu? E vou ficar muito feliz e satisfeito em atender o seu pedido musical, que poderá ser feito pelo WhatsApp ou telefone 3421-2056. Você manda ver e aí dê o seu palpite musical que a gente vai se divertir até às 3 da tarde, nesse 28 de setembro de 2026.

0: Rosa Linda.
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0: Começam de propósito. Te amo, viu? Muriel Alves e o Leãozinho do Forró, Shortinho Branco e Kalema Colauana Prado Xedama. Só tá no começo do Top e Volto Já. 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

Maroon 5 na tarde de segunda-feira pra você. Tem All Night, Anitta, Envolvei, Matheus e Camã e Simone Mendes. Meu Silêncio foram os últimos sons a tocarem na sua tarde. Volto já. Tarde.

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1: Ariana Grande, Hey That Mad You Love Me é o que vai tocar. Sugestão musical feita pelo WhatsApp Vida Nova 3421 2056 pelo Clemilson. Curte aí.

Ivete Sangalo, cria da Ivete. Uma e 45, Jorge Matheus, só se for sozinho. 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
6: 1:55, vou lá no WhatsApp, ó. Ai, bom demais estar com você aqui nessa segunda hora, viu? Outro lado do rádio, eu tenho a participação e a audiência do Magno, que escolheu o Elton John pra trocar na tarde, Nikita.

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Tony, Dilcio, Henrique, Juliano, sogra e Murilo Rufi, que saudade estranha. Hora certa, 2h23, fica com o ouvido nos comerciais que eu volto já com mais. 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
0: 12:30. Bom demais estar com você, viu?
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0: Oh, coisa boa! Aqui você sabe que é desse jeito, né?
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0: E lá em Luster, nos Estados Unidos, eu tenho a companhia do Imado, Lucas e do Chuchu. Valeu, galera, pela conexão aí, pelo aplicativo, pela Alexa, seja qual for a forma que vocês estão ligados aí na América, na Vida Nova FM. É um prazer ter a audiência e a companhia de vocês. Bora sacudir a tarde? O Thier aparece aqui, ó, com brilho no olhar, e agora que viu que me perdeu, chora.

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0: Pitty, na sua estante, quem tá ligadaço na Vida Nova FM é a Genesi, lá no Maia dos Buracos. Alô, alô pro Júlio César, colado na tarde da Vida Nova FM. Agradeço também a participação do José Afonso, que tá no Chaves, colado aí na segunda-feira mais gostosa que existe. Ó, fim de top por hoje. Eu volto a falar com você agora na quarta-feira, porque amanhã é feriado aqui em Goiás, né? Dia de São Miguel, padroeiro da Diocese Goianense, e a gente não terá aí a locução. Mas, quarta-feira, à 1 da tarde, com as bênçãos de Deus, eu conto com você, com seu pedido musical para mais um Top 91. Fica ligado que na sequência tem a consagração, depois vai ter o Top Hits, e às 4 da tarde você pode pedir muita música e ainda bater papo com ele e mandar aquele recado no WhatsApp Vida Nova FM no 3421-2056 e curtir Sidmar e o Parada Sertaneja. Fica com o pai, eu vou na fé. Tchau, tchau.
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0: Uma boa tarde para você que está aqui na Basílica, querido Romeiro, devoto de Nossa Senhora. Uma boa tarde para você que reza conosco através da Rádio Aparecida e Rede Aparecida de Rádio. São mais de 70 emissoras espalhadas por todo o nosso querido Brasil que interrompem a sua programação para retransmitirem diretamente do Santuário Nacional de Aparecida a consagração a Nossa Senhora. Nós rezamos com você da Rádio Caiari FM de Porto Velho, Rondônia, Rádio Líder FM de Ubá, Minas Gerais, Rádio Alvorada FM de Londrina, no estado do Paraná, Rádio Rural FM de Tefé, no estado do Amazonas, Rádio Difusora Pai Eterno FM de Goiânia, Goiás, Rádio Bom Jesus FM de Bom Jesus da Lapa, Bahia, Rádio Educadora AM FM de Coronel Fabriciano, Minas Gerais e todas as demais rádios que fazem parte da rede Aparecida de Rádio. Nós pertencemos a Deus e quando nós impomos sobre nós o sinal da cruz, nós queremos reafirmar o nosso amor à Trindade Santa. Em nome do Pai e do Filho e do Espírito Santo.
1: Amém.
0: E agora nós voltamos os nossos olhares e corações à pequenina imagem de Nossa Senhora para saudá-la com as mesmas palavras que um dia ela ouviu do anjo. O anjo do Senhor anunciou a Maria.
1: E ela concebeu do Espírito Santo.
0: Ave Maria, cheia de graça, o Senhor é convosco. Bendita sois vós entre as mulheres e bendito é o fruto do vosso ventre.

0: Jesus.
1: Santa Maria, Mãe de Deus, rogai por nós, pecadores, agora e na hora de nossa morte. Amém.
2: Eis aqui a serva do Senhor.
1: Faça-se em mim segundo a vossa palavra.
2: Ave Maria, cheia de graça, o Senhor é convosco. Bendita sois vós entre as mulheres e bendito é o fruto do vosso ventre, Jesus.
1: Santa Maria, Mãe de Deus, rogai por nós, pecadores, agora e na hora de nossa morte. Amém.
2: E o Verbo se fez carne
1: e habitou entre nós.
2: Ave Maria, cheia de graça, o Senhor é convosco. Bendita sois vós entre as mulheres e bendito é o fruto do vosso ventre, Jesus.
1: Santa Maria, Mãe de Deus, rogai por nós, pecadores, agora e na hora de nossa morte. Amém.
2: Rogai por nós, Santa Mãe de Deus,
1: para que sejamos dignos das promessas de Cristo.
2: Oremos. Infundi, Senhor, vos rogamos, a vossa graça em nossos corações, para que nós que conhecemos pela mensagem do anjo a encarnação de Jesus Cristo, vosso Filho, cheguemos por sua paixão e morte de cruz à glória da ressurreição. Pelo mesmo Cristo e Senhor nosso.
1: Amém.
2: Tenha a bondade de se sentar por um pequeno instante, querido Romeiro, devoto de Nossa Senhora. Nós estamos às portas de um novo mês, mês de outubro, mês do Rosário, mês missionário, mês das crianças e mês de Nossa Senhora da Conceição Aparecida, mãe, rainha e padroeira do nosso querido Brasil. Nossa Senhora Aparecida ocupa um lugar muito especial no coração de cada devoto, de cada peregrino, de cada brasileiro. Nós estamos prestes a iniciarmos a novena em preparação para a festa da padroeira. E nós, aqui no santuário, neste ano, preparamos como tema da novena, com Maria em comunidade, conhecer e praticar a palavra. Depois de 9 anos, quase 8 anos, no último dia 12 de setembro, nós entregamos a todos os devotos a última fachada a ser preparada com muito carinho, a fachada oeste. Revestimos as 4 fachadas do Santuário Nacional com cenas bíblicas, transformando o santuário na maior Bíblia a céu aberto do mundo. São mais de 15 mil metros quadrados de mosaicos. E graças à família dos devotos. E o tema da novena deste ano vem justamente reafirmar a centralidade da palavra no coração e na vida dos devotos de Nossa Senhora. Este santuário é uma Bíblia a céu aberto. E aqui, na casa da mãe, nós contemplamos o seu amor, o seu carinho, mas também viemos para escutar o seu filho, que se faz presente na palavra anunciada e no pão repartido. Que este mês que se aproxima, nós que ainda vivemos os últimos ares do mês de setembro, mês da Bíblia, que nós não nos esqueçamos de que foi pela palavra que tudo foi feito, como está escrito no livro do Gênesis: no começo de tudo estava a palavra, o Verbo, e o Verbo, a palavra, se fez gente como a gente através do sim generoso de Nossa Senhora. Que Nossa Senhora nos inspire a sermos mais da palavra para sermos mais de palavra. Que assim seja. Amém. E agora nós queremos pedir ao bom Deus, pela intercessão de Nossa Senhora, a bênção sobre a água. Vamos agradecer a Deus, primeiramente porque fez a água ser a mãe da vida. Você que está com a sua água aqui no santuário, e você que está com a sua água na sua casa, nos hospitais, nas estradas deste Brasil, queremos pedir a bênção de Deus sobre a água. A nossa proteção

0: está no nome do Senhor,
1: que fez o céu e a terra.
0: O Senhor esteja convosco.
1: Ele está no meio de nós.
0: Ó Deus nosso Pai, que sois o Criador de todas as coisas, que tudo criastes por amor a cada um de nós, abençoai esta água, fonte de vida, e recordai-nos a água do nosso batismo e o Cristo que nos salvou por sua morte e ressurreição. Que esta água também nos lembre que foi pelas águas de um rio que a imagenzinha querida de Nossa Senhora surgiu como luz e como esperança para o povo brasileiro. Que esta água, ao ser tomada com devoção ou aspergida, também nos recorde que nós nunca caminhamos sozinhos pelas estradas da vida. Que desça sobre esta água e sobre todos aqueles que dela se aproximarem a bênção do Deus Todo-Poderoso, Pai e Filho e Espírito Santo.
1: Amém. Amém.
0: E agora nós nos unimos a todo o povo brasileiro, a todos os devotos de Nossa Senhora. Formamos a grande família dos devotos. Tome nas mãos, você que está aqui na Basílica, o folhetinho da consagração a Nossa Senhora. Vamos voltar os nossos olhares e corações à pequenina imagem de Nossa Senhora. Nós nos consagramos a ela para aprender dela a amar o seu Filho Jesus. E vamos juntos renovar o nosso amor, a nossa consagração. Estenda sua mão em direção à pequenina imagem e reze comigo. Ó Maria Santíssima, pelos méritos de nosso Senhor Jesus Cristo, em vossa querida imagem de Aparecida, espalhais inúmeros benefícios sobre todo o Brasil. Eu, embora indigno de pertencer ao número de vossos filhos e filhas, mas cheio do desejo de participar dos benefícios de vossa misericórdia, prostrado a vossos pés, consagro-vos o meu entendimento, para que sempre pense no amor que mereceis. Consagro-vos a minha língua, para que sempre vos louve e propague a vossa devoção. Consagro-vos o meu coração, para que depois de Deus vos ame sobre todas as coisas. Recebei-me, ó Rainha incomparável, vós que o Cristo crucificado deu-nos por mãe, no ditoso número de vossos filhos e filhas. Acolhei-me debaixo de vossa proteção. Socorrei-me em todas as minhas necessidades, espirituais e temporais, sobretudo na hora de minha morte. Abençoai-me, ó celestial cooperadora, e com vossa poderosa intercessão, fortalecei-me em minha fraqueza, a fim de que, servindo-vos fielmente nesta vida, possa louvar-vos, amar-vos e dar-vos graças no céu por toda a eternidade. Assim seja. Acenando e cantando, dai-nos a bênção, ó Mãe querida.

0: esteja convosco.
1: Ele está no meio de nós.
0: Pela intercessão de Nossa Senhora da Conceição Aparecida, Mãe, Rainha e Padroeira do nosso querido Brasil, o perpétuo socorro de amor do povo brasileiro, que desça sobre você, que aqui está, sobre a sua família, sobre a sua romaria, sobre você que está em casa, no trabalho, nos hospitais, pelas estradas deste nosso querido Brasil, e permaneça para sempre a bênção do Deus Todo-Poderoso. Pai e Filho e Espírito Santo.
1: Amém.
0: Uma grande salva de palmas a Nossa Senhora. Viva a Senhora Aparecida!
1: Viva!
0: Viva a Mãe de Deus e Nossa!
1: Viva!
0: Viva Cristo!
1: Viva!
0: Que Nossa Senhora

0: guarde e nos proteja sempre, até o dia em que nos encontrarmos com o seu filho Jesus.
1: Amém.
0: Muito obrigado a você que rezou conosco aqui no santuário. Após o canto, a bênção dos objetos e a aspersão com água benta, pode se aproximar aqui do altar. E obrigado a você que rezou conosco através da Rádio Aparecida e Rede Aparecida de Rádio. Fique agora com a sua programação local. Uma ótima tarde para você e uma semana de muitas bênçãos.

0: Ai de mim se não anunciar o Evangelho. Primeira carta de Paulo aos Coríntios, capítulo 9, versículo 16. Celebremos jubilosos 40 anos da nossa Diocese de Guanhães. Rezemos com nosso bispo diocesano, Dom Otacílio Ferreira de Lacerda.
1: Oração ao Arcanjo São Miguel. Ó Deus, pela intercessão do Arcanjo São Miguel, padroeiro de nossa diocese, protegei-a, assim como as nossas cidades. Ajudai-nos na luta contra o pecado do egoísmo, da indiferença e do desânimo, para maior fidelidade a vós. Libertai-nos de toda maledicência e murmuração. Expulsai de nosso meio tudo que gera divisão. Colocai em nosso coração muita coragem para lutar contra as forças do mal. Fazei de nós ardentes discípulos missionários do vosso Filho Jesus, iluminados e apaixonados pelo Evangelho, a fim de vivermos a fraternidade, a justiça, o amor e a solidariedade. Alimentados pelo pão da palavra e da Eucaristia, a vós confiamos e entregamos nossas paróquias, comunidades, famílias, trabalhadores e enfermos. Ensinai-nos a viver plenamente a vossa vontade, acolhendo no coração o que o Arcanjo São Miguel nos revela por sua missão. Quem como Deus? Tudo isso vos pedimos por meio do vosso Filho, na unidade do Espírito Santo. Amém.
0: Alegrai-vos sempre, orai sem cessar. 1 Tessalonicenses capítulo 5, versículos do 16 ao 17. 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
11: 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O que é uma densitometria óssea? 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

0: Tá aí você na Vida Nova, curtindo Parada Sertaneja, bom demais, né? Ótima tarde, segundou 28, segunda-feira, véspera de feriado em Goiânia, amanhã dia do Padroeiro São Miguel. Pois é, tamo junto, né? Vamos que vamos aqui na programação da Vida Nova FM, no oferecimento da Horta Massal e também com a gente a Pimenta Resfriadores. Tamo junto aí na programação, chama aí 3421-2056. É bom demais ter você em nossa companhia, curtindo aí o nosso Parada Sertaneja. Em Cerro, falo com a Fátima. Oi.
1: Boa tarde, aqui é Fátima de Cerro.
0: Beleza,
1: Fátima. Eu gostaria de ouvir Zezé de Camargo e Luciano, Uma Estrela Que Brilha no Ar.
0: 200
1: Se não tiver anos, essa, pode ser outra. Ofereço para os meus filhos Ramon, Luana, Luara, para minha irmã Josimara, Novo Riacho, em Contagem, para meu irmão José Mário, no Corvo dos Bernardos, no

0: de Paulista, para minha amiga Gorete e para todos os ouvintes da Rádio Vida Nova e para você. Uma boa tarde.
1: Valeu, ótima tarde para você também. Tudo de bom. Zezé de Camargo e Luciano.

0: sempre com vocês, Zezé de Camargo e Luciano, na nossa programação Parada Sertaneja. Tamo junto. Alô, alô, Tuquim, gente boa demais, grande jogador de futebol lá de Divinolândia de Minas, tá curtindo a nossa programação. Muito obrigado pelo carinho da sua audiência, irmão. Abraço pra você, tá trabalhando no Jardim América e curtindo a vida nova. Ei, maravilha, bom trabalho aí, meu irmão. Tudo de bom pra você, hein? Antony Gabriel, Eduardo Costa, Velhos Vícios.
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0: 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Horta Massal Manutenção, oferecendo pra você o Parada Sertaneja aqui na Vida Nova. 4 horas 16 minutos.
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0: Tá aí você na Vida Nova, curtindo Parada Sertaneja, bom demais. Alô Paulo, tá trabalhando, curtindo a Vida Nova FM, sempre com você. Abraço pra você, Paulo, obrigado aí pelo carinho da sua audiência. Abraçar também aqui o Magno Alves, né, participando com a gente lá no Santa Teresa. Bacana demais, Magno Alves, abraço pra você, muito obrigado pelo carinho da sua audiência. 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Fala comigo, irmão!
1: Fala comigo, Sidmar, boa tarde.
0: Tarde.
1: Mandar uma moda boa pra nós aí, que nós estamos aqui curtindo.
0: Já comigo.
1: Parada Sertaneja.
0: Alô, coisa boa. Vai me perdoando, pintando por aqui, Vitor e Léo, Vitor Freitas e Felipe. Bacana essa música, hein? Vale a pena curtir. Aumenta o volume, você está na 91,5.

0: Cidade Maraíza, no dia do seu casamento. 4h31, hora certa, Pimenta Resfriadores. Tamo junto aqui na programação da Vida Nova FM. Senhor Wilton, lá do Corpo dos Pintos, gente da melhor qualidade na sintonia. Fala comigo, senhorinho!
1: Sidimar, boa tarde, meu amigo.
0: Boa tarde, e aí, senhor?
1: Que calor, hein?
0: Calorzão.
1: Mas não demora a chover.
0: Pois
1: olha,
0: é.
1: Só que não vai demorar a chover.
0: Beleza,
1: é, amanhã ajuda. É feriado, dia do padroeiro de nossa cidade, né? São
0: isso,
1: Miguel.
0: São Miguel Arcanjo.
1: Oh, Deus bom.
0: Maravilha.
1: Ô, Sidima.
0: Oi, senhor Hilton.
1: Corre atrás dos seus parceiros aí, ó. Faz aí pra nós aí um sorteio aí, ó. Eu gosto de vez em quando ter um sorteio, já tô com saudade do sorteio dessa rádio.
0: Isso é bacana.
1: Eu falei com a Cláudia hoje, mas ela não me falou nada.
0: Mas tá vindo o sorteio por aí,
1: seus diretores aí, ó, corre atrás dos parceiros aí, coloca alguma coisa aí pra ser sorteado, meu amigo.
0: Já com nós, seu pedido será atendido. 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
1: É.
0: Vamos que vamos, Sarito.
1: Musicão aí, ó, pra toda a pimentada lá da Barra Mansa, Gunga, Ponte Alta e o Coco dos Pintos. Que tá uma maravilha de calor.
0: Maravilha.
1: Uma boa tarde pra você, meu amigo.
0: Boa tarde pro senhor
1: e
0: também.
1: Corra atrás aí de alguma coisa aí pra ser sorteada.
0: Chaconós, abraço, senhor Hilton. Obrigado aí pelo carinho da sua audiência. Chitãozinho, Chororó, Rio Negro, São Limões, Modernidade. Linda essa música, hein? Vale a pena conferir. 4h33.

0: você, modernidade, Chitãozinho Chororó e Rio Negro e Solimões. Pintando por aqui agora, milionário José Rico, decida. Essa tá aí, meu amigo Leno, lá do supermercado Sul América. Tá curtindo a vida nova, tá na estrada nos ouvindo, né, Leno? Um abraço pra você, tá? Boa viagem, tudo de bom pra você e a turma que tá aí com você. Um abraço, tudo de bom. Obrigado aí pela audiência, hein? Tamo junto!
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0: você na Vida Nova, curtindo Parada Sertaneja, bom demais, hein? Fique à vontade, chama aí 3421-2056, pode pedir a sua música, mandar pra quem você quiser, tá curtindo aí a nossa programação. Fala comigo, Renato!
1: Boa tarde!
0: Tarde boa!
1: Bom
0: no mundo!
1: Beleza!
0: Bom demais.
1: Manda uma moda boa de viola pra nós aí.
0: Caminheiro.
1: Especial lá pro Capixaba, lá no Sampaio,
0: distrito de Sabió. Chá com nós.
1: Sogrão.
0: Gente,
1: Capixaba, alô, Capixaba.
0: Segura seu Capixaba.
1: Tô chegando, hein. Alô.
0: Joga água nele, Capixaba.
1: Bom feriado a todos. São Miguel nos proteja.
0: Obrigado. Amém.
1: Um abraço. Um
0: abraço
1: pra você. E ofereço pra Maura também de Souza. Aquele abraço. Obrigado. Sim. Fui.
0: Valeu. Um abraço. Obrigadão.
1: Chegou. Sextou. Tchau.
0: Segura com cara de sexta, né, Renato? Abraço, irmão.
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0: Tarde, Paulo e Paulino, na Vida Nova FM. Tarde de segunda, 28. Amanhã é dia de São Miguel, nosso padroeiro São Miguel, feriadão em Guanhães. Portanto, você da região aí, amanhã é feriado aqui, municipal, tá? Né, a gente estará de feriado aí amanhã. Amanhã, também às 10 horas da manhã, tem a Santa Missa aí, né? Em honra ao nosso padroeiro São Miguel. Solenidade Santa Missa. E a Rádio Vida Nova FM irá transmitir a partir das 10 horas da manhã Santa Missa na Catedral. Logo após a Santa Missa tem almoço comunitário, showzaço aí com Fabrício Batista. Tá, Fabrício Batista aí vai ser um showzaço aí, tá, gente? Então vale a pena conferir, né? Além de saborear aquele almoço, não se preocupar com o sol não, tá, a tua área tá toda coberta, o pátio da Catedral. Pessoal aí da festa de São Miguel, né, a paróquia preparou tudo com muito carinho para você, tá? 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Tamo junto aqui no Parada Sertaneja. Oi, Adelaide.
1: Oi, Sidmar, boa tarde, Adelaide.
0: Tudo bem, Adelaide?
1: Segundou, Sidmar.
0: Segundou.
1: Com muito calor.
0: Com muito calor, tá calor.
1: Nossa, tá calor demais. E aí, como está?
0: Aqui também tá bravo.
1: Então, quero ouvir a música com Tonico Tinoco, do João de Barro. E oferecer para todas as minhas irmãs na Fazenda do Quartel, a Júlia Matos, a Anília, a Elizabeth, o Pedro, o Wilson, Sena, Madalena Salvador, a Divana, Bruninha, Ana Luísa, e a todos que gostar da música, estiver na sintonia da Rádio Vida Nova FM, Parada Sertaneja.
0: Valeu, Adelaide.
1: Fica com Deus, São Miguel, que te proteja sempre.
0: Amém.
1: Tchau, tchau.
0: Valeu, tchau, tchau.

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5: Felipe Gomes, 50231. Malu Almeida, 50000. Marina Campos, 50180. Du Evangelista, 50222. Leandro César, 50005. Danilo Corvo, 50777. Carol Caldeira, 50500. 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

Sertaneja, bom demais ter você por aqui em nossa companhia. Chama aí 3421-2056. Divino Vagem Fria, gente da melhor qualidade, está aí curtindo, a fim de ouvir Avaré e Jataí, o Doutor e o Chaveiro. Ele está oferecendo essa música para a esposa Terezinha, para suas filhas, todo que gostarem da música. Valeu, Divino, um abraço. Obrigado pelo carinho da sua audiência. Também o Júlio César, trabalhando no Fórum da Comarca de Guanhães, a fim de curtir Rick Renner ao lado de Deus. Está oferecendo essa música para toda a sua família, todos os seus vizinhos também, todos os seus colegas de trabalho, toda a equipe da Vida Nova FM, todos os ouvintes aí que estão curtindo o nosso Parada Sertaneja. Ótima semana para você também, Júlio! Valeu, obrigado pelo carinho da sua audiência aqui na Vida Nova FM, sempre com você.

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3: Tá aí você ligado na Vida Nova, curtindo o nosso Parada Sertaneja, no oferecimento da Horta Massal Manutenção e Pimenta Resfriadores. Bom demais ter você por aqui, nossa companhia. Falo com a Dolores em São João Evangelista. Oi, Dolores, boa tarde.
4: Isso, demais, aqui é Dolores, São João Evangelista. Você poderia passar pra minha música, qualquer uma.
3: Demais,
4: cachorro, Ricardo, Adriana, André e família, Geraldo Dito, a Socorro, o Centenário, o povo todo aqui de São João Evangelista e de Guanhães, de Boa Vista, Virginópolis, e meu compadre Geraldo Morino Guanhães. Pra vocês aí.
3: Valeu, Dolores.
4: Boa tarde.
3: Boa tarde pra você também, tudo de bom, obrigado aí pela audiência. Fala comigo, meu tio.
5: Sidmar, boa tarde, como é que tá? Bom demais, Sidmar.
3: Beleza.
5: Sidmar, o meu tio aqui do Bairro Nações, quer pedir a música do Canarinho Prisioneiro.
3: Beleza, meu tio.
5: Conhecer pra todos vocês da rádio, pra galera lá do sítio Alegre, Ronaldo, da Cachoeira das Pombas, gente boa.
3: Gente da melhor qualidade.
5: O homem brabo do sítio. Beleza, Sidmar. Muito obrigado, uma boa tarde pra você.
3: Valeu, meu tio. Abraço pra você, Chico Rei, Paraná.

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1: Tá aí você na Vida Nova, curtindo Parada Sertaneja, 5 horas 32 minutos, hora certa, Pimenta Resfriadores e Horta Massal Manutenção. Bom demais ter você em nossa companhia. Oi, boa tarde.
2: Oi, Sidmar, boa tarde.
1: Tudo bem?
2: É a Rosa.
1: Beleza, Rosa.
2: Sobrado, município de Paulista. Quero que você faça a música pra mim com a maior saudade, com Guilherme Silva. Feliz para toda minha família aqui, para todos meus amigos, amigas, meus vizinhos, para Cláudia Rocha, o Wagner Júnior, para todos que tiverem ouvindo o seu maravilhoso programa.
1: Valeu,
2: Rosa. Boa tarde, fica com Deus demais.
1: Boa tarde, com Deus também, tudo de bom. Abraço também para Vera Lúcia, Zona Rural de Cerro, tá curtindo a Vida Nova. A fim de curtir Carol Correia, ele está oferecendo para todos os ouvintes, também para todos os atleticanos. Antes tem Guilherme Silva.

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0: com você, bom demais ter você em nossa companhia, curtindo aí o nosso Parada Sertaneja, tá de bem com a vida, chama aí 3421-2056, hein? Sirleia Carvalho, fala comigo, Sirleia.
1: Tarde demais, Sirleia, beleza? Toca pra mim, Daniel, menino da porteira, vou oferecer pro Saulo, pra todos meus familiares aqui em Goiânia, pra Geraldinha, Dona Lica, pra Maria e família na Jacutinga, pro Delico do Bernardinho e família, pro Leandro e família na Jacutinga, das Neves e família, Ritinha e família, Lurdinha e família, pro Misael, Maiara, Graciane, Ederson, Messiaria, Milô, pro Ronaldinho, a esposa dele, Chora das Pombas, pro Anderson, Laninho, Luzia, Marlene, Creidione, Vandinho, pro Geraldo na rodoviária, pro Djalma e família, pros meninos da Canadá, Luan, Juvan, Kaique, especialmente pra minha irmã Luciene, que tá completando idade nova hoje, que Deus dela muitos anos de vida, muita saúde e muita sabedoria, que você tenha uma ótima semana, um ótimo feriado. Que Deus abençoe você e a sua família. Tchau, tchau.
0: Valeu, Sirleia. Abraço. Tchau, tchau.

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Em nome do Pai, e do Filho, e do Espírito Santo. Amém. O anjo do Senhor anunciou a Maria, e ela concebeu do Espírito Santo. Ave Maria, cheia de graça, o Senhor é convosco. Bendita sois vós entre as mulheres, e bendito é o fruto do vosso ventre, Jesus. Santa Maria, Mãe de Deus, rogai por nós, pecadores, agora e na hora da nossa morte. Amém. Eis aqui a escrava do Senhor. Faça-se em mim segundo a vossa palavra. Ave Maria, cheia de graça, o Senhor é convosco. Bendita sois vós entre as mulheres, e bendito é o fruto do vosso ventre, Jesus. Santa Maria, Mãe de Deus, rogai por nós, pecadores, agora e na hora da nossa morte. Amém. E o Verbo se fez carne e habitou entre nós. Ave Maria, cheia de graça, o Senhor é convosco. Bendita sois vós entre as mulheres, e bendito é o fruto do vosso ventre, Jesus. Santa Maria, Mãe de Deus, rogai por nós, pecadores, agora e na hora da nossa morte. Amém. Rogai por nós, Santa Mãe de Deus, para que sejamos dignos das promessas de Cristo. Oremos. Infundi, Senhor, em nós a vossa graça. Nós vos pedimos, a fim de que, conhecendo pela anunciação do anjo a encarnação de Jesus Cristo, vosso Filho, cheguemos pela sua paixão e morte na cruz à glória da ressurreição. Por Cristo nosso Senhor. Amém.

0: ai de mim se não anunciar o Evangelho. Primeira carta de Paulo aos Coríntios, capítulo 9, versículo 16. 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
1: Infância espiritual, a conquista da maturidade. Passagem do Evangelho de São Mateus, capítulo 18, versículos 1 ao 5, 10, 12 ao 14. Assim nos falou o Senhor: em verdade eu vos digo, se não vos tornardes como crianças, não entrareis no reino dos céus. Pois o que se humilhar até fazer-se semelhante a uma destas crianças, este será grande no reino dos céus. Evangelho de São Mateus, capítulo 18, versículo 3. À luz do sermão do Papa São Leão Magno, aprendamos a melhor forma de humildade que o Senhor nos ensina quando adorado pelos magos. Os magos, guiados pela estrela, foram ver uma criança, um menino, uma frágil criança silenciosa, guardada por sua mãe, Maria. Viram aquele que cresceria em tamanho, sabedoria e graça diante de Deus, e que com sinais e poder inauguraria o reino de Deus. O maior sinal de seu poder ali era oferecido na forma de uma criança, em extrema expressão de humildade, que, sem nada dizer, já estava ensinando aos magos e a toda a humanidade. Crescendo em fidelidade e obediência ao Pai, suportou com grande brandura

0: as crueldades dos que levantavam contra ele. Quanto mais nós temos que ser humildes e pacientes nas provações e dificuldades porque tenhamos que passar, também crescendo em sabedoria, nos ensinou que a sabedoria cristã não consiste nem na abundância de palavras, nem da habilidade para discutir, nem no desejo de louvor e de glória, mas na sincera e voluntária humildade. E por isto nos apresentou uma criança como o maior no reino dos céus, acenando para a desejável infância espiritual que devemos buscar permanentemente. Urge que mantenhamos sempre a infância espiritual expressa na humildade, na simplicidade, na confiança incondicional em Deus, na realização de sua vontade, assim como o Senhor nos falou. Ainda temos muito que aprender com aquela criança que um dia foi posta numa humilde manjedoura, seu primeiro altar, naquele singelo presépio, para que percebamos os sinais de Deus em nosso meio e dele também sejamos sinal para o outro, pois tão somente assim viveremos a infância espiritual e alcançaremos a maturidade desejada e necessária. Infância espiritual, conquista da maturidade.
1: Alegrai-vos sempre, orai sem cessar. 1 Tessalonicenses capítulo 5, versículos do 16 ao 17. 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

0: 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Abraço aí para Ivanilda Graipu, curtindo a Vida Nova FM. Diz que curtiu muito o nosso Prosa Viola de ontem. Bacana, abraço pra você, Vanildo, muito obrigado, hein? Ontem teve aí presenças de Ednei Matos, canta muito, também o Vandir Silva, deu um show, né? Bacana demais. Prosa e Viola é na Vida Nova FM, todo segundo e quarto domingo. Agora, durante esse período aí eleitoral, a gente tá fazendo gravado, né? Gravação ao vivo, tá bacana demais. Tamo junto, hein? Oi!
1: Boa tarde, Cinema.
0: Boa tarde.
1: Sou a Hilda do Corpus Tavares.
0: Oi, Hilda.
1: Gostaria de ouvir a música com Teodoro Sampaio, Água no Leite.
0: Água no Leite, beleza. Checa comigo.
1: Somente pra curtir.
0: Beleza.
1: Fica com Deus, um abraço.
0: Abraço. Tamo junto. Com Deus também, abraço, tamo junto. Tudo de bom pra você, tá? Manda um abraço aqui pro Giovanni, né? Gente da melhor qualidade, Giovanni, gente finíssima. Tá aí na sintonia, curtindo a Vida Nova FM, Giovana, Edneia, RGE, distribuidora, parceiros aí do nosso Rádio Esportes, bacana demais. Abraço, Giovana, tudo de bom pra você, tá, irmão? Tamo junto aqui na programação da Vida Nova FM. Oi!
2: Oi, Sidimar, boa tarde, tudo bem?
0: Tudo bem.
2: Eu gostaria de oferecer a música de Rick Renner, A Primeira Vez Que Me Chamou de Pai. Para meus amigos, filha, da escola, para minha mãe Iva, meu irmão Gabriel, meu avô Adésio, para minha mãe que está nos Estados Unidos e para todos que estão ouvindo a rádio, a música Rick Renner.
0: Beleza, é Matheus, né, aí do Córrego Sampaio, curtindo aí a Vida Nova FM, 6:19. Rick Renner na sequência tem Teodoro Sampaio.

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0: aí você na Vida Nova, 30 anos, bom demais, 6h31. Fala comigo, Alessandro!
1: Eu quero escutar essa música, Chicote de Lúcio demais.
0: Chicote de Lúcio, no lado do vovô. Manda pra
1: mim. Também Sam, o Zé Beto, o Zé Pós, o Viz, o Boim, o Uns, o Adin.
0: Ah.
1: O Zé da Viagem.
0: Sua mãe tá falando no fundo aí.
1: Você por causa da roça pro Rony. Ah. Pro Vagzum.
0: Valeu.
1: Pra todo mundo.
0: Valeu.
1: Ah, Sam, bicuda correntinho.
0: Abraço pra você, viu? Tudo de bom. Obrigado pelo carinho de sua audiência. Aparecida! Fala baixo aí, menina. A sequência tem o pedido aí do Afonso, né? Vista Alegre, Rua das Palmeiras, tá mandando música pra colega Anne, pra Valéria, Camila, Carla, Jennifer, todos que estão aí na sintonia da 91,5, sempre com você. Olha o chicotão!

0: Opa, chicote de luxo, celular do vovô, música bacana, né? Olha o chicotão, e da nova sempre com você. Oi!
1: Boa tarde, Silimar.
0: Tudo bem?
1: Silimar, você podia passar pra mim

0: Pra que é a música do Gilberto Gilmar? Qualquer uma deles.
1: Beleza.
0: Aí eu queria oferecer pra todos que estão na rádio, vocês da rádio, eu tirar as pontas, todo popular, Ronaldinho, Rosinha, Paulinho, Rosa daí. Enfim, pra todos que estivessem tonizados na rádio. Uma boa tarde, uma boa segunda-feira. Fique com Deus.
1: Valeu, com Deus também. Abraço, Abaju, chegando 1981.

Sempre com você, agora chegando o Rick Rinner, é demais, pedido do Afonso, Rua das Palmeiras, Vista Alegre, tamo junto, hein? 6:38.

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0: 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Ótima noite aí pra Genesi Miranda, Maia nos Buracos, tá lá na sintonia, curtindo a Vida Nova FM. Aparecida, fala comigo, Aparecida.
1: Oi, Sidmar. Oi.

0: Geralda Rodoviária e o Paulinho, que nós não pode esquecer dele, que é nosso amigo.
1: Gente,
0: boa, boa noite, Edmar.
1: Boa noite.
0: Com Deus. Precisa, Deus te abençoe.
1: Com Deus também. Amém. Tudo de bom pra você. Estrada da Vida, Milionários e Ricos. Mandar uns alô aqui, né, pro professor Salvador, um abraço pra você, Dorinha, toda a família, um abraço também pra dona Margarida, gente da melhor qualidade, também pro Ronaldinho, Cachoeira das Pombas. Ronaldinho me deu um peixe, eu disse que é lambari, o negócio deve dar uns dois palmos de tamanho, nunca vi lambari de que tamanho. Ronaldinho, do céu, me rola, não, rapaz, vem aqui fazer uma visitinha, obrigado, meu irmão, tamo junto, Ronaldinho, um abraço pra você, viu?

Vila Nova, bom demais você em nossa companhia, hora de ir embora, pintando a saideira, Munhoz e Mariano, comendo água, alô, tô no bar. 6h53, valeu demais pela companhia, grande abraço, e eu volto na quarta-feira, amanhã é feriadão, né, amanhã às 10 horas, Vida Nova FM estará transmitindo aí a missa, né, em honra ao nosso glorioso São Miguel, nosso padroeiro. Valeu, um abraço, viu, gente? Tudo de bom. Tchau, tchau.

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0: prorroga a subvenção a óleo diesel em meio à alta do petróleo. Gabriela Noronha.
1: Em outra frente, a ANP determinou multas que somam mais de 700 milhões a distribuidoras de combustíveis por elevação abusiva de preços.
2: Futebol feminino ganha marco legal para a profissionalização da modalidade.
0: Lei também prevê proteção à maternidade e combate à discriminação e à violência. Thaís de Araújo.
3: A lei do futebol feminino estabelece diretrizes nacionais para o desenvolvimento do esporte. Entre as medidas está a redução gradual do número de atletas não profissionais nas competições oficiais.
2: Hoje, na apresentação da Voz do Brasil, eu, Mariana Jungmann e Luciano Seixas.
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2: Quem tem dinheiro em casas de apostas vai receber informações do governo federal sobre como e quando pedir a devolução dos valores.
0: Os avisos serão enviados pela caixa postal do gov.br e também pelo WhatsApp para orientar os usuários sobre os procedimentos e os prazos.
2: Pelas novas regras, os valores devem ser devolvidos diretamente pelas casas de apostas até 5 de outubro. Em alguns casos, a restituição será feita por instituições financeiras, com prazo até 14 de outubro.
4: As empresas têm até o dia 5 de outubro, próxima segunda-feira, para retirar as propagandas do ar, inclusive de patrocínios. Dia 5 também, às 11:59 da noite, é o prazo para retirada voluntária dos valores pelos apostadores. A partir de terça-feira, dia 6, os sites e aplicativos de apostas saem do ar. Entre os dias 7 e 8 de outubro, as bets devem informar as instituições financeiras os saldos remanescentes, discriminados por CPF. E de 9 a 14 de outubro, finaliza o prazo para devolução dos saldos aos apostadores pelos bancos. A partir do dia 14, se houve qualquer obstáculo para devolução dos valores, os saldos serão repassados à Caixa Econômica Federal, que receberá os recursos e vai providenciar a devolução aos apostadores. Luciana Colares de Holanda, para a Voz do Brasil.
0: E também está sendo feita a operação contra as bets que não eram regularizadas, as ilegais.
2: Já foram retirados do ar 506 sites suspeitos de oferecer apostas de forma irregular no Brasil.
0: A ação foi feita pelos Ministérios da Justiça e Segurança Pública e da Fazenda, que monitoram plataformas sem autorização para funcionar no país.
2: O levantamento também identificou 43 canais e grupos ativos no Telegram relacionados à divulgação de apostas e jogos de cassino online. Juntos, eles ultrapassam os 202 mil integrantes.
0: A iniciativa faz parte de um trabalho para interromper o acesso a plataformas que operem sem autorização e impedir que novos endereços sejam usados para oferecer apostas ao público brasileiro.
2: Uma questão de saúde mental.
0: Assim, o governo federal definiu a onda de vício em apostas online, as bets, que foram proibidas na semana passada em todo o país.
2: Transtornos e até mesmo casos de suicídio entre os jogadores tornaram o problema mais que uma questão financeira, segundo o Ministério da Saúde.
0: Mesmo com a proibição, o SUS segue oferecendo atendimento para os afetados.
5: Em 2022, o homem que vamos chamar de Reinaldo foi apresentado a uma plataforma de apostas de times de futebol. Ele gostou do que até então considerava uma brincadeira inofensiva, mas aos poucos, Reinaldo foi se afundando nas apostas online. Chegou ao ponto de comprometer a renda da casa e pegar empréstimos para tentar cobrir os rombos causados pelas bets.
6: Eu cheguei a pegar um empréstimo no banco de 7 mil reais, botei uma banca e no outro dia eu já tinha perdido os mesmos 7 mil reais. E eu fiz isso não foi uma vez, foram em outras vezes também.
5: Após 4 anos de vício, Reinaldo teve um princípio de infarto e entendeu que era hora de procurar ajuda.
6: Nesse dia eu tive uma virada de chave, assim, no sentido de que eu pensei, ou eu paro ou eu acabo com a minha vida.
5: Entre maio e junho, 50 milhões de brasileiros apostavam em bets, segundo pesquisa da Confederação Nacional de Dirigentes Lojistas e do Serviço de Proteção ao Crédito. De acordo

0: publicou um estudo que considerou apenas as capitais, 43% dos apostadores já deixaram de pagar contas essenciais, como água e luz, ou abriram mão de lazer por conta dos jogos. Merula Borges, especialista em finanças da Confederação, diz que o vício não prejudica apenas os apostadores, mas a própria economia do país.
1: Ultimamente, só os custos negativos de saúde e no comércio ficam no Brasil, enquanto a maior parte do lucro acaba indo para fora, com empresas que estão instaladas fora, que não geram emprego.
0: Os efeitos colaterais das bets extrapolam as finanças. Um dos principais motivos para a proibição dos jogos no Brasil, segundo o governo federal, é que o vício se tornou um problema de saúde pública. Quadros como ansiedade, depressão, alterações no sono e no humor são associados ao transtorno do jogo. Segundo a OMS, a Organização Mundial de Saúde, o risco de morte por suicídio é 15 vezes maior entre pessoas que estão nessa condição. Entre 2018 e 2025, os atendimentos no SUS ligados a jogo e problemas com apostas cresceram 140%. O ministro da Saúde, Alexandre Padilha, lembra que as pessoas afetadas podem recorrer ao SUS para buscar ajuda.
2: A gente oferece hoje já teleatendimento para as pessoas que, por vergonha, por estigma ou por dificuldade de acesso, não procuram uma unidade de saúde presencial, então elas podem acessar, vão continuar acessando através do Meu SUS Digital. Vamos continuar oferecendo os atendimentos presenciais.
0: Desde que entrou no ar, em dezembro de 2025, a plataforma de autoexclusão do governo federal registrou o pedido de bloqueio do CPF em sites de bets de mais de 1.300.000 pessoas. 51% dessas pessoas declararam relação direta com a saúde como motivo para a autoexclusão. Reportagem Luana Karen.
3: Está em vigor uma nova etapa do programa de renegociação de dívidas do governo.
4: Nas fases anteriores, a União dava uma garantia aos bancos para que eles dessem descontos. Agora, o governo vai adquirir a carteira de débitos.
3: Os descontos devem começar a ser repassados aos devedores a partir de fevereiro de 2027. Entenda como vai funcionar com Pablo Mundin.
5: Uma nova etapa do programa de renegociação de dívidas, o Desenrola, prevê a compra pelo governo federal de carteiras de dívidas de pessoas físicas. A medida provisória estabelece descontos de no mínimo 90% para dívidas de até 10 mil reais. O ministro do Planejamento e Orçamento, Bruno Moretti, explica quais dívidas poderão ser incluídas no programa.
6: Dívidas em atraso de um período de 2 a 4 anos e meio, mais ou menos, porque a partir de 5 anos essas dívidas prescrevem.
5: Na prática, bancos e demais credores poderão oferecer suas carteiras de dívidas em leilões. Será selecionada a instituição que oferece o maior desconto. Depois da compra, o consumidor poderá quitar o saldo restante à vista ou parcelar a dívida. Os juros e as demais condições de pagamento ainda serão definidos pelo Conselho Monetário Nacional. A economista e professora da FGV, Carla Beni, fala sobre a diferença dessa medida para outros programas de renegociação.
7: A mudança desse modelo é que o cidadão vai dever para o Tesouro Nacional. Então, o Tesouro que vai fazer toda a negociação com o banco e vai comprar os lotes pelo maior desconto possível.
5: A economista da FGV, Carla Beni, também orienta os consumidores sobre os cuidados para evitar um novo endividamento.
7: O importante é que a pessoa já comece a fazer uma programação, já vai tentando já juntar algum valor. Numa situação ideal, ela quitaria essa dívida à vista para não continuar com outra dívida. Mas se ela precisar parcelar, é importante que essa parcela caiba no orçamento para que ela não se frustre novamente.
5: O cronograma prevê o chamamento dos credores em novembro, a apresentação das propostas em dezembro e a homologação em janeiro. A previsão é que os contratos sejam assinados e os descontos comecem a ser repassados aos devedores em fevereiro de 2027. Para acompanhar as próximas etapas e saber como participar, o consumidor deverá consultar os canais oficiais do programa, que ainda serão divulgados. Reportagem Pablo Mundin.
4: O Setembro Verde chama a atenção para a importância da doação de órgãos.
3: E nós conversamos com a coordenadora geral do Sistema Nacional de Transplantes do Ministério da Saúde, Patrícia Freire, sobre a logística, as regras e as diferenças para que e a diferença que esse gesto pode

0: fazer para salvar vidas e dar uma nova chance a quem espera por um transplante. Acompanhe. Doutora Patrícia, bem-vinda à Voz do Brasil. Um prazer ter a senhora conosco aqui. Vamos começar então essa conversa com uma dúvida que é muito comum, né? Qualquer pessoa pode ser doadora de órgãos e tecidos?
1: Sim, qualquer pessoa, primeiramente, obrigada, Mariana, pelo convite. Aqui no mês da doação é muito importante a gente falar sobre isso, né? Setembro é dedicado à doação, ao incentivo à doação de órgãos e tecidos, né? Então a resposta é sim. Qualquer pessoa saudável, que não tenha doenças transmissíveis, pode ser doadora de órgãos e tecidos, né? Para ser doador de órgãos após a morte, é preciso estar em morte encefálica. E para ser doador de tecidos, o coração já pode ter parado e é possível doar alguns tipos de tecidos.
0: Agora, existe idade mínima para essa doação ou idade máxima?
1: Idade máxima não tem. Idade mínima sim para aqueles pacientes que estão em morte encefálica, porque a morte encefálica, que é a morte cerebral, né? Ela só pode ser diagnosticada a partir de 7 dias de vida. Então a idade mínima, é claro, tem que ser a partir de 7 vidas, mas a partir de 7 dias de vida é possível doar órgãos para transplante. Idade máxima não tem. Vai depender, é claro, da performance da pessoa, né? Hoje em dia, um idoso, por exemplo, de 70 anos, não é? Existem pessoas com 70 anos que são atletas, que estão muito bem de saúde, então isso não impede a doação de órgãos. Então não existe idade máxima, existe a condição da pessoa naquela idade. Se ela estiver bem, saudável, sem doenças transmissíveis, não há impedimento só pela idade. A idade isoladamente não impede a doação de órgãos.
0: E aí, no caso, uma criança doa para outras crianças, idoso necessariamente vai doar para outro idoso? Tem essa relação?
1: Depende. Na verdade, o regulamento técnico do Sistema Nacional de Transplantes, ele prioriza que doadores abaixo de 18 anos, órgãos de doadores que tenham de 18 anos ou menos, vão primeiro para receptores também com abaixo de 18 anos. Mas isso é muito, varia um pouco, assim, por exemplo, porque nós podemos ter uma criança de 13 anos que seja muito grande, tenha, por exemplo, um coração já grande, né? Nós temos adolescentes aí de 13, 12 anos que tem 1,90m, né?
0: Porte
1: físico de adulto. Então, o coração desse adolescente provavelmente não vai caber numa criancinha de 1 ano que está precisando de um coração para transplante. Então, a gente faz essa relação antropométrica também, né? Mas a priori, órgãos de doadores infantis vão primeiro para receptores infantis. Se não tiver nenhum receptor dessa faixa etária compatível, aí ele vai para doação de órgãos para adultos normalmente. Mas a gente procura fazer essa compatibilidade antropométrica.
0: Agora, a senhora mencionou, né, a doação em casos de morte encefálica. A gente tem doação também de pessoas em vida, porque eu acho que a maioria das pessoas, quando pensa em doação de órgãos, já pensa em situação de morte, né? Mas a gente tem doação em vida também. A senhora pode falar um pouquinho pra gente dos dois casos, assim, quando que se trata de doação pós-morte, quando que é possível fazer doação em vida ainda?
1: Sim, a doação pós-morte, ela é prevista em lei, né? E ela ocorre numa situação que a gente chama de morte encefálica, que é quando a perda da função total das funções do cérebro, né? A gente sabe que todo o nosso organismo é comandado pelo nosso cérebro, então quando ele para de funcionar, isso é a morte de fato do indivíduo. E é na morte encefálica que é possível se doar coração, rins, fígado, pâncreas, intestino e tecidos também. É possível doar córneas, é possível doar pele, ligamentos, ossos, tendões, enfim. Mas na doação inter vivos, a gente só pode doar órgãos duplos ou órgãos que se regeneram, né? Então, em vivo, na doação em vivos, a gente pode doar um dos rins, parte do fígado e pode doar medula óssea. Esse é o tipo de doação em vida que pode acontecer.
0: Muito bem. Agora, doutora, uma única pessoa pode doar mais de um órgão, mais de um tecido?
1: Com certeza. Um único doador falecido, por exemplo, ele pode doar até 7, 8 órgãos e também pode doar todos os tecidos, exceto medula óssea. E o doador em vida é aquilo que eu falei, ele pode doar medula óssea, um dos rins ou parte do fígado.
0: E o Sistema Único de Saúde tem uma lista única para isso? Acho que essa também é uma dúvida que muita gente tem, né? Porque as pessoas têm aquele imaginário de que você pode, tendo dinheiro você vai passar na frente. É uma lista única, né?
1: É uma lista única,

0: critérios econômicos, sociais, políticos, enfim, isso não é um consenso comum, é uma lenda urbana, né? Isso não existe, a lista é única, a distribuição dos órgãos que são doados pelas famílias, ela é feita através de critérios técnicos e não é feita assim diretamente pelo humano, há um sistema informatizado que cruza os dados de compatibilidade dos candidatos a transplantes, ou seja, daquelas pessoas que estão inscritas na lista única, com os doadores, com os dados dos doadores, e existe um algoritmo, então ele cruza os dados dos doadores e dos receptores e vê qual é o mais compatível e organiza assim por critérios cronológicos, por critérios de urgência máxima, né? Então você pode, por exemplo, uma pessoa pode passar na frente da lista, pode, se ela tiver muito urgente. Uhum. Porque tem aquela pessoa que está inscrita, mas que ela não está tão urgente, ela pode esperar um pouco. E tem alguns que entram no caso de urgência máxima, que ela precisa transplantar em 48 horas, ou senão ela morre. Então, nesses casos, a lista olha quem está em urgência. E é claro, ela classifica os urgentes primeiro e os eletivos na sequência. Então a lista é única e não existe, o nosso sistema ele prima por isso, sabe, Mariana? Ele prima pela transparência do sistema. Então as pessoas que são candidatas a um transplante e que estão inscritas nas listas, elas têm acesso ao seu prontuário e elas podem acompanhar a sua situação na lista. Então ela vai ver quem passou na frente por questões de urgência, enfim. Então a lista é totalmente transparente e não é possível se passar na frente da lista por questões que não sejam urgência.
1: Agora, antes da gente encerrar, queria que a senhora falasse um pouco sobre como as pessoas devem proceder caso elas queiram ser doadoras, né? Acho que é muito importante, principalmente quando se você tem a intenção de ser doadora, mas você percebe que a sua família pode ter algum tipo de preconceito com aquilo ou algum tipo de resistência, né?
0: Na verdade, as famílias não têm preconceito, as famílias não têm conhecimento, porque a doação de órgãos é uma coisa, assim, a gente costuma dizer que é o suprassumo da alta complexidade, né? Quando todas os tratamentos falharam, o que que resta agora? Trocar o órgão? Então, as famílias têm desconhecimento, né? Mas o que é essencial, que fique assim de mensagem para quem está nos ouvindo, é que se você deseja ser um doador após a sua morte, você venha a falecer e quiser se tornar um doador, você precisa deixar claro para sua família. Então, você, sei lá, tá numa conversa de fim de semana, vocês estão ali no almoço de domingo na família, né? Você fala assim, ó, gente, lembra aquela coisa da doação de órgãos? Eu quero deixar bem claro, eu vou ser doador, viu? Se eu morrer, a gente até brinca, né? Se eu doer é pra doar, se eu morrer é pra doar tudo. Então é isso que precisa ficar claro, porque a família, ela tende a fazer os gostos do seu ente querido
1: a
0: quando ele fala,
1: né?
0: Ela tende
1: desejo.
0: A respeitar. Então o que é muito claro é falar, gente, se eu morrer algum dia, eu quero, lembrem, eu quero ser doador de órgãos. Se não puder, por exemplo, se não houver morte cefálica, a pessoa já tiver o coração parado de cara, né? Assim, por exemplo, um acidente de trânsito, o coração parou ali, dá para doar córneas, dá para doar ossos, dá para doar pele, dá para doar músculos, tendões, dá para doar uma série de outros tecidos. Principalmente a gente tem que lembrar das córneas. A nossa lista de córneas hoje é gigante. E você imagina você poder doar os seus olhos e fazer com que uma pessoa volte a enxergar. Então isso é muito importante. Então a mensagem que precisa ficar para as famílias e para a pessoa que quer se tornar um doador é: avise a sua família, porque quem vai autorizar a doação é a sua família.
1: Muito bem, nós conversamos com Patrícia Freire, coordenadora geral do Sistema Nacional de Transplantes do Ministério da Saúde. Doutora Patrícia, muito obrigada pela entrevista à Voz do Brasil.
0: A gente aqui.
2: 2027 vai ser o ano da Copa do Mundo Feminina no Brasil.
1: E de olho no futebol feminino brasileiro, foi sancionado nesta segunda-feira um marco legal para a modalidade.
2: A legislação prevê medidas para profissionalização nas competições, proteção à maternidade e prevenção e combate à discriminação no futebol.
3: Foi sancionada nesta segunda-feira a Lei do Futebol Feminino, que estabelece diretrizes nacionais para o desenvolvimento do esporte. Entre as medidas está a redução gradual do número de atletas não profissionais nas competições oficiais. Na principal divisão nacional, cada equipe poderá ter inicialmente até 4 jogadoras não profissionais. Nas demais divisões nacionais e na principal divisão estadual, o limite será de 6. A lei também estabelece medidas para ampliar a participação das mulheres em diferentes áreas.

0: futebol e garantir mais direitos às atletas, como explica o ministro do Esporte, Paulo Henrique Cordeiro.
1: É uma lei que também se preocupa com a formação de gestoras, com técnicas, com a arbitragem feminina no futebol, com condições como a proteção à maternidade, com a busca da igualdade salarial entre as jogadoras do futebol feminino e do futebol masculino, que se preocupa essencialmente com o desenvolvimento desse futebol feminino, de nós virarmos a chave.
0: As atletas também deverão ter acesso a condições equivalentes de treinamento, espaços, equipamentos e profissionais de suporte. A legislação inclui ainda medidas de prevenção e combate à discriminação, ao racismo, à intolerância e à violência contra as mulheres no futebol. A medida entra em vigor durante a preparação do Brasil para sediar, em 2027, a Copa do Mundo Feminina. O Mundial será realizado de 24 de junho a 25 de julho em 8 cidades brasileiras. Reportagem Thaís de Araújo.
2: O governo federal divulgou hoje uma série de medidas que vem tomando para evitar que o aumento do preço do petróleo causado pela guerra no Oriente Médio traga prejuízos para a população brasileira.
3: A cotação internacional do barril do petróleo Brent, o tipo que é para comercialização, já acumula uma alta de 40% desde o início dos conflitos.
4: As medidas fazem parte de um conjunto de ações para evitar o aumento do preço dos combustíveis no país diante da alta dos preços internacionais do petróleo. O pacote inclui nova portaria do Ministério da Fazenda, que prorroga a subvenção de R$2,12 por litro de óleo diesel, publicada na última sexta-feira. Segundo o ministro do Planejamento e Orçamento, Bruno Moretti, a política de concessão de subsídios aos combustíveis ainda é necessária e precisa ser mantida para atenuar os efeitos da guerra no Oriente Médio entre Estados Unidos, Irã e Israel.
5: A política de subvenção, ela funciona sempre como amortecedor, né? Ela é do tamanho necessário para amortecer o choque e nunca ela é discricionária, sem parâmetros.
4: Na semana passada também foi deflagrada a operação Carga Pesada. De acordo com o balanço divulgado nesta segunda-feira, entre 21 e 25 de setembro, 241 fiscalizações foram realizadas em postos, distribuidoras e revendedoras para checar preços e qualidade dos combustíveis e do GLP, o gás de cozinha. O ministro da Justiça e Segurança Pública, Wellington Lima, destacou que o reforço na fiscalização não vai de encontro ao livre mercado. O ministro disse ainda que é preciso diferenciar a liberdade para definição de preços das situações consideradas abusivas.
6: A necessidade de nós, a todo instante, chamarmos atenção para a distinção entre o uso, a liberdade de preço e o abuso. O uso dessa faculdade não se confunde com esse abuso indiscriminado de preço. Imaginar 1.300% de incremento na margem de lucro é algo que atenta frontalmente contra o interesse da sociedade brasileira, da cidadania, da dimensão dos consumidores, e o nosso aparato de Estado deverá estar absolutamente mobilizado para reprimir esse tipo de conduta.
4: O governo também aumentou as penalidades previstas para infrações cometidas por integrantes da cadeia de combustíveis. Com a nova regra, o teto para as multas passou de 14 para 500 milhões de reais. Reportagem Gabriela Noronha.
2: E devido à elevação abusiva de preços, a ANP, Agência Nacional do Petróleo, Gás Natural e Biocombustíveis, já aplicou multas que somam mais de 700 milhões de reais a distribuidoras de combustíveis.
3: E essas foram as notícias do governo federal.
2: A realização da Secretaria de Comunicação Social da Presidência da República.
3: Com produção da empresa Brasil de Comunicação.
2: Fique agora com as notícias do Poder Judiciário e do Congresso Nacional. Boa noite.
3: Boa noite para você, até amanhã.
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9: STF vai definir limites para quebra de sigilo telemático em fiscalização tributária.
10: Acordo prevê medidas para combater o assédio eleitoral na administração pública da Paraíba.
9: Para o STJ, condenação por violência doméstica é fundamento suficiente para impor a participação do agressor em grupo reflexivo.
10: Boa noite, eu sou Marcela Luiz.
9: E eu sou Walter Lima.
10: Supremo Tribunal Federal

0: vai definir se a justiça pode autorizar a quebra de sigilo telemático em fiscalizações de tributos.
1: A decisão final do STF deverá ser aplicada por todo o judiciário do país. Marcelo Della Libera.
2: O caso começou com uma ação da União que pediu acesso a e-mails e arquivos armazenados em nuvem de um investigado para apurar um suposto esquema de emissão de notas fiscais falsas. No recurso ao Supremo, a União sustenta que o Marco Civil da Internet permite, mediante ordem judicial, o acesso a dados armazenados também em processos de outras áreas. O relator ministro Dias Toffoli destacou que a discussão envolve, de um lado, o direito à privacidade e ao sigilo das comunicações e, de outro, o interesse público na arrecadação de tributos. Ainda não há data para o julgamento do mérito no Supremo.
0: Acordo homologado pela Justiça do Trabalho prevê medidas para combater o assédio eleitoral na administração pública da Paraíba.
1: O Estado também vai pagar indenização por dano moral coletivo. Samanta Flor.
3: O acordo foi firmado entre o Ministério Público do Trabalho e o Estado da Paraíba. A previsão é de ações para identificar e coibir práticas de assédio eleitoral e também discriminatórias nas relações de trabalho da administração estadual. O Estado ainda vai pagar R$200 mil por dano moral coletivo em 20 parcelas. A decisão prevê multa em caso de descumprimento.
0: Mesários preparam sessões eleitorais antes da abertura da votação.
1: Equipes orientam o eleitorado e garantem o funcionamento das sessões. Estevam Furtado.
4: No dia 4 de outubro, as sessões eleitorais vão funcionar das 8 da manhã às 5 da tarde, no horário de Brasília. Durante o pleito, mesárias e mesários conferem a identificação, registram a presença, liberam a urna e orientam eleitoras e eleitores sem interferirem na escolha do voto. Celulares e outros equipamentos que possam gravar ou transmitir imagens devem ficar desligados e guardados no local indicado pelos mesários, enquanto a pessoa vota. Ao final do horário de votação, a equipe imprime o boletim de urna e encaminha a mídia de resultado para a transmissão dos dados.
0: Condenação por violência doméstica é fundamento suficiente para obrigar agressor a participar de grupo reflexivo como condição de suspensão da pena.
1: O entendimento é do STJ, Fátima Uchoa.
5: Um homem condenado por violência doméstica teve a execução da pena suspensa desde que cumprisse algumas condições, como a de frequentar 5 sessões de grupo reflexivo. O Tribunal de Justiça do Rio de Janeiro afastou essa condição por entender que não houve fundamento específico para determiná-la, o que resultou em recurso do Ministério Público. O STJ restabeleceu a obrigação. Segundo o relator ministro Rogério Schietti Cruz, o juiz só precisa apresentar justificativa específica se decidir não aplicar a medida. Para o ministro, os grupos buscam responsabilizar o agressor e ajudar a romper o ciclo de violência doméstica.
0: Justiça bloqueia 146 milhões de empresas acusadas de envolvimento em garimpo na terra indígena Yanomami.
1: A decisão é fruto de um pedido do MPF, Vanessa Pereira.
6: Segundo a ação, a cassiterita era extraída clandestinamente da terra indígena Yanomami, em Roraima, transportada por aeronaves a partir de pistas de pouso clandestinas, registrada como se fosse produção de cooperados e, em seguida, adquirida pela White Solder Metalurgia e Mineração Limitada, que transformava o minério em lingotes de estanho. Com isso, além do bloqueio de bens, direitos e valores, a Justiça também determinou que a Receita Federal informe os dados de faturamento das 4 empresas de 2021 a 2025. Essas informações servirão de base para sanções e eventual revisão de valores bloqueados.
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0: Uma boa noite.
1: E até amanhã.
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1: Eu sou Humberto Pinheiro e estes são os destaques de hoje do Jornal do Senado, que começa agora. Congresso vai iniciar a análise da medida provisória que proíbe as bets em todo o país. CCJ analisa punições para quem desiste de criança adotada.

0: Apaixonada Lei, que cria a Universidade Federal da Fronteira Norte em Oiapoque, no Amapá. Boa noite. Já está no Congresso Nacional a medida provisória 1394 de 2026, que proíbe em todo o país as chamadas BETs. Pelo texto, que será analisado por uma comissão mista de senadores e deputados federais, antes de ser votado pelos plenários da Câmara e do Senado, a restrição valerá para as apostas sobre eventos reais de temática esportiva e sobre eventos virtuais de jogos online. As informações com o repórter Alexandre Campos.
1: Além de acabar com as atuais concessões no prazo de 30 dias, a MP prevê o bloqueio do acesso a sites e aplicativos de apostas. As empresas que exploram a atividade não terão direito a qualquer indenização nem a devolução do valor que repassaram ao governo pela outorga do serviço. A conta vinculada a algum operador que continuar explorando ilegalmente a atividade será bloqueada e os valores serão destinados ao Fundo Nacional de Segurança Pública. O dinheiro referente a jogos não apurados e os recursos de prêmios de apostas cujo resultado tiver sido concluído antes da vigência das novas regras deverão ser devolvidos aos apostadores. O texto ainda veda publicidade, propaganda e patrocínio relacionados a esse tipo de atividade e impõe obrigações aos provedores de aplicações de internet e lojas virtuais como impedimento de oferecer produtos ou serviços referentes a apostas. O vício em bets tem levado famílias ao endividamento e há mais registros de casos de depressão e de ansiedade com aumento do risco de suicídio, problemas que, de acordo com o governo, motivaram a edição da medida provisória. A população pode se manifestar sobre a MP clicando em consulta pública no endereço senado.leg.br/e-cidadania.
0: O Congresso também recebeu o projeto de lei do Executivo que tipifica crimes relacionados às bets. O texto torna crime tanto a exploração quanto a publicidade de bets, tipificando 5 condutas como criminosas. A proibição das bets prevista em medida provisória já está valendo, mas o projeto que trata dos crimes ainda precisa ser votado pela Câmara e pelo Senado para virar lei e entrar em vigor. A Comissão de Constituição e Justiça do Senado deve discutir uma alteração no Estatuto da Criança e do Adolescente para punir adultos que desistem do processo de adoção. A proposta busca introduzir sanções específicas para desencorajar a chamada desistência tardia, quando a criança já consolidou laços afetivos com os adotantes. Repórter Douglas Castilho.
2: De 2019 a 2024, mais de 2.000 crianças registradas para adoção passaram por pelo menos um processo de devolução, segundo dados do Conselho Nacional de Justiça. Foi pensando nesse cenário que o ex-senador Major Olímpio apresentou o projeto de lei que estabelece sanções para os adotantes que desistirem durante o processo. A relatora da proposta na Comissão de Direitos Humanos, senadora Damares Alves, do Republicanos do Distrito Federal, falou das consequências dessa espécie de segundo abandono.
3: Agravam ainda mais a vulnerabilidade de crianças e adolescentes que por vezes já sofrem trauma anterior de exclusão ou perda da família de origem.
2: A proposta prevê punições como o pagamento de indenização e até responsabilização por crime de abandono de incapaz, se a desistência ocorrer após a sentença judicial definitiva de adoção.
0: Foi sancionada a lei aprovada pelo Senado que cria a Universidade Federal da Fronteira Norte, com sede em Oiapoque, no Amapá. Repórter Rodrigo Rezende.
4: A Universidade Federal da Fronteira Norte, a UFFN, terá sede em Oiapoque, na fronteira com a Guiana Francesa, e será vinculada ao Ministério da Educação. O campus da Unifap, Universidade Federal do Amapá, que fica no município, passa a integrar a nova universidade, com a transferência dos cursos, estudantes e cargos. A UFFN terá como objetivos oferecer graduação e pós-graduação, desenvolver pesquisa, extensão e cultura e promover a inovação e o desenvolvimento regional. O presidente do Senado, Davi Alcolumbre, destacou o papel da instituição na formação de profissionais e pesquisadores, principalmente com a possível

0: exploração de petróleo na região.
1: De formarmos capacidade intelectual na academia, na universidade, no conhecimento, nessa nova perspectiva das riquezas da exploração do petróleo e das riquezas que o petróleo pode proporcionar para o Brasil e vai proporcionar para a Amazônia, de conhecimento, de inteligência, e a universidade, só ela é capaz de gerar todas essas perspectivas.
0: Para 2027 e 2028 estão previstos investimentos de 20 milhões de reais por ano na nova universidade.
2: Uma proposta em análise na Comissão de Educação propõe que bibliotecas de escolas públicas disponibilizem livros sobre proteção à mulher. Obras que abordem o tema e igualdade entre homens e mulheres também devem constar nos acervos. A medida tem como objetivo atuar preventivamente no combate à violência contra o público feminino e deve ser adotada conforme a previsão orçamentária. A relatora, senadora Ivete da Silveira, do MDB de Santa Catarina, enfatiza que a iniciativa pode ser implementada de forma gradual. Para ela, o acesso a obras literárias, informativas e pedagógicas sobre esses assuntos contribui para o desenvolvimento de atitudes compatíveis com a dignidade da pessoa humana e com a não discriminação.
3: Nem só de violência vive o Brasil, ele vive também de uma capacidade de reagir a ela.
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2: O Tribunal Superior Eleitoral decidiu que o e-título poderá ser usado normalmente nos dias das eleições, inclusive para download. A novidade vale para os 2 turnos de votação. Mais detalhes com o repórter Herman Kulitz.
7: Os cidadãos poderão usar o aplicativo e-título normalmente nos dias da votação, inclusive para download. Isso vale tanto para o primeiro turno quanto para o segundo. O anúncio foi feito pelo presidente do TSE, ministro Cássio Nunes Marques, destacando as funcionalidades.
8: A Justiça Eleitoral iniciou o envio de notificações oficiais pelo aplicativo e-título. A iniciativa busca facilitar o acesso a informações importantes para o exercício do voto, como a consulta antecipada ao local e a sessão de votação. Reforçamos, portanto, a recomendação para que eleitoras e eleitores mantenham o aplicativo atualizado, façam o primeiro acesso e confiram seus dados com antecedência.
7: De acordo com o TSE, quem tem biometria cadastrada e fotografia digital poderá utilizar o e-título como documento oficial de identificação na hora de votar, apresentando o documento diretamente pelo celular ao mesário. Não serão aceitas capturas de tela nem documentos sem foto.
2: 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Com trabalhos técnicos de Eliseu Caires, o Jornal do Senado fica por aqui. Acompanhe agora as notícias da Câmara dos Deputados. Boa noite e até amanhã.

0: Câmara analisa a destinação de percentuais mínimos de recursos ao esporte.
1: Projeto de lei cria uma política nacional de educação para jovens e adultos.
0: Parlamentares apresentam propostas para fiscalizar a qualidade da água.
2: Boa noite. Encerramos hoje o projeto de gravação de edições do Jornal Câmara dos Deputados em emissoras da rede Câmara de Rádio neste ano de 2026. Este programa está sendo produzido diretamente da cidade de Vitória da Conquista, com a participação do colega Guilherme Barbosa, da Rádio Câmara de Vitória da Conquista. Eu sou Márcio Aquilissardi, bem-vindo, Guilherme.
3: Boa noite, obrigado, Márcio. É uma honra profissional participar da apresentação desse jornal da Câmara dos Deputados, dentro da Voz do Brasil. Vamos agora às notícias da Câmara dos Deputados.
0: O Wellington Roberto, do PSD da Paraíba, apresentou proposta de fiscalização e controle para verificar a origem e a regularidade da água utilizada na fabricação de refrigerantes e cervejas no Brasil. A iniciativa prevê a revisão das autorizações realizadas nas fábricas nos últimos 5 anos.
2: O Wellington Roberto quer saber se as empresas usam água mineral dentro dos padrões exigidos pelos órgãos de controle. O deputado também solicita explicações sobre a ausência nos rótulos dos refrigerantes de informações relacionadas à origem da água utilizada na produção.
0: Júlio Arco Verde, do PP, quer discutir a prestação dos serviços de abastecimento de água e esgotamento sanitário no estado do Piauí. O deputado cita relatos de falhas no fornecimento e defende mais acompanhamento da execução dos contratos de concessão.
2: Júlio Arcoverde sugere reunir representantes da concessionária, de órgãos reguladores e do poder público em uma audiência sobre o tema. Ele explica que o objetivo é avaliar a fiscalização do setor e discutir medidas para melhorar a qualidade e a continuidade dos serviços prestados.
0: Saúde. Dorinaldo Malafaia, do PDT do Amapá, defende a aprovação de projeto de lei complementar que inclui o combate à malária entre os objetivos da atuação conjunta da União, dos estados, do Distrito Federal e dos municípios. A proposta prevê ações articuladas aos processos de licenciamento ambiental.
2: Dorinaldo Malafaia alerta que grandes empreendimentos instalados em regiões com alta incidência de malária devem considerar durante o processo de licenciamento os riscos da doença. O deputado avalia que a cooperação entre os entes federativos pode fortalecer a prevenção e o controle.
4: Segurança Pública.
0: Sargento Faur, do PL do Paraná, defende o aumento das penas para motoristas alcoolizados que causarem acidentes com vítimas. Ele cita casos recentes de atropelamentos fatais e mortes de motociclistas provocados por condutores embriagados.
5: Eu apresentei, baseado nessa carnificina que estamos vivendo no trânsito, um projeto duríssimo, que ele aumento de pena, reclusão de 6 a 20 anos quando o motorista sob influência de álcool ou outra substância psicoativa provocar morte no trânsito, crime inafiançável. Ou seja, chega de fiancinha de 3 mil, de 1.000, de 2 mil, não, vai ficar preso até decisão judicial. Multas mais severas.
2: A proposta também prevê 10 anos de suspensão da carteira de motorista em casos de morte e 7 anos quando houver invalidez permanente da vítima. Para Sargento Faur, as mudanças evitam a sensação de impunidade e tornam mais rigorosa a punição para crimes cometidos por motoristas embriagados.
0: Favorável à redução da maioridade penal de 18 para 16 anos, Paulo Freire Costa, do PL de São Paulo, considera que as regras atuais de punição para adolescentes precisam levar em conta a gravidade dos acontecimentos. Ele é um dos autores de PEC sobre o tema.
2: O texto assinado por Paulo Freire Costa também inclui a responsabilização penal de adolescentes maiores de 12 anos que cometam crimes violentos e hediondos. A justificativa aponta que o limite de 3 anos de internação pode estimular o recrutamento de menores para a prática de crimes.
4: Justiça.
0: Projeto de Alexandre Guimarães, do MDB do Tocantins, cria regras para punir a chamada litigância abusiva reversa. A proposta prevê punições para réus que descumpram decisões judiciais de forma reiterada ou apresentem recursos sucessivos apenas para atrasar as determinações da justiça.
2: De acordo com Alexandre Guimarães, grandes litigantes costumam transformar a demora dos processos em estratégia de negócio, o que sobrecarrega o judiciário. Para ele, a medida combate o abuso de poder econômico nos tribunais e assegura que as decisões sejam cumpridas.
4: Educação.
3: A Câmara analisa a criação de uma Política Nacional de Educação de Jovens e Adultos. A proposta

0: Costa pretende avançar na construção de medidas para estimular milhões de brasileiros que não conseguiram concluir os estudos. A repórter é Maria Neves.
1: A Comissão de Educação da Câmara dos Deputados aprovou o projeto que institui a Política Nacional de Educação de Jovens e Adultos. Pela proposta, o poder público deverá adotar ações para assegurar o acesso e a permanência na escola de todos os cidadãos que não concluíram o ensino fundamental ou médio na idade própria. Dentre as medidas previstas estão a busca ativa de estudantes que abandonaram os estudos, a previsão de orçamento próprio para o programa em igualdade de condições com o ensino regular e a oferta de bolsas de estudo. Ainda de acordo com o texto aprovado, a União deverá oferecer assistência técnica a estados e municípios para ampliar a oferta de vagas na educação de jovens e adultos. Nessa modalidade, as instituições de ensino deverão oferecer cursos em horários flexíveis, inclusive aos fins de semana. Para a deputada professora Luciene Cavalcante, do PSOL de São Paulo, que integra a Comissão de Educação, a proposta é fundamental, uma vez que o Brasil ainda conta com milhões de pessoas que não concluíram a educação básica.
2: Hoje, no nosso país, mais de 1000 cidades não têm sequer uma turma de EJA. Isso é um escândalo. Quando a gente vai olhar que são quase 70 milhões de brasileiros que hoje não concluíram a educação básica.
1: O projeto ainda determina a formação de professores especializados e a realização de concursos públicos para a contratação de profissionais específicos para a formação de jovens, adultos e idosos. Os governos também terão de assegurar aos alunos da modalidade de jovens e adultos participação igualitária em programas de material didático, transporte, alimentação e assistência à saúde. Além disso, as instituições de ensino deverão oferecer espaço para acolhimento de crianças entre 4 e 12 anos, sob a responsabilidade de estudantes jovens, adultos ou idosos. A proposta que institui a Política Nacional de Educação de Jovens e Adultos ainda será analisada pelas comissões de Finanças e Tributação e de Constituição e Justiça. Da Rádio Câmara de Brasília, Maria Neves.
3: Economia. Lucas Ramos, do PSB de Pernambuco, apoia a criação de regras mais claras para responsabilizar os sócios pelas obrigações que permanecem após a extinção de uma empresa. A proposta, segundo ele, protege credores, trabalhadores e fornecedores, além de ampliar a segurança jurídica.
0: Relator da matéria na Comissão de Indústria, Comércio e Serviços, Lucas Ramos avalia que a mudança contribui para reduzir disputas judiciais e fortalecer um ambiente de negócios. Ele afirma que a medida ajuda a coibir o uso indevido da personalidade jurídica para evitar o cumprimento de obrigações.
3: Projeto de Júnior Ferrari, do PSD do Pará, amplia a desoneração tributária para serviços de conservação, modernização e reparo de embarcações listadas no Registro Especial Brasileiro. O texto também inclui as empresas brasileiras de navegação como beneficiárias do Renaval, o programa de incentivo ao setor.
0: Júnior Ferrari alega que a reforma tributária acabou com benefícios que garantiam a competitividade do setor de reparos navais. Ele entende que as mudanças são necessárias para preservar empregos, atrair investimentos estrangeiros e manter a infraestrutura de atendimento à frota brasileira.
3: Juarez Costa, do Republicanos de Mato Grosso, integra a Frente Parlamentar em Defesa do Mutualismo. O grupo pretende acompanhar a regulamentação do sistema em que associados dividem os custos de proteção de seus bens como alternativa ao seguro tradicional.
0: Juarez Costa apoia a articulação entre o poder público, entidades do setor e a sociedade civil para fortalecer esse modelo de proteção patrimonial. A frente também busca contribuir para a aplicação das regras estabelecidas pela lei que regulamentou o mutualismo no país.

0: E é autor de projeto que cria um selo nacional para identificação de pescado proveniente da pesca artesanal sustentável. A proposta também institui um programa de rastreabilidade para informar a origem do produto e a comunidade responsável pela captura.
1: Raimundo Costa aponta que a certificação pode aumentar o valor comercial do pescado artesanal, ampliando o acesso a mercados diferenciados. O texto prevê também que produtos certificados tenham prioridade em compras públicas, feiras e ações de promoção comercial.
2: Trabalho.
0: Mauro Benevides Filho, do União do Ceará, apoia a PEC que reduz de 44 para 40 horas semanais a jornada, com 2 dias de descanso a cada 5 trabalhados e sem redução salarial. Ele ressalta a importância da mudança para o bem-estar da população.
3: Eu bato muito que você, para você crescer, você tem que melhorar na sua função, estudando. O que é que essa emenda constitucional está fazendo? É tentando reduzir, em vez de um dia por semana, de folga, de lazer, de cuidar da casa, enfim, do que seja, de estudar, é reduzir de 5 por 2. O que que é isso? É trabalhar 5 dias e conseguir folgar 2. Isso não significa que sábado e domingo não poderão trabalhar. Poderão sim. Você pode substituir um dia da semana, quarta-feira, trabalhar no sábado e assim por diante. Ou seja, a emenda constitucional prevê isso.
1: Mauro Benevides Filho considera que a redução da jornada também pode aumentar a produtividade. Segundo o parlamentar, empresas que já adotaram a escala de 5 dias de trabalho por 2 de descanso relatam funcionários mais motivados e redução das faltas justificadas por atestados.
0: Zé Adriano, do PP do Acre, apresentou requerimento para a realização de audiência pública para debater o fim da escala 6x1. O deputado propõe ouvir representantes da construção civil sobre os possíveis impactos da mudança nos custos, na produtividade e na manutenção dos empregos.
1: Zé Adriano considera que a construção civil deve participar do debate por empregar grande contingente de trabalhadores e depender intensamente de mão de obra. Ele avalia que a audiência pode contribuir para a análise das propostas sobre o tema que tramitam no Congresso Nacional.
0: Missionário José Olímpio, do PL de São Paulo, apresentou o projeto que autoriza a criação de um programa nacional de proteção a motofretistas e mototaxistas. A proposta prevê recursos federais para municípios e o Distrito Federal oferecerem gratuitamente equipamentos de segurança e cursos de qualificação.
1: Missionário José Olímpio defende a priorização de trabalhadores de baixa renda com adesão voluntária aos cursos e sem novos custos para a categoria. Segundo o deputado, o objetivo é reduzir os acidentes e as mortes no trânsito relacionados ao uso profissional de motocicletas.
0: Ercílio Coelho Diniz, do MDB de Minas Gerais, apresentou o projeto que cria o Programa Nacional de Requalificação Profissional para pessoas acima de 45 anos. Segundo ele, o objetivo é oferecer cursos gratuitos de tecnologia e serviços digitais, bolsas de qualificação e incentivos para empresas que contratarem os beneficiários.
1: O projeto de Ercílio Coelho Diniz também prevê prioridade para pessoas desempregadas há mais de um ano. O deputado argumenta que a iniciativa combate o etarismo no mercado de trabalho e reduz o desemprego prolongado entre trabalhadores com mais de 45 anos.
2: Esporte.
0: A Câmara analisa uma proposta que prevê a destinação de recursos ao esporte. A repórter Paula Bittar tem mais detalhes sobre a medida.
4: A Comissão de Constituição e Justiça da Câmara aprovou uma proposta de emenda à Constituição que estabelece que União, Estados, Distrito Federal e municípios deverão destinar anualmente pelo menos 1% da receita de impostos à promoção do desporto educacional e de alto rendimento. Além de definir percentuais mínimos, a proposta propõe um sistema de repasse de recursos entre os entes federativos para viabilizar políticas públicas integradas. Assim, do mínimo previsto para a União, 25% serão destinados aos estados e ao Distrito Federal e 25% aos municípios. Os critérios de rateio dos recursos serão definidos em lei complementar. O relator na comissão, deputado Helder Salomão, do PT do Espírito Santo, defende que a destinação de recursos mínimos pode colaborar para o incentivo ao esporte desde cedo.
5: A escola é a primeira oportunidade que o jovem, que o adolescente tem de começar a prática esportiva. E muitas escolas não têm a estrutura necessária, não têm o,

0: apoio. Nós precisamos ter recursos disponíveis, e nós estamos falando de 1% do total dos impostos arrecadados para investimento em infraestrutura nas escolas do nosso país. Eu tenho certeza que nós vamos revelar muito mais talentos.
1: Segundo Helder Salomão, no futuro, mais dinheiro investido se transformará em mais medalhas para o país.
0: Hoje, nós temos o Bolsa Atleta, que é uma experiência bem sucedida, porque vários ganhadores de medalha nas Olimpíadas que o Brasil participa são de atletas que tiveram o apoio do Bolsa Atleta. Eu acredito que nós, ao aprovarmos essa PEC e ela se transformar numa legislação que garante recurso para infraestrutura e apoio aos nossos jovens, adolescentes, nós teremos muitos talentos. O Brasil vai se destacar muito mais nas Olimpíadas, nas competições nacionais e internacionais.
1: A análise da proposta pela CCJ é apenas o primeiro passo da tramitação na Câmara. Agora, a PEC que destina recursos para o esporte, assim como outras que estão sendo analisadas em conjunto e tratam do mesmo tema, precisa passar por uma comissão especial e pelo plenário em 2 turnos de votação. Da Rádio Câmara, de Brasília, Paula Bittar.
2: A Câmara analisa projeto que cria uma política nacional para ampliar o acesso de crianças e adolescentes com autismo a atividades esportivas adaptadas. Autor da matéria, André Fufuca, do PP do Maranhão, afirma que a iniciativa utiliza o esporte como ferramenta de desenvolvimento, autonomia e inclusão social.
3: A matéria prevê a criação de núcleos e centros de esporte inclusivo e a capacitação de profissionais para atender esse público. André Fufuca destaca também a integração de ações nas áreas de esporte e educação, saúde e assistência social.
2: Termina agora esta edição especial do Jornal Câmara dos Deputados, produzida e apresentada pela Rádio Câmara de Brasília, em parceria com a Rádio Câmara de Vitória da Conquista, integrante da Rede Câmara de Rádio.
3: Eu agradeço ao Guilherme e a toda a equipe da Câmara de Vereadores de Vitória da Conquista pelo excelente trabalho conjunto.
2: Obrigado à Câmara dos Deputados por esta oportunidade. Este programa teve trabalhos técnicos de Everson Urani e apresentação de Márcio Aquilissardi e Guilherme Barbosa. Boa noite.
3: O Jornal Câmara dos Deputados volta amanhã. Fique agora com as notícias do Tribunal de Contas da União.
4: Minuto do TCU.
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1: 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São Miguel. Conheça a dupla sucesso do momento, Incendiário e José Fogo, com sucessos Pega Fogo Meu Café, Eu Faço Fogo Limpar e A Gente Taca Fogo.
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